0: povo brasileiro nos quatro cantos, é um valor mínimo que ele tem que receber por frete, por viagem que ele faz, por entrega que ele faz.
1: A lei estabelece ainda prazo de até 30 dias úteis para o pagamento do frete, além da atualização da tabela a cada 6 meses. Também estão previstas punições mais duras para empresas que contratarem fretes abaixo do piso mínimo, com multas que podem chegar a R$1 milhão. E para que seja cumprido o piso, o texto determina a obrigatoriedade da apresentação do Código Identificador da Operação de Transporte, CIOT, antes do caminhão iniciar a viagem, o que também impacta na fiscalização, como explica o ministro dos Transportes, George Santoro.
2: O CIOT também é um mecanismo de combate ao comércio ilegal de mercadorias, ao comércio feito sem nota fiscal. Ele vincula todo o transporte de mercadorias aos documentos eletrônicos fiscais.
1: Originalmente publicado como medida provisória, o texto passou por uma série de mudanças no Congresso Nacional, sendo aprovado no Senado em julho deste ano. Com a sanção, o texto vira uma regra permanente. Reportagem Gabriela Noronha.
3: O desempenho de mais de 30 milhões de estudantes brasileiros passou por uma nova avaliação de aprendizagem.
4: Foram divulgados hoje os dados mais recentes do IDEB, o Índice de Desenvolvimento da Educação Básica, e também as médias em português e matemática do SAEB, o Sistema de Avaliação da Educação Básica.
3: Os índices consideram os anos iniciais e finais do ensino fundamental e também do ensino médio na rede pública e privada.
4: O resultado foi anunciado pelo Ministério da Educação. Confira os detalhes na reportagem de Jéssica Gonçalves.
5: Para calcular o IDEB, que é o Índice de Desenvolvimento da Educação Básica, o MEC utiliza as taxas de aprovação coletadas pelo Censo Escolar, junto com o desempenho dos estudantes em língua portuguesa e matemática no SAEB, o Sistema de Avaliação da Educação Básica. O IDEB permite acompanhar o desenvolvimento da educação básica brasileira. O cálculo é feito por meio de uma escala que vai de 0 a 10. O índice dos anos iniciais do ensino fundamental passou de 6 em 2023 para 6,3 em 2025. Na rede pública, a pontuação foi de 5,7 para 6,1 em 2 anos. Para os anos finais do ensino fundamental, o IDEB nacional subiu de 5 para 5,3. Na rede pública, o indicador alcançou pontuação 5 contra 4,7 em 2023. No ensino médio, o IDEB passou de 4,3 para 4,5. Os dados indicam a evolução da aprendizagem e a estrutura da rede de ensino, que atende mais de 30 milhões de estudantes em todo o território nacional. Para o ministro da Educação, Leonardo Barchini, os resultados apontam qual deve ser a prioridade daqui para frente.
6: Toda a estratégia do Ministério da Educação, que é demanda do Plano Nacional de Educação aprovado em abril deste ano, é que a gente tenha um foco especial na aprendizagem.
5: Já o SAEB, o Sistema de Avaliação da Educação Básica, é aplicado a cada 2 anos para medir o desempenho de estudantes da educação básica por meio de testes e questionários. Em uma escala que vai de 0 a 500, no quinto ano do ensino fundamental, a nota em português passou de 207 para 215 pontos. Em matemática, de 218 para 227. Já no terceiro ano do ensino médio, em português, o resultado foi de 269 para 272. Em matemática, de 263 para 268. Em 2025, foram avaliados quase 6 milhões de alunos em mais de 70 mil escolas. Reportagem Jéssica Gonçalves.
3: Estudantes que participam do processo seletivo do ProUni, o programa Universidade para Todos, podem conferir o resultado da segunda chamada.
4: O prazo para os pré-selecionados comprovarem as informações da inscrição começou hoje e vai até sexta-feira da próxima semana, dia 14.
3: A documentação exigida para essa comprovação deve ser apresentada diretamente na instituição de ensino superior para a qual o estudante foi pré-selecionado.
4: O resultado pode ser acessado pelo portal Acesso Único ao Ensino Superior em acessounico.mec.gov.br.
3: O Ministério da Educação chama professores e especialistas de todas as regiões do Brasil para participar do Banco de Avaliadores do Programa Nacional do Livro e do Material Didático.
4: O programa é responsável pela distribuição de livros para estudantes e professores da rede pública de ensino. As obras são renovadas a cada 4 anos.
3: Confira na reportagem de Luciana Colares de Holanda.
7: Professores e especialistas de todo o país podem participar da escolha dos livros que vão para as salas de aula da rede pública de ensino. Estão abertas as inscrições para o Banco de Avaliadores do Programa Nacional do Livro e do Material Didático, o PNLD. Os selecionados vão avaliar as obras inscritas nos editais do PNLD Atos Finais, voltado às obras didáticas, e do PNLD Literário Equidade, destinado às obras literárias. Nessa etapa da seleção, terão prioridade professores de língua portuguesa, matemática, história, geografia, ciências, arte, educação física e língua estrangeira, pedagogos e profissionais formados em letras, com foco em literatura e formação de leitores, também terão preferência. De acordo com Anita Stefani, diretora de apoio à gestão educacional da Secretaria de Educação Básica do MEC, hoje são cerca de 20 mil profissionais cadastrados. O banco é atualizado constantemente e os avaliadores são capacitados para atuar na avaliação das obras.
8: Essa capacitação busca garantir que todos os participantes utilizem os mesmos referenciais durante a análise e utilizem, né, de uma forma correta as fichas de avaliação, contribuindo para a qualidade técnica.
7: A participação no Banco de Avaliadores do PNLD é voluntária e gratuita. E a diretora de apoio à gestão educacional, Anita Stefani, explica que os profissionais selecionados no processo de avaliação pedagógica têm acesso a diferentes oportunidades de aprimoramento e reconhecimento.
8: Ao avaliarem as obras, eles estão também se formando como analistas de materiais didáticos e críticos em conteúdos, seja para a elaboração de materiais para os seus estudantes, quanto para a aplicação dessas obras didáticas na sala de aula.
7: Para se inscrever, basta acessar a página da plataforma de avaliação pedagógica do PNLD no endereço pnld-avaliação.mec.gov.br e preencher as informações de perfil profissional. É preciso ter diploma de licenciatura plena ou de magistério reconhecido pelo Ministério da Educação e concluir um curso obrigatório disponível na própria plataforma. Reportagem Luciana Colares de Holanda.
4: E atenção para os prazos do Exame Nacional de Desempenho de Estudantes, o ENAD 2026.
3: Os inscritos para os cursos de bacharelado e tecnologia que tiveram o pedido de atendimento especializado negado podem recorrer da decisão até sexta-feira, dia 7 de agosto.
4: O recurso deve ser enviado pelo sistema ENAD, com a documentação que comprove a necessidade de atendimento, conforme as regras do edital. O resultado da análise será divulgado em 14 de agosto.
3: O atendimento especializado é destinado aos participantes que necessitam de recursos específicos para realizar o exame.
4: As provas do ENAD 2026 para os cursos de bacharelado e tecnologia serão aplicadas no dia 29 de novembro.
3: O Serviço Geológico do Brasil faz o monitoramento das bacias hidrográficas brasileiras. Isso quer dizer que ele monitora a subida e descida dos principais rios do país.
4: O trabalho ajuda na agricultura, previne situações trágicas relacionadas a enchentes e orienta prefeituras em situações de seca, por exemplo.
3: Este ano, o Serviço Geológico do Brasil também faz parte do grupo de órgãos federais que está atuando no painel do El Niño e vem acompanhando e divulgando boletins sobre os impactos do fenômeno climático.
4: Sobre tudo isso, nós conversamos mais cedo com a chefe do Departamento de Hidrologia do SGB, Andréa Germano. Acompanhe. Doutora Andréa, bem-vinda à Voz do Brasil. É um prazer ter a senhora conosco aqui. Vamos falar então de El Niño, né? O Serviço Geológico do Brasil divulgou algumas previsões para as principais bacias hidrográficas do país para os próximos 3 meses. E aí eu queria começar então falando por região, começando aí pela região norte e, né, Amazônia. Os principais rios pelo que eu já dei uma olhadinha, ainda estão nos níveis normais, mas já em situação de vazante. O que, que a gente pode esperar para os próximos 3 meses?
9: Muito obrigada pelo espaço. O Serviço Geológico do Brasil agradece. O Serviço Geológico do Brasil é uma empresa ligada ao Ministério de Minas e Energia. E realmente a gente faz esse acompanhamento dos rios e monitoramento dos rios há 57 anos, cobertura de toda a rede hidrometeorológica nacional e monitoramento de níveis de rios e volume de chuvas. A região norte, hoje está nesse período, como você falou, já de vazante, né? Na sua normalidade, em todos os rios, na sua normalidade. E assim, o que preocupa é esse atraso do início das chuvas. Isso pode prejudicar aí a vazante, no caso, não ser mais crítica, né? Então, assim, esse atraso do período de chuvas realmente é hoje a nossa preocupação. Mas, por enquanto, na sua normalidade. A gente faz simulações, né, para caso não chova, caso chova. Então, a gente vai tendo esse acompanhamento diariamente num cenário de 3 meses para poder também ter providências, a Defesa Civil tomar providências logísticas para as ações do norte.
4: Quer dizer assim, se a gente já está com os rios em vazante e as chuvas atrasaram, a gente pode ter uma baixa mais acentuada, é isso?
9: Exatamente, essa é a grande preocupação.
3: E no Nordeste há um alerta sobre os níveis dos reservatórios, né?
9: Exatamente. O SGB, ele acompanha junto com a Agência Nacional de Águas os reservatórios, né, através do sistema de acompanhamento dos reservatórios do Nordeste, também dos 9 estados do Nordeste, também em Minas Gerais. Mas a situação hoje, 5 de agosto, é de normalidade também, 50%, 51% da sua capacidade, né? Então a gente está mantendo esse percentual desde abril. Então, ainda não é uma preocupação a região Nordeste.
4: Muito bem, então vamos falar agora de Sul, onde o El Niño talvez seja a região onde talvez a gente já esteja sentindo essa questão do El Niño de maneira mais intensa, né, mais acentuada. Já há problemas de cheias e transbordamentos. Como é que deve ser o próximo trimestre por lá, onde o alerta é maior?
9: E como você falou, né, a previsão de chuvas acima da média do El Niño pode levar muitos os rios, já materializado agora no mês de julho, tivemos muitas inundações. Para você ter uma ideia, mês de julho no sul, na região do Rio Grande do Sul, em média chover 130 milímetros, a gente teve localidades com 430 milímetros, provocando então grandes impactos aí de inundação. E a preocupação geralmente é essa, de o solo já está muito úmido e ainda esse aumento das chuvas na região sul poder causar mais impactos de inundações na região sul.
3: Agora, no Cerrado e Pantanal, André, onde já costumamos ter seca nesse período, o que esperar para as bacias desses biomas?
9: Então, no Cerrado, na região sudeste, em termos de chuva, os modelos meteorológicos, que é nosso serviço geológico, a gente não trabalha com meteorologia, né? A gente usa meteorologia para poder explicar a hidrologia. Mas os modelos de meteorologia estão muito discrepantes, vamos dizer assim. O que a gente entende agora nesse momento, não dá para falar do cenário de chuva, mas nesse momento que realmente as temperaturas já estão muito elevadas, aí sim a preocupação é mais para a questão de incêndios florestais. Então, monitoramento de rios, ainda estamos na normalidade para
4: tudo outro, indicando pra ainda que Cerrado e Pantanal, em termos de águas, devem ficar ainda dentro da normalidade.
9: Estamos já desde 2020, assim, com uma tendência de depreciação da capacidade dos rios na região do Pantanal, principalmente. Então, assim, na normalidade, já não digo que a gente já vem vivendo muito tempo isso. Então, mas não vai ser mais crítico ou menos crítico este ano especificamente.
4: Quando a gente fala, então, de mudanças climáticas, é disso que a gente fala, né? A gente vai observando uma mudança no comportamento natural, no comportamento da natureza ao longo do tempo, né? Não é só no trimestre, não é só no ano. Como a senhora disse, já vem desde 2020.
9: Perfeito, né? A gente não tem mais um Pantanal, uma região alagada há muitos anos. Então isso realmente mudanças climáticas, não só o efeito de El Niño também, né? Então isso é uma mudança climática que a gente vem evidenciando principalmente nessa região.
3: Agora, doutora Andréia, como é que funciona esse monitoramento do Serviço Geológico do Brasil? Conta para o nosso ouvinte um pouco mais sobre como é esse trabalho.
9: O Serviço Geológico é um grande parceiro no campo e no escritório para fazer esse monitoramento, né? Além desse trabalho contínuo de monitoramento, de saber essas séries hidrológicas de longo período que nós monitoramos, a gente tem um serviço desde a década de 80, daí de realizar previsões hidrológicas, não só o momento atual, mas essas previsões hidrológicas, né, futuras. Começamos aí com bacias como o Pantanal, o Amazonas e o Rio Doce, que são bacias mais lentas, mas depois dos booms, dos desastres, como a gente chama aí nos anos de 2011, 2012, 2013, a gente começou a fazer sistemas de previsão hidrológica em bacias mais rápidas e também com o advento também de todo um monitoramento automático muito mais especializado, né? Então assim, o que a gente faz? Além desse monitoramento do campo, a gente no escritório recebe essas informações automáticas que vêm pelos satélites, né? Então de hora em hora a gente está recebendo o nível dos rios, a quantidade de chuva e rodamos modelos matemáticos, hidráulicos, hidrológicos para fazer essas previsões. Aí você vai me dizer, então a gente consegue saber com muita antecedência se vai inundar? Depende da região hidrográfica, depende da resposta da bacia hidrográfica. Então, sim, há localidades que a gente consegue fazer essa previsão com 75 dias de antecedência, mas outras localidades, em bacias mais de alta declividade, com uma menor área de drenagem, com até 4 horas de antecedência. Mas o que permite, no caso de inundações, retirar as famílias, então sim, permite, a gente salva vidas com esse monitoramento e com esse sistema de previsão hidrológica.
3: Muito bem, nós conversamos com Andréia Germano, chefe do Departamento de Hidrologia do Serviço Geológico do Brasil. Muito obrigado por sua entrevista aqui à Voz do Brasil.
9: Muito obrigada a vocês. Até logo. Tchau, tchau.
4: Segurança no abastecimento de água passa também pela recuperação do meio ambiente.
3: Está aberta uma chamada pública para apoiar projetos de restauração ecológica e soluções voltadas à proteção de mananciais que abastecem grandes centros urbanos.
4: A chamada foi feita pelo Banco Nacional de Desenvolvimento Econômico e Social e deverá prever investimentos de 15 milhões e 20 milhões de reais com prazo de execução de até 48 meses.
3: As ações devem ter foco em restauração ecológica e em soluções baseadas na natureza, para combater a escassez de água nas regiões metropolitanas, como explica o superintendente da área de meio ambiente do BNDES, Nabil Kadri.
10: As propostas enviadas devem incluir ações de restauração ecológico-produtiva utilizando vegetação nativa em áreas estratégicas para proteção dos recursos hídricos, incluindo nascentes, margens de rios e outras áreas relevantes para a conservação dos mananciais.
4: Os projetos deverão contemplar regiões do Distrito Federal e entorno, São Paulo, Rio de Janeiro, Ceará, Mato Grosso, Rondônia e Acre.
3: Mariana Dias Vilas Boas, pesquisadora do Serviço Geológico do Brasil, fala sobre a importância da recuperação e preservação de mananciais que abastecem grandes cidades.
11: Com a ampliação da vegetação, a gente vai ter uma maior taxa de infiltração, esses aquíferos vão ter mais água, vai chegar mais água também nos rios através desses afloramentos das nascentes. Então, os projetos de recuperação, eles são projetos importantíssimos e têm uma relação direta com a segurança hídrica nas grandes cidades. E reduz as consequências de inundação, eu aumento a recarga dos aquíferos.
4: A chamada pública está aberta até o dia 9 de setembro e pode ser consultada no site do BNDES.
3: O Brasil assumiu a presidência pro tempore da Aliança para a Segurança, a Justiça e o Desenvolvimento.
4: A entidade reúne países da América Latina e Caribe.
3: Na reunião de cúpula em Brasília, o Banco Interamericano de Desenvolvimento anunciou $4 bilhões para as ações integradas de combate ao crime organizado na região.
12: A América Latina concentra 8% da população mundial e é responsável por um terço dos homicídios ocorridos mortos no mundo, de acordo com dados da Polícia Internacional. Esses números levaram à criação da Aliança para a Segurança, a Justiça e o Desenvolvimento, composta por 23 países e 14 instituições, como a Interpol. Um encontro em Brasília discute estratégias de prevenção e combate ao crime organizado na América Latina e Caribe. No primeiro ano de atuação da Aliança no combate ao crime organizado, foram destinados US$1,4 bilhão, o que corresponde a 60% dos recursos previstos para os três primeiros anos da iniciativa. A alta demanda dos países membros levou o Banco Interamericano a reavaliar os recursos destinados ao programa, elevando o montante para US$4 bilhões. O ministro da Justiça do Brasil, Wellington Lima Silva, fala sobre a importância da Aliança.
13: Nós estamos absolutamente convencidos da necessidade de intensificar essa interlocução com organismos multilaterais, estabelecer tantas quantas sejam as tratativas, as interlocuções necessárias para aperfeiçoar e aprimorar essa estratégia.
12: Um protocolo também foi assinado para o repasse de R$5 bilhões ao Brasil, que assumiu a presidência pro tempore da Aliança pelos próximos 12 meses. Reportagem Cleide Lopes.
4: O Comitê de Política Monetária, o Copom, reduziu a taxa Selic, que é a taxa básica de juros da economia, de 14,25% para 14% ao ano.
3: Em comunicado divulgado hoje, o Copom afirmou que o cenário internacional ainda exige cautela por causa das incertezas sobre os conflitos no Oriente Médio.
4: A taxa Selic influencia outras taxas de juros no país, como as taxas de empréstimos, financiamentos e aplicações financeiras.
3: E essas foram as notícias do Governo Federal.
4: Uma realização da Secretaria de Comunicação Social da Presidência da República.
3: Com produção da empresa Brasil de Comunicação.
4: Fique agora com o Minuto do TCU. Em seguida, as notícias do Poder Judiciário e do Congresso Nacional. Boa noite.
3: Boa noite e até amanhã.
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17: Supremo Tribunal Federal começa a julgar se proibição a jogos de azar é compatível com a Constituição de 1988.
18: Presidente Lula sanciona projeto de lei que regulamenta relevância para admissão do recurso especial no STJ.
17: Acordo firmado entre Tribunal Superior Eleitoral e Advocacia Geral da União prevê boas práticas sobre o uso da inteligência artificial nas eleições deste ano.
18: Boa noite, sou Marcela Luiz.
17: E eu sou Walter Lima.
18: O plenário do Supremo Tribunal Federal começou a analisar na sessão de hoje se a proibição a jogos de azar é compatível com a Constituição. Após as sustentações orais, o relator do caso, o ministro Luiz Fux, começou a votar.
17: Desde 1941, a lei de contravenções penais proíbe a organização e exploração exploração de jogos de azar, punindo os infratores com prisão simples, multa e outras penalidades previstas em lei. Isso inclui o jogo do bicho e as máquinas caça-níqueis.
18: Os ministros analisam se essa proibição, criada há mais de 80 anos, ainda é compatível com a Constituição Federal de 1988 ou se ela ficou ultrapassada.
17: Na prática, o Supremo vai decidir se a exploração de jogos de azar deve continuar proibida e punida pela legislação penal brasileira ou se essa proibição é incompatível com a Constituição.
18: A decisão, porém, não tratará da regulamentação de cassinos ou da exploração comercial dos jogos, temas que devem ser abordados em outras ações que tramitam na corte.
17: O julgamento vai continuar na sessão plenária de amanhã.
18: O presidente da República, Luiz Inácio Lula da Silva, sancionou o projeto de lei que regulamenta a relevância para a admissão do recurso especial no Superior Tribunal de Justiça.
17: O projeto foi convertido na Lei 15.484 de 2026. Fátima Uchoa.
19: Com a relevância, segundo o presidente do STJ, ministro Herman Benjamin, o tribunal poderá concentrar esforços nos recursos que tratam de temas com maior impacto para a sociedade.
20: Não é de uma lei para atender interesses do Superior Tribunal de Justiça, mas da celeridade, da qualidade e da efetividade da prestação jurisdicional.
19: A nova lei deve tornar a prestação jurisdicional mais eficiente e permitir que o STJ concentre a atuação em casos com maior impacto jurídico, econômico, político ou social, que sejam importantes para uniformizar a interpretação da legislação federal, sem limitar o acesso dos brasileiros à justiça.
18: Tribunal Superior Eleitoral e Advocacia Geral da União assinam um acordo de boas práticas sobre uso da inteligência artificial nas eleições 2026.
17: O principal produto da parceria é o lançamento de um guia de boas práticas sobre o uso de IA no processo eleitoral. Fábio Ruas.
21: O documento vai servir como um manual de conduta com diretrizes técnicas detalhadas para partidos, candidatos, plataformas digitais, órgãos públicos e para a sociedade civil. O acordo ainda prevê a realização de cursos, seminários, workshops e eventos relacionados ao uso da inteligência artificial nas eleições, entre outras medidas.
18: Tribunal Superior do Trabalho mantém entendimento sobre desconto de dias parados em greves de longa duração.
17: Com a decisão, empresas vão poder descontar metade dos dias e trabalhadores vão ter de compensar a outra metade. Marla Lacerda.
22: A sessão de dissídios coletivos do TST autorizou duas empresas de Indaiatuba, no interior de São Paulo, a descontar metade dos 36 dias da greve realizada pelos empregados. Nessas situações, a Justiça do Trabalho admite, como regra adotada pela jurisprudência da Corte, a compensação da outra metade dos dias de paralisação. Esse entendimento, ele busca equilibrar o direito de greve com os efeitos da suspensão do contrato de trabalho durante o movimento. Para os ministros, o desconto integral dos dias parados pode gerar prejuízos econômicos excessivos aos trabalhadores.
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18: Uma boa noite.
17: E até amanhã.

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1: Eu sou Paula Groba.
2: E eu sou Humberto Pinheiro.
1: E estes são os destaques de hoje do Jornal do Senado, que começa agora.
2: Senado pode tornar hediondos e inafiançáveis crimes de pedofilia.
1: Pessoas com deficiência poderão ser consideradas idosas aos 50 anos.
2: Fim da aposentadoria compulsória como punição avança no CNJ e no Senado.
1: Boa noite.
2: Boa noite.
1: Crimes sexuais contra crianças e adolescentes podem passar a receber a punição mais rigorosa prevista na legislação brasileira.
2: O plenário do Senado pode votar o projeto que torna hediondos e inafiançáveis os crimes de pedofilia e outras violências sexuais contra crianças, adolescentes e pessoas vulneráveis. A reportagem é de Bruno Lourenço.
3: O projeto de lei aprovado na Comissão de Constituição e Justiça inclui no rol dos crimes hediondos condutas como a corrupção de menores, a satisfação de lascívia, caracterizada pela prática de atos libidinosos na presença de criança ou adolescente, a divulgação de cena de estupro de vulnerável e o compartilhamento de pornografia. A matéria também classifica como hediondos os crimes previstos no Estatuto da Criança e do Adolescente ligados ao tráfico internacional de crianças e à pornografia infantil, como defendeu a relatora, senadora Elisiane Gama, do Maranhão.
4: Nosso relatório é pela aprovação do projeto de lei com a redação corrupção de menores, satisfação de lascívia mediante presença de criança ou adolescente, favorecimento da prostituição ou de outra forma de exploração sexual de crianças e adolescentes ou de vulnerável, divulgação de cena de estupro ou de cena de estupro de vulnerável, de cena de sexo ou de pornografia.
3: O senador Everton, do PDT do Maranhão, apresentou proposta semelhante e pediu que as duas matérias sejam analisadas em conjunto pelo plenário.
5: Em que eu propus o aumento da pena dos crimes cometidos contra a dignidade sexual quando praticados na presença física ou virtual de crianças, adolescentes e também cônjuge, companheiro ou parente de vítima, consanguíneo ou afim, em linha reta ou colateral até o quarto grau.
3: A CCJ aprovou um pedido de urgência para votação no plenário.
1: E a Comissão de Relações Exteriores iniciou as discussões sobre as barreiras da União Europeia à carne brasileira.
2: O grupo de trabalho que trata do acordo do bloco europeu com o Mercosul ouviu integrantes do governo e do setor privado. Repórter Pedro Pincer.
6: A partir de 3 de setembro, passam a valer novas regras da União Europeia sobre o uso de antimicrobianos na produção animal. O bloco exige que o Brasil consiga comprovar que a carne exportada não foi produzida a partir de animais submetidos ao uso de antimicrobianos proibidos pelas autoridades europeias. De acordo com o presidente da comissão, senador Nelsinho Trade, do PSD de Mato Grosso do Sul, é preciso ouvir os setores que podem ser afetados pelas normas e buscar soluções em conjunto com o governo e a iniciativa privada.
7: Setores que, porventura, venham a se sentir prejudicados, nos acionam, que nós iremos promover debates dessa natureza.
6: O chefe da missão do Brasil junto à União Europeia, embaixador Pedro Miguel da Costa e Silva, afirmou que o país terá de comprovar, por meio de auditorias, que consegue separar os produtos destinados ao mercado europeu e garantir que eles atendam às exigências do bloco. Representantes do setor privado afirmaram que o Brasil já dispõe da tecnologia necessária para fazer esse controle.
1: Aguarda votação no plenário um projeto que reduz para 50 anos a idade em que uma pessoa com deficiência seja considerada idosa.
2: O impacto do envelhecimento é maior para esse grupo de pessoas consideradas vulneráveis. Segundo a Organização Mundial da Saúde, pessoas com deficiência apresentam maior risco de desenvolver doenças crônicas, pior estado de saúde e, em alguns casos, podem morrer até 20 anos antes da população sem deficiência. Repórter Patrícia Oliveira.
8: O projeto que considera era idosa, uma pessoa com deficiência, já a partir dos 50 anos, estende para esses indivíduos os mesmos direitos e a proteção garantidos às pessoas da terceira idade. A condição de idoso deverá ser definida por avaliação individual, médica, psicológica e social. Como destacou o relator do projeto na Comissão de Assuntos Sociais, senador Flávio Arnes, do PSB do Paraná.
9: Conforme a deficiência, podemos observar reduções na expectativa de vida que variam até algumas décadas para baixo. Se compararmos com a média da população, estamos longe de um patamar de igualdade.
8: Para o senador Paulo Paim, do PT do Rio Grande do Sul, relator na Comissão de Direitos Humanos, a proposta viabiliza a aplicação de conceitos de envelhecimento ativo específicos para pessoas com deficiência,
10: minimizando os possíveis impactos negativos do avanço da idade em um grupo social especialmente vulnerável.
8: O projeto que altera o Estatuto do Idoso já foi aprovado também na Câmara dos Deputados e está pronto para votação no plenário do Senado.
1: E a aposentadoria compulsória de magistrados pode deixar de ser uma punição prevista na Constituição, depois de o Conselho Nacional de Justiça oficializar o fim dessa penalidade no âmbito administrativo. O Senado pode analisar uma proposta que muda a Constituição sobre o mesmo tema.
2: A relatora, senadora Elisiane Gama, do Maranhão, afirmou que a decisão corrige uma distorção histórica. Repórter Pedro Pincer.
6: O Conselho Nacional de Justiça aprovou por unanimidade a proposta de resolução que acaba com a aposentadoria compulsória como a sanção disciplinar mais grave a juízes. A resolução aprovada segue entendimento da primeira turma do Supremo Tribunal Federal e também prevê a possibilidade da demissão como uma das hipóteses de punição. E o plenário do Senado pode votar uma proposta de emenda à Constituição que prevê o fim da aposentadoria compulsória como punição aos magistrados, promotores e procuradores e militares. De autoria do então senador Flávio Dino, atualmente ministro do Supremo Tribunal Federal, o texto foi aprovado pela Comissão de Constituição e Justiça em abril. A relatora, senadora Elisiane Gama, do Maranhão, afirmou que a decisão corrige uma distorção histórica.
11: É inadmissível o que a gente viveu ao longo da história do Brasil com esse tipo de prêmio para quem comete um crime, de que nós não podemos permitir castas de servidores públicos com privilégios.
6: Pelas novas regras, nos casos mais graves, o magistrado poderá ser colocado em disponibilidade com proposta de perda do cargo. Nessa hipótese, será imediatamente afastado das funções e passará a receber remuneração proporcional ao tempo de contribuição até a decisão definitiva do STF sobre a eventual perda do cargo.
1: Você sabia que nas eleições os votos em branco e nulos não são transferidos para nenhum candidato e não podem cancelar uma eleição?
2: Na prática, quem escolhe uma dessas opções deixa a decisão para os demais eleitores. Conheça mais sobre esses dois tipos de votos com a repórter Marcela Cunha.
12: Voto em branco vai para quem está na frente? E uma maioria de votos nulos pode cancelar a eleição? A resposta para as duas perguntas é não. Para votar em branco, o eleitor aperta a tecla branco e confirma. O voto nulo acontece quando é digitado um número que não corresponde a nenhum candidato ou partido. Nos dois casos, o voto é excluído da contagem que define o resultado. Não é transferido, não beneficia nenhum candidato e não é somado ao vencedor. O consultor legislativo do Senado, Gilberto Guerzoni, explica como essas duas situações aparecem na urna.
13: Mas a gente já viu que reduziu bastante o número de votos em branco, né, já que a urna eletrônica abre uma tela. O eleitor tem que fazer alguma coisa de forma ativa ali, né? Ou ele propositalmente coloca um voto inexistente e confirma, o que leva à anulação do voto, ou ele tem que apertar a tecla de voto em branco.
12: Além de expressar uma decisão consciente, o voto nulo também pode ser resultado de um erro na digitação. Em 2026, serão 6 votos para deputado federal, deputado estadual ou distrital, 2 senadores, governador e presidente da República. Por isso, a recomendação da Justiça Eleitoral é levar uma colinha de papel.
1: E ao participar da abertura da exposição O Caminho do Voto, promovida pelo Tribunal Superior Eleitoral, o presidente do Senado, Davi Alcolumbre, afirmou que o processo eleitoral brasileiro está entre os mais confiáveis do mundo. Ele também elogiou a decisão do presidente do TSE, ministro Nunes Marques, de levar a mostra ao Congresso Nacional.
2: A exposição, aberta à visitação no anexo 1 do Senado, apresenta as etapas do sistema eletrônico de votação. votação, do desenvolvimento das urnas à totalização dos votos, e integra a programação da Semana Nacional do Sistema Eletrônico de Votação.
14: As pessoas que visitarem a exposição sairão daqui conhecendo melhor o percurso do seu voto e o papel que ele desempenha na construção do nosso país. Um Brasil comprometido com a democracia, com as eleições livres e diretas, com a alternância de poder e com a transparência no processo eleitoral.
2: Edição de Paula Groba e trabalhos técnicos de João Lira, o Jornal do Senado fica por aqui. Acompanhe agora as notícias da Câmara dos Deputados. Boa noite.
1: Boa noite e até amanhã.
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16: Câmara reforça a indenização por dano moral à vítima de violência doméstica.
17: Proposta facilita acesso de motoristas a postos de combustível nas estradas.
16: Projeto busca garantir saúde ginecológica de meninas a partir dos 10 anos.
18: Boa noite. Os deputados analisam proposta que visa assegurar a saúde ginecológica de meninas a partir dos 10 anos de idade no SUS. O projeto está em regime de urgência e pode ser incluído na pauta de votações do plenário a qualquer momento, como informa o repórter Antônio Vital.
19: Está pronto para ser votado no plenário da Câmara, projeto que torna a regra a primeira consulta ginecológica das meninas a partir de 10 anos de idade no SUS, o Sistema Único de Saúde. O projeto foi apresentado pelas deputadas Adriana Ventura, do Novo de São Paulo, e Grace Elias, do PL de Minas Gerais, com o objetivo de permitir que as meninas e suas famílias recebam orientações preventivas e adequadas sobre temas como vacinação contra o HPV, cuidados de higiene íntima, preparação emocional para a primeira menstruação e informações sobre métodos contraceptivos. A vacina contra o HPV é recomendada a partir dos 9 anos de idade. A proposta obriga o Ministério da Saúde a elaborar um protocolo para o atendimento ginecológico dessa faixa etária. As meninas deverão ser encaminhadas à primeira consulta quando houver sinais de proximidade da menarca, como é chamada a primeira menstruação. Além disso, determina que as secretarias estaduais e municipais de saúde providenciem a formação contínua dos profissionais da área, especialmente ginecologistas, para que estejam preparados para atender as meninas. O texto também estabelece que a consulta será acompanhada por um responsável e, quando necessário, uma equipe multidisciplinar, que poderá incluir psicólogos e enfermeiros. De acordo com a deputada Adriana Ventura, uma das autoras da proposta, o objetivo é reduzir a incidência de gravidez precoce na adolescência, evitar doenças sexualmente transmissíveis e contribuir para a prática de hábitos saudáveis.
20: Tanto a vacinação como a HPV, que é recomendada a partir dos 9 anos, cuidado de higiene íntima, preparação emocional para essa fase da primeira menstruação e demais, bem como informação sobre métodos contraceptivos, isso é importante para prevenir gravidez precoce e outras complicações de saúde. Ele é muito simples, mas a gente acredita que ele pode provocar mudanças profundas na orientação das meninas brasileiras.
19: O projeto que torna regra a primeira consulta ginecológica das meninas a partir de 10 anos de idade no SUS ganhou regime de urgência e pode ser votada a qualquer momento no plenário da Câmara, sem passar pela análise das comissões permanentes da Casa. Da Rádio Câmara, de Brasília, Antônio Vital.
15: Educação.
16: Jorge Sola, do PT da Bahia, defende o projeto de sua autoria que regulamenta as escolas de saúde pública do SUS. A matéria, já aprovada na Câmara e em tramitação no Senado, reconhece instituições estaduais e municipais que formam profissionais, organizam estágios e apoiam residências.
21: Essa rede de escolas de saúde pública precisa e merece o seu reconhecimento, a sua regulamentação, para que dê, primeiro, mais visibilidade, mais estabilidade e maior capacidade de ampliar o orçamento destinado à formação de recursos humanos, ampliar o empoderamento dessas escolas para o ordenamento das práticas e dos estágios. Muitas vezes você tem a necessidade de organizar as vagas dos hospitais públicos, dos hospitais da rede do SUS para a formação profissional e até, né, definir políticas públicas que visem estimular a formação de profissionais que ainda temos uma carência.
18: Jorge Sola assinala ainda que as escolas têm papel central na organização dos processos seletivos para residências médicas e na formação de especialistas em áreas com carência no país. Para ele, a falta de um marco legal e de uma estrutura de articulação nacional limita o potencial das instituições.
16: Professora Luciane Cavalcante, do PSOL de São Paulo, é autora do projeto que isenta do imposto de renda professores e demais profissionais da educação básica e superior. Ela explica que a medida busca valorizar a categoria e ampliar os investimentos na educação.
18: A deputada afirma que o Brasil investe pouco em educação, paga baixos salários aos docentes e que muitos municípios não cumprem o piso nacional do magistério. Professora Luciane Cavalcante argumenta ainda que, assim como outros setores recebem incentivos fiscais, os profissionais da educação devem ser priorizados.
0: Esse projeto, ele visa colocar no centro do orçamento público e do financiamento das políticas públicas os profissionais da educação. Quase 30% de todo o rendimento dos profissionais da educação ficam retidos na fonte com pagamento do imposto de renda. Os profissionais da educação já trabalham em várias escolas para poder complementar a sua renda. Eles trabalham com alto número de estudantes por turma, então eles precisam desse investimento.
15: Trabalho.
16: A Câmara aprovou o projeto de lei que limita a jornada máxima de trabalho dos psicólogos a 30 horas semanais, sem redução do salário. A repórter Maria Neves traz mais informações sobre o texto que já foi encaminhado para análise dos senadores.
4: Uma das autoras do projeto, a deputada Érica Cocai, do PT do Distrito Federal, explica que atualmente a lei que regulamenta a atuação dos psicólogos não prevê limite de jornada de trabalho. Com isso, eles ficam submetidos a 44 horas semanais. De acordo com a deputada, a categoria é a única entre os profissionais que lidam com saúde e atenção psicossocial que não tem jornada de 30 horas.
22: Profissionais de psicologia têm o direito a uma jornada de trabalho que possibilite que ele tenha tempo para o seu aprimoramento acadêmico, mas ao mesmo tempo para que possa cuidar da sua própria existência. Por isso, 30 horas para a psicologia é uma necessidade, não apenas dos psicólogos e psicólogas, mas uma necessidade do país que precisa desses profissionais atuando em todos os espaços.
4: A deputada Natália Bonavides, do PT do Rio Grande do Norte, também assina a proposta. Ao apresentar o texto, as autoras argumentaram que a redução da jornada de trabalho vai contribuir para a preservação da qualidade de vida e o adequado exercício da atividade profissional, que demanda elevado desgaste emocional e mental. O texto beneficia os profissionais com contrato de trabalho no setor privado. Para psicólogos que trabalham em empresas públicas, como seletistas, a nova jornada dependerá de dotação orçamentária e de autorização na Lei de Diretrizes Orçamentárias. Da Rádio Câmara de Brasília, Maria Neves.
15: Economia.
18: Marcelo Crivella, do Republicanos do Rio de Janeiro, aponta como positivos os resultados de emenda à Constituição que estende a imunidade de IPTU a templos religiosos instalados em imóveis alugados. Ele explica que a regra passou a valer em 2023.
23: Em 2022, ela foi promulgada, essa emenda à Constituição, em fevereiro de 2022. Como o IPTU incidia 1º de janeiro, ela passou a ter efeito apenas em 2023. O que significa ela? Antes dessa emenda, tinha imunidade de IPTU apenas os templos próprios, aqueles que foram construídos pelos fiéis. Mas nós sabemos, pelo censo do IBGE 2022, que dos 580 mil templos religiosos, católicos, espíritas, evangélicos, 400 mil funcionam em imóveis alugados e eles não tinham a imunidade do IPTU. Com a emenda constitucional 116, passaram a ter.
16: Marcelo Crivella orienta igrejas, creches, asilos e orfanatos a procurarem as prefeituras caso tenham efetuado o pagamento do IPTU entre 2023 e 2026. Ele alerta que a cobrança é indevida nos casos amparados pela emenda com possibilidade de restituição dos valores.
18: Bandeira de Melo, do PV do Rio de Janeiro, é um dos autores de projeto que cria um modelo próprio de funcionamento para as cooperativas solidárias. O texto define essas organizações como sociedades sem fins lucrativos, com regras de autogestão e articulação com a Política Nacional de Economia Solidária.
16: Bandeira de Mello informa que a proposta busca reduzir a burocracia para iniciativas da economia solidária, com prioridade para grupos economicamente frágeis. O projeto também prevê estímulo à participação das cooperativas solidárias em compras públicas, licitações e ações de desenvolvimento comunitário.
15: Desenvolvimento Regional.
18: Paulo Soares, do Podemos de São Paulo, apresentou o projeto que cria um programa para incentivar a universalização da coleta e tratamento de esgoto. Ele explica que a iniciativa também institui um fundo de assistência para socorrer municípios sem condições financeiras de investir no saneamento básico.
3: Uma defesa da sustentabilidade e da compensação ambiental. Em que sentido? Aquele município que está cumprindo com todos os seus deveres na questão de saneamento, nas questões ambientais todas, ele ser recompensado por um fundo. E esse fundo também, ao mesmo tempo, socorrer os municípios que não têm condições financeiras de avançar no saneamento básico. Essa é uma gestão que envolve meio ambiente, envolve saúde pública.
16: Paulo Soares pede urgência na aprovação da matéria, ressaltando que o saneamento ainda apresenta desigualdades profundas entre regiões do país. O congressista esclarece que os recursos do fundo virão de penalidades, de fiscalização e de aportes internacionais de fomento.
15: Turismo.
18: Projeto de lei apresentado por Domingos Neto, do PSD do Ceará, visa facilitar o acesso de micro e pequenas empresas de turismo a financiamentos públicos. A proposta prioriza empreendimentos localizados fora das regiões metropolitanas.
16: O texto de Domingos Neto permite o uso de fundos garantidores e seguros de crédito em substituição ou complemento às garantias tradicionais. Para ele, a medida amplia o acesso aos recursos do Fungetur e dos fundos constitucionais para modernizar e fortalecer o turismo regional.
15: Transportes.
18: Avança na Câmara proposta que busca facilitar o acesso de motoristas a postos de combustível nas estradas. A repórter Silvia Munhato tem os detalhes.
5: A Comissão de Viação e Transportes da Câmara dos Deputados aprovou o projeto que busca melhorar o acesso dos motoristas aos postos de combustíveis e rodovias sob concessão pública. A proposta inicial do deputado Capitão Augusto, do PL de São Paulo, dava 180 dias de prazo para que as concessionárias elaborassem planos de adequação das rodovias, evitando retornos muito distantes. O relator, deputado Zé Trovão, do PL de Santa Catarina, afirma que o problema é real.
7: E esse motorista, às vezes, ele tem que caminhar 5, 6 quilômetros para frente, fazer um retorno e voltar. O que nós estamos determinando hoje é

0: e a lei. Participem.
1: Segurança Pública.
2: Bibo Nunes, do PL do Rio Grande do Sul, é autor de projeto que amplia as punições para quem picha bens públicos ou privados. O parlamentar destaca que o texto prevê a suspensão da carteira de habilitação e das linhas telefônicas do infrator.
3: Nós temos que acabar com a pichação. Só suja a cidade tem que ser punido. É punindo que se gera respeito. Os pichadores, eles têm uma competição para ver quem é o louco mor, quem é o que consegue pichar e estragar o monumento que mais chame a atenção da sociedade. Então, esse projeto é para dar penalidade, punir quem presta esse desserviço ao Brasil, que é a pichação. E que nós, brasileiros, possamos ter nossas cidades, os nossos monumentos respeitados.
4: O congressista observa que a pichação causa, além dos danos materiais, prejuízos ao turismo. Bibo Nunes acrescenta que o projeto inclui a cobrança do ressarcimento pela restauração do bem pichado, com responsabilização do autor ou dos responsáveis legais em caso de menor de idade.
2: Alexandre Lente, do União de São Paulo, propõe substituir a prisão em regime fechado pela prisão domiciliar para quem deixar de pagar pensão alimentícia. O projeto do deputado também permite monitoramento eletrônico e saída para o trabalho remunerado.
4: Alexandre Lente explica que a prisão em regime fechado ficaria restrita a casos excepcionais, quando houver ocultação de bens ou má-fé do devedor. Ele argumenta que a medida busca aumentar as chances de pagar da pensão sem impedir o exercício da atividade profissional.
1: Justiça.
2: Os deputados aprovaram nova regra sobre indenização por dano moral à vítima de violência doméstica. Entenda na reportagem de Paula Bittar.
5: A Comissão de Constituição e Justiça da Câmara dos Deputados aprovou uma proposta que reforça na lei o direito de indenização por dano moral nos casos de violência doméstica e familiar contra a mulher, desde que haja pedido expresso da acusação ou da parte ofendida. A reparação será fixada pelo juiz, inclusive criminal. A relatora na comissão, deputada Lídice da Mata, do PSB da Bahia, destacou a importância de garantir a indenização a essas mulheres.
6: Ela é uma vítima da violência e isso é conhecido pela sociedade e impacta sobre sua imagem na sociedade. E, portanto, ele garante o direito dessas mulheres a uma indenização por danos morais. A violência deixa as marcas que vão muito além das agressões físicas. Elas provocam sofrimento, ela compromete a saúde mental, ela afasta as mulheres do seu trabalho, ela deixa a mulher em situação de trauma. E por isso mesmo é essencial que a legislação assegure também o direito à reparação desses danos.
5: Segundo Lídice da Mata, a proposta tem inegável relevância, pois ao inserir a possibilidade expressa de reparação civil por dano moral decorrente de violência doméstica, fortalece a proteção dos direitos fundamentais à dignidade da pessoa humana, à integridade física, psíquica e moral e a igualdade de gênero, assegurando à vítima um instrumento adicional de reparação no âmbito civil. A proposta que estabelece o direito de indenização por dano moral nos casos de violência doméstica e familiar contra a mulher já pode seguir ao Senado, a menos que haja recurso para votação pelo plenário da Câmara. Na Rádio Câmara de Brasília, Paula Bittar.
1: Consumidor.
4: Tarcísio Mota, do PSOL do Rio de Janeiro, é coautor de projeto que regulamenta a publicidade das apostas online. A iniciativa trata a atividade como tema de saúde pública e de defesa do consumidor, com o objetivo de restringir a propaganda das chamadas bets.
7: Do mesmo jeito que nós temos hoje regulações muito rígidas sobre propaganda, por exemplo, para as drogas legalizadas, como tabaco ou álcool, é preciso ter regras muito rígidas para as propagandas dessas casas de aposta online. Por exemplo, é inadmissível que elas continuem a financiar times de futebol, financiar campeonatos de futebol, que são inclusive a origem de grande parte dessas apostas. É inadmissível que no meio da transmissão de um jogo de futebol, você tenha propaganda dessas casas de aposta como se fossem simples informações jornalísticas.
2: Segundo Tarcísio Mota, o projeto cria medidas preventivas para reduzir o endividamento e os impactos do vício sobre as famílias. O parlamentar também defende regras mais rígidas com foco na proteção da saúde mental e dos direitos dos consumidores.
4: Projeto de Raimondo

0: do Rio de Janeiro proíbe a veiculação de propagandas de apostas online em emissoras de rádio e televisão. De acordo com o deputado, a medida busca reduzir a exposição da população às chamadas bets em veículos que operam por concessão pública.
1: Então, o que a gente queria, na verdade, é que as bets não existissem no nosso país. Nós lutamos contra elas, mas enquanto a gente não consegue abolir as bets no Brasil, e nós haveremos de abolir um dia, nós queremos proibir que elas sejam divulgadas, publicizadas nos meios de comunicação de televisão e rádio.
2: Raymond explica que o objetivo é minimizar os impactos das apostas sobre a saúde mental, o orçamento das famílias e o endividamento da população. Ele acredita que reduzir o alcance desse tipo de atividade protege os consumidores mais vulneráveis.
0: Termina agora o Jornal Câmara dos Deputados, produzido pela Rádio Câmara, com trabalhos técnicos de Everson Urani e apresentação de Val Monteiro e Luciana Vieira. Uma boa noite para você.
2: A Voz do Brasil volta amanhã. Boa noite.
3: 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Boa noite.

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Paradão da Sentinela está de volta com boa música para você. Vamos trazendo Teodoro e Sampaio, Os Quatro Cantos da Casa. Teixeirinha, A Volta do Tropeiro Velho. E Antônio Coelho, História da Humanidade.

0: 22:13.
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0: 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Banda San Marino vaza. Amado Batista diz para sua amiga Eli Silva e Zé Goiano o dedo de Deus.

0: 22 horas e 25 minutos.
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0: Paradão da Sentinela da sequência, as melhores músicas para você ouvir e gostar. Michel Teló, Humilde Residência, Marcelo Teodoro, Tem Que Ser Gordinha, Léo Matos e Paulinho, Eu Achei É Bom.

0: 22:34.
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0: É o Paradão da Sentinela com boa música, agora Sentinela FM de Gaspar. Tiago Viola e Carlos Lima, Brasil, País, Maravilha, Adalberto e Adriano, Noite de Núpcias, Os Serranos e Teixeirinha, Santa Catarina.

0: 22:44.
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0: O Paradão prossegue com boa música e você vai ouvir e gostar. Vieira e Vieirinha, A Moça que Dançou com o Diabo. Grupo Nós Três, Faça Sorrir uma Criança. Os Três Girus, Bailão da Serra Grande.

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2: É o Paradão da Sentinela, o programa que você acompanha sempre aqui pela Sentinela do Vale. Leandro e Leonardo, cadê você? Zé Bart e Larissa, o desafio da pensão alimentícia. De Paulo e Paulino, eu

0: 23:05.
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0: Estamos com você com a boa música do Paradão da Sentinela. Teixeirinha, Azulão, José Florencio, Toque de Gaita, Zé Bart e os Guapos do Fandango, Casa dos Sogros.

0: 23h14.
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0: Estamos apresentando o Paradão da Sentinela com boa música para você ouvir e gostar. João Cadela, Cantaram Minha Vizinha. João Luiz Correia, Aconteceu Comigo. Augusto César e Cristiano Francisco de Assis.

0: 23:25.
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0: É o Paradão da Sentinela com boa música, agora Sentinela FM de Gaspar. Entreveiro Serrano, ficha ao INPS. Dele Gaita, máquina de pegar ladrão. Ronaldo Teixeira, tira essa velha daqui.

0: Paradão da Sentinela traz a hora certa. 23:34.
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0: É o nosso Paradão da Sentinela, sempre um musical especial que você gosta de ouvir. Pepe Moreno, Menino de Rua, Paulo Sérgio e Filho, Quero Ver Você Feliz, Teodoro e Sampaio, Já Fui Bom Nisso.
3: Só um pouquinho, só um pouquinho. Alô?
4: Alô, Pepe Moreno?
3: Quem tá falando?
4: Aqui é o Menino de Rua, posso falar com você?
3: Oi?
4: Posso falar com você?
3: Nossa, o moleque de rua me ligando.
5: O que foi, Pepe?
3: Moleque de rua me ligando aí. Dá o tom. Não, outro. Quer beber? Não. Deve ser o moleque de novo. Alô?
4: Alô, Pepe Balé.
3: O que é que você quer, moço?
4: Eu quero cantar uma música pra você.
3: Você tem uma música pra mim, é?
4: É. Você deixa eu cantar pra você?
3: Deixa, eu tô com o teclado ligado, eu vou soltar a batida e você canta, vai.
4: Tá legal, tá legal. Escuta aí, beleza?
3: Olha o tempo, hein? Tá ouvindo aí?
4: Tá legal.

0: 23:45.
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0: É o Paradão da Sentinela, aqui pela Sentinela do Vale de Gaspar. A varé já tá aí, alerta do criador, Tiago Viola, que saudade, Trio Federal, a rainha da beleza.

0: Paradão da Sentinela volta amanhã à noite neste mesmo horário. Boa madrugada a todos.
1: Hora certa.
2: 12:01.
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0: Meia-noite 13.
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0: Meia-noite 33.
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0: Meia Noite 51.
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0: hora certa. 1:07.
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0: 1:23. 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

0: 1:39. 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

Hora certa. 2:06. 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
1: Rodrigo, dessa vez acho que ela não causou nada, hein? Será que superou? Eu acho que sim.

0: 2:29.
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2: Ô, meu irmão, o tempo tá fechando, hein?
3: Vamos fazer rastro que vem chuva aqui no Pantanal.
2: Ah, mas dá tempo de fazer um último ponteio.

0: 2:36.
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0: 2:41.
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0: 2:41.

0: 2:45.
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0: certa.
1: 3 e 2. 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

0: 3:15.
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0: 3:29.
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0: 3:35.
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0: 3:38. 97.9.
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0: 3:44.
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0: Hora certa.
1: 3:57. 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

0: 4:10.
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4:24.

0: 24 e 26.
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0: 4:44.
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0: Minha casa é humilde, hein? Mas tô te esperando lá.
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acordado, revigorado para mais um dia com as energias aí, com as baterias recarregadas para mais esta quinta-feira. Quem já está com a gente, mandando o zap aqui para o 988-380192, é o Hamilton Amaral, aqui do bairro Santa Terezinha. O Jair Arca, lá do Alto Gasparinho, mandando aquele alô para o Sebastião Prebianca, para o Odair Nicoletti, para a Cibele e para a Preta Nicoletti. E ali do bairro Mateus, a presença aqui já é marcante aqui da Ivonete. A Ivonete lá do bairro Batese e também da Zilda Brunenzuc. É, logo depois do intervalo aí vou ouvir os áudios aí para atender os pedidos da Ivonete e da Zilda. Um abraço também lá pro Ademar Zeferino do bairro Macuco, que manda aquele alô todo especial para os seus amigos, seu Vanderlei e seu Gaspar aqui da prefeitura e para as respectivas esposas.

abraço também lá pro Edemir, lá do Poço Grande. 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Agora 5:03, vamos começar com as músicas do programa, atendendo a participação também do Hamilton Amaral. Mas antes vamos de trio Parada Dura e Gustavo Mioto, Mundinho Particular. Logo após, então, atendendo a participação do Hamilton Amaral, Bruno e Marrone, Vida Vazia. E logo na sequência, Taíde e Alexandre e a música Te Amo, Que Mais Posso Dizer. Agora 5:03.

0: rapaz. Muito obrigado, muito obrigado.
1: Honra é nossa, meu irmão.

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3: Que a sua manhã começa e continua melhor. E agora a hora certa para você, agora 5 horas e 15 minutos. Ontem tivemos mais algumas partidas aí pela Copa do Brasil, também na terça-feira também tivemos outras. Na terça-feira Juventude foi derrotado pelo Atlético Mineiro, ficando no total das duas partidas, isso pelas oitavas de final. O Atlético então passou porque venceu por 1-0, tinha empatado na primeira, passou o Atlético para as quartas de final. Também na terça o Santos venceu o Remo também pelo placar de 1-0, ficando o total das duas partidas 1-0 para o Santos, passando o Santos também para as quartas de final. Já ontem o Cruzeiro venceu a nossa Chapecoense por 2-0 e aí também se classificou aí no total das duas partidas, ficou 2-0 para o Cruzeiro, classificando-se o Cruzeiro para as quartas de final. Já o Mirassol foi derrotado pelo Grêmio pelo placar de 1-0, classificando-se o Grêmio na soma das duas partidas pelo placar 2-1 na soma. O Fluminense pegou o Vasco ontem e foi derrotado pelo placar de 3-1. O total das partidas das duas também ficou 3-1, passando o Vasco para as quartas de final. Já o Fortaleza venceu o Palmeiras pelo placar de 3-2, mas na soma das duas deu Palmeiras 5-3, classificando-se o Palmeiras para as quartas de final. Hoje temos a definição da segunda partida entre a Sport Clube Vitória e Atlético Paranaense. Por enquanto, o Atlético Paranaense está na frente com 2-0. E já também temos Corinthians e Internacional. Na primeira, o Internacional venceu por 2-0. Essas duas partidas hoje à noite, às 20 horas. Agora vamos na sequência do programa, atendendo a participação da nossa amiga, que é a Correca, é a nossa amiga Ivone, vamos ver aqui. É a Ivonete, lá do bairro Mateus. Ela oferece para o Enéas, para a Soraya, também oferece aqui para, deixa eu ver aqui, para a Isilda, para a Inês, para o seu Sabino, tá? Toda a família Sansão, família Roncalho, família Luquini, também para todos os amigos e os aniversariantes da data de hoje. Logo após, também atendendo participação desta vez da Zilda, que oferece para a Correca, para a Inês, para a Lourdes, para a Cássio, para o Enéas e para todos que estão vindo. Atendendo então da Ivonete, ela pede aqui com Zé Clóvis, primeiramente é da Zilda. Zé Clóvis e Zabala, Surpresas da Vida. Logo após, atendendo a Ivonete, Lucas e Lucian, Milagre no Caixa 7. Agora 5:17, vamos ouvir.

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Agora 5:26, você está ouvindo aqui na Sentinela FM 97.9, o programa Despertando Vale. Eu, Cláudio Miglioli, levando boa música para você até as 6 da manhã. E você que quer participar, é só mandar seu zap aqui para o 988-380192. Quem já está com a gente ligado aqui é a Sueli Bittencourt, ouvindo o programa, também o Acácio Pereira, a Tuti lá do bairro Paciência Itajaí, o Hélio Estanque aqui do bairro Margem Esquerda, localidade Morro Grande, aquele abraço pro Hélio, o Ademar Zeferino lá do bairro Macuco, o Jair Arca lá do Alto Gasparinho, o Sebastião Prebenca, o Daíra Nicoletti, Cibele Preta Nicoletti, também a Ivonete do Bateias, a Zilda também do Bateias, o Edemir ali do Poço Grande, o Hamilton Amaral aqui do bairro Santa Terezinha.

E agora vamos dando sequência para atender os pedidos musicais. Vamos aqui com atendendo primeiro a Tuti lá do Bar Paciência. Ela pediu e vai ouvir a música O Último Julgamento. Quem vai cantar é César Menotti Fabiano. Logo após, atendendo o Ademar Zeferino, ele pediu a música Meu Velho Pai. A gente vai tocar com a Carmen Silva. E também atendendo aqui o pedido da nossa amiga aqui, a Sueli Bittencourt. Ela pediu e vai ouvir, então a gente vai tocar aqui o Fio de Cabelo com Chitãozinho e Chororó. Então vamos já de cara primeiro ali atendendo a Tuti. César Menotti Fabiano, Último Julgamento. E na sequência, Carmen Silva, Meu Velho Pai. E logo após, Fio de Cabelo. Vamos então com César Menotti Fabiano. Agora 5:28.

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3: Agora o galo cantando, hora certa para você, faltando 20 minutos para as 6 da manhã, 5h40. 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Aquele abração para todos os ouvintes que estão em casa, no trabalho, no seu veículo, ouvindo a Sentinela, para todos aqui de Gaspar, também das cidades vizinhas. Um abração lá pro pessoal desde Indaial, Ascurra, Piúna, Rodeio, Benedito Novo, Rio dos Cedros. Também para Pomerode, Blumenau, Ilhota, Luiz Alves. E lá pro nosso litoral, desde Balneário Barra Velha, Piçarras, Navegantes, Itajaí, Itapema, Balneário Camboriú. E também o pessoal de Brusque, Guabiruba, Nova Trento, São João Batista. E vamos de mais música? Vamos. Agora atendendo a participação do Enéas e também do Acácio Pereira. É o Acácio aqui oferecendo música para Dona Iris, para Zé Tizuki, para Zilda, Colcha de Retalhos, com Eduardo Costa. Logo na sequência, atendendo aí o Enéas, que oferece para seu pro Dalmo, para o Zé Lino Fantoni, para o Bruno Orne, para o Vanderlei Zucchi, para o Nica Benevenuti, para Correca, para Zilda, para Osvaldina, para Zete e para o Sub José Carlos, a música Couro de Boi com Sérgio Reis. Vamos então primeiro com ele, Leonardo Eduardo Costa, Colcha de Retalhos. Logo após, Sérgio Reis, Couro de Boi.

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E para você que ficou com a gente até este momento, hora certa agora 5:52, faltando 8 minutos para as 6 da manhã. Mandando aquele abraço também pro Amaro Reis aqui do bairro Megas Parmirim, pra Edinalda lá do Balbaixo, Cidade Ilhota, pra nossa amiga Zumira Casaril aqui do Sertão Verde, margem esquerda.

E se aproximando de mais um final de programa nesta quinta-feira, amanhã já é sexta novamente, esperamos aí que a chuva vá embora. Agora não está chovendo, mas esse tempo bem nublado aí, não se sabe se vai melhorar ou não, mas tomara que amanhã já esteja tudo aí com aquele sol brilhando novamente, apesar do inverno, não é muito quente, mas o sol sempre é bem-vindo. E antes de terminar o programa de hoje, a gente vai mandando aquele alô, aquele agradecimento especial também lá para os nossos amigos do Gaspar Mirim, o seu Vilmar Alves, o Ricardo e o Cleberson Alves. Nosso amigo Alvino Dagnone. Também um abração lá para o Edemir Venturini do bairro Lagoa. E a gente, antes de terminar, pede para você se manter ligado aqui na programação da Sentinela. Às 6h, oração da Ave Maria com César Costa, logo após o Panorama Agrícola. E após o Panorama Agrícola, você fica com o Jean Carlo e o programa Sentinela da Manhã. E às 7h, ele prossegue com o Jornal Sentinela e as informações e notícias que você precisa para o seu dia. Para encerrar o programa de hoje, ficamos aí com Mato Grosso e Matias e Gustavo Lima e a música E Aí. Logo após, a Ana Castela e a música Dona de Mim. Meu abraço a todos e até amanhã, se Deus quiser. Até lá.

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0: faça-se em mim segundo a vossa vontade. E o Verbo de Deus se fez carne e habitou entre nós. Ave Maria, cheia de graça, o Senhor é convosco. Bendita sois vós entre as mulheres, e bendito é o fruto do vosso ventre, Jesus. Santa Maria, Mãe de Deus, rogai por nós, pecadores, agora e na hora de nossa morte. Amém. Glória ao Pai, ao Filho e ao Espírito Santo. Glória ao Pai, ao Filho e ao Espírito Santo. Glória ao Pai, ao Filho e ao Espírito Santo. Amém. Infinitas graças vos damos, soberana rainha, pelos benefícios que todos os dias recebemos de vossas mãos liberais. Dignai-vos agora e para sempre tornar-nos debaixo de vosso poderoso amparo. E para mais vos agradecer, vos saudamos com uma salve rainha, mãe de misericórdia, vida, doçura e esperança nossa, salve. A vós bradamos os degredados filhos de Eva, a vós suspirando e gemendo, chorando neste vale de lágrimas. Eia, pois, advogada nossa, esses vossos olhos misericordiosos a nós volvei, e depois deste desterro, mostrai-nos Jesus. Bendito é o fruto do vosso ventre, ó clemente, ó piedosa, ó doce sempre Virgem Maria. Rogai por nós, Santa Mãe de Deus, para que sejamos dignos das promessas de Cristo. Amém. O Senhor esteja conosco e Ele está no meio de nós. Abençoe-vos o Deus Todo-Poderoso, Ele que é Pai, Filho e Espírito Santo. Amém.
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0: 2026 e está no ar o Panorama Agrícola. Eu sou Maurício Frigueto e na mesa de som está o Eduardo Maier. O ditado de hoje é: a melhor adubação é a pegada do patrão. Confira aqui no Panorama. Mudanças climáticas desafiam a agricultura e exigem adaptação. Feira Agroponte será realizada entre 12 e 16 de agosto em Criciúma. 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Para participar do programa, ligue 48-3665-5359 ou envie e-mail para panoramaagricola@epagri.sc.gov.br.
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0: A 15ª Feira Agroponte, Agronegócio, Agricultura Familiar e Inovação será realizada em Criciúma entre 12 e 16 de agosto. A ideia é reunir produtores rurais, empresas, tecnologias, genética animal, agricultura familiar, inovação e grandes oportunidades de negócios. O local vai abrigar também Arena de Ecoterapia, promovendo inclusão e bem-estar, Arena de Demonstração de Raças Equinas, Showroom com tecnologias para a produção agrícola, Espaço das Cooperativas da Agricultura Familiar. A feira contará com cerca de 120 empresas expositoras. Elas vão apresentar máquinas, implementos agrícolas, tecnologias, insumos, serviços e linhas de crédito para diferentes setores da produção agropecuária. Uma das novidades deste ano será o ambiente Agroponte, a cultura do homem do campo. O espaço será dedicado às tradições, à gastronomia, às bebidas regionais e às manifestações culturais que fazem parte da identidade catarinense. Outro destaque é a rodada de negócios da agricultura familiar. Ela vai reunir produtores, supermercadistas, atacadistas e empresários da Ceasa para criar conexões, apresentar produtos e abrir caminhos para novas oportunidades comerciais. Para mais informações, acesse agroponte.com.br.
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0: As mudanças climáticas provocadas pelo aquecimento global desafiam a agricultura e exigem adaptação. Converso agora com o engenheiro agrônomo Guilherme Oliveira, pesquisador da Epagri-Ciran, sobre os principais impactos dessas mudanças na produção agrícola e as alternativas para os produtores rurais. Guilherme, como as mudanças climáticas já estão afetando a agricultura em Santa Catarina?
2: Bom, a gente vê os efeitos das mudanças climáticas principalmente nos aumentos de temperatura e nos eventos extremos de precipitação, seja as grandes intensidades de precipitação que tem acontecido, também como os períodos maiores de deficiência hídrica, acarretando principalmente nos grãos de verão, mais para oeste, uma redução nas produtividades em função dessa seca prolongada, mas também esse excesso de precipitação traz prejuízo, seja pela menor disponibilidade de energia para fotossíntese, como cenário propício para desenvolvimento de doenças também.
0: E quais os principais desafios climáticos para a produção agrícola?
2: Retomando, né, os eventos extremos de precipitação são um problema muito sério, que além de destruir toda a infraestrutura que a gente tem nas cidades, no campo as precipitações intensas elas trazem uma perda que é muitas vezes invisível, que é a perda de solo, que leva toda a camada fértil do solo, vai para os corpos hídricos. Também tem a questão do favorecimento das doenças, com aumento de umidade associado ao aumento de temperatura, é um cenário ideal para o desenvolvimento de doenças. E também os maiores períodos sem precipitação, que são os grandes redutores de produção historicamente aqui no sul do Brasil.
0: E quais estratégias os produtores para se adaptar às mudanças do clima?
2: Bom, pensando do ponto de vista de solos inicialmente, a gente tem que pensar na conservação do solo, que é o que vai dar essa segurança e estabilidade para o sistema agrícola. O sistema de plantio direto, seja para as culturas anuais, como também para as hortaliças, manter a cobertura do solo constante também na fruticultura é importante para minimizar esse impacto dos eventos extremos de precipitação E nos períodos de seca ele também tem outro fator importante, que ele vai manter mais a umidade do solo. E a buscar cultivares sempre adaptadas, as cultivares novas que vão ser mais resilientes e adaptadas a essas novas condições, e monitorar constantemente as condições climáticas e planejar muito bem a safra. As tomadas de decisão também são muito importantes.
0: O que que é uma agricultura climaticamente inteligente e como ela pode beneficiar os agricultores?
2: O conceito da agricultura climaticamente inteligente, ela parte de entender o clima e as mudanças e pensar nela como o histórico do que a gente já teve. Tá tudo muito alinhado esse conceito de agricultura de precisão, agricultura 4.0, e aí a gente tem a agricultura climaticamente inteligente, que busca integrar tudo isso, esses conhecimento da área com o conhecimento do clima. E aí é onde a gente vai buscar tomar as melhores decisões, seja pro planejamento, tanto quanto para a tomada de decisão do sistema de produção.
0: Os agricultores já sentem essas mudanças?
2: Esse é um ponto interessante. Depende muito das culturas. Culturas de ciclo rápido já é perceptível. Produtores de hortaliça, que eu estive visitando recentemente, uma parte deles não utiliza o sistema de plantio direto de hortaliças, né, o SPDH. E eles já viram em eventos anteriores de precipitação extrema muita perda de solo associada. Tipo, e também alguns eventos de granizo, que aí não, é um pouco mais complexo, mas pensando em questões de chuva, agora também que a gente está entrando nesse período de El Niño, a conservação do solo é muito importante. E quem não faz, percebe.
0: Então, nós estamos falando de um El Niño que está chegando. Isso que tu falou tem relação com o El Niño?
2: As mudanças climáticas não têm relação com o El Niño, são eventos diferentes, né? A mudança climática é algo que já vem acontecendo ao longo do tempo. O El Niño, ele é um evento cíclico que acontece de tempo em tempo em função de aumento da temperatura do oceano numa região específica, e isso traz algumas outras condições favoráveis. A gente está assim se direcionando para um El Niño muito forte, e é esperado que tenha assim um aumento de precipitação também, mas uma coisa não tem relação com a outra. As mudanças climáticas estão acontecendo, assim como os eventos Zenos, né? El Niño e La Niña sempre aconteceram de forma cíclica no mundo.
0: Mas essa adaptação acaba sendo semelhante, né?
2: Sim. A adaptação da agricultura, né, pensando nessa agricultura climaticamente inteligente, ela passa por esses dois cenários. A gente pensa na mudança climática ao longo do tempo, no planejamento, e também como consequência a gente tem que pensar de uma forma que vai nos ajudar nesses eventos mais agudos. E desse jeito, esse conceito de agricultura climaticamente inteligente, ela ajuda em tudo. O conceito, a ideia é que tudo a gente consiga continuar produzindo, tem uma sustentabilidade na nossa produção ao longo do tempo, que a gente consiga produzir constantemente, buscando degradar menos o ambiente e, consequentemente, uma maior estabilidade.
0: Qual a principal mensagem que os agricultores precisam levar para o futuro diante desse novo cenário climático?
2: Bom, é que a gente precisa pensar de uma forma mais, igual comentei aqui, sustentável. A gente não é só sustentável naquele conceito de vamos salvar o mundo. Vamos sim salvar o mundo, porque é o importante para a gente. Mas quando a gente pensa numa agricultura sustentável, a gente tem que pensar em como a gente vai continuar produzindo ao longo do tempo. Eu acho que essa é a mensagem. Os sistemas conservacionistas, sistema de plantio direto, o monitoramento constante, seja nas tecnologias que a gente tem no nosso site do CIRAM, tudo para auxiliar nessa sustentabilidade da produção agrícola, que é produzir hoje, produzir amanhã, de uma forma mais eficiente. Esse é o ponto, a gente tem que ser eficiente nessa produção.
0: Eu conversei com Guilherme Oliveira, pesquisador da IPAGRE-CIRAM. Muito obrigado pelas informações.
2: Tá. Muito obrigado, foi um prazer estar aqui.
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13: Alô, minha gente, muito bom dia. Chegando mais uma manhã, esta manhã de quinta-feira, hoje dia 6, né? 6 de agosto de 2026. Desejando para você, então, um ótimo dia. Que você tenha aquele dia produtivo, você que vai para o seu trabalho, você que está em casa, vai fazer os afazeres. Tem aqueles que já vieram do trabalho, né? O terceiro turno, vão agora descansar um pouco, né? Que merecem. Os alunos que vão para a escola, enfim, para todo mundo, né? O pessoal da cidade, também o pessoal do campo que acorda cedo, né? Principalmente quem tem animais, tem que dar um jeito, né? De já tratar a criação, tirar o leite. É, não é fácil, né? Mas é a vida, né? E acima de tudo, ainda bem que tem esse pessoal que tem essa vocação, porque não é para qualquer um. 6h24, o programa tá chegando no gentil oferecimento da Scheiter Relógios e Ótica. 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Vamos começando então o programa com as duas primeiras músicas aqui no programa. Eu já recebi aqui o pedido, é do Hamilton Amaral, ele tá pedindo a música A Bailarina, essa música é do João Mineiro Marciano. Ah, quem gosta muito também dessa música é o Marcelino, lá da Itopava Central. Marcelino Itopava Central, ele que é da família Bertoldi. É, um abraço pro Marcelino, vamos trazer essa música também para ele. A Correca chegou aqui com áudio. Alô, Correca, bom dia.
14: Toca a música Cachorro Amigo, ofereço lá pro Oswaldo, meu irmão lá das Águas Negras, pra família Roncalho, pra família Sansão, família Luquini, todos os amigos. Beijo.
13: Beijo. É, Cachorro Amigo. Iridirineu.

eu só não sei se o cachorro pode considerar ele de amigo, né? Porque ele queria matar, né? Fazer o quê? Mas por isso que o cachorro, todo mundo diz que é um fiel companheiro. Aí, Marcelino, tá chegando a sua música. João Mineiro e Marciano cantam A Bailarina.

0: É, tá aí a bailarina, música pra recordar de João Mineiro e Marciano. Tem um intervalo, depois eu volto. 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Não perca o seu horário, seu compromisso. 6:33.
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0: E manhã de quinta-feira, minha gente, 6 de agosto, para os aniversariantes de hoje, os nossos parabéns, felicidades e muitos anos de vida. E a gente vai prosseguindo aqui com os alunos e já com as mensagens, mais uma vez lembrando, né? 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Que traz as mensagens para o dia de hoje. Venho aqui com a mensagem da Edinalda Rodolfo da Luz, tá já acordada, já cedinho, trabalhando e ouvindo a Sentinela lá no baú. Não é apenas mais um dia, é o privilégio de existir, viver, respirar e agradecer por cada detalhe em nossa vida. Bom dia, Edinalda. Paulo Reinert, lá do Arraial, região bonita aqui de Gaspar, também tá desejando uma abençoada quinta-feira para todos nós, para você também, Paulo. Sueli Bittencourt também colocou aqui, ó, ela é também lá do Arraial. Para hoje, apenas o cuidado de Deus em cada detalhe do nosso dia. Bom dia, Sueli. Abraço pro Amaro Reis, é o Amaro Reis, o padeiro do supermercado Estanque, acorda cedo lá para fazer o pão nosso de cada dia. É isso, Amaro. Abraço para você também, para Andréia, né, para dona Marli, é sempre aí firme e forte, e a equipe do supermercado Estanque. Terezinha Vitorino chegou aqui com aquele bom dia, Jean. E um monte de sorrisos. Isso quer dizer que a coisa tá boa hoje, né, Terezinha? Bom dia pra você. Como você diz, com muita alegria, né, Terezinha? Jair Arca, lá do Alto Gasparinho, chegou aqui para mandar o seu bom dia também. Ele que acorda cedo e ceva aquele chimarrão para tomar aí, é o seu primeiro ato da manhã, é tomar o chimarrão, né? Depois vem um cafezinho reforçado, né? Porque ninguém é de ferro, né, ô Jair? Mas vai, um abraço, vamos ver a mensagem que o Jair tá mandando aqui para todo mundo. Ser feliz é agradecer a Deus a cada manhã pelo milagre da vida. Então vamos agradecer, bom dia! Na verdade, essa é a mensagem do Enéas, não sei porque eu cliquei errado aqui, mas essa é a mensagem do aniversariante de ontem, né, o Enéas. Ser feliz é agradecer a Deus a cada manhã pelo milagre da vida. Diz que o Enéas ainda não acabou de limpar o salão lá da festa, né? Veio muita gente, né? No aniversário, o Enéas disse assim: sabe de uma coisa, Soraya? Eu vou deixar tudo para amanhã, né? Tá certo, né? Porque aniversariante não é para ficar passando esforço demais, né? Ô, Enéas, aquele abraço, bom dia, parabéns, amigo, felicidades. A gente recebeu aqui várias mensagens mostrando como você é uma pessoa querida por todos, né? Então, parabéns, felicidades. E claro que isso dá mais ainda obrigação, né, pra gente seguir uma linha reta, né? E não descontentar ninguém, né, Enéas? É difícil também, né? Porque nem Cristo agradou a todos, não é verdade? Parabéns, amigo. Agora sim, vem a mensagem do Jair Arca, tá aqui, ó. Bom dia, começo o dia agradecendo a Deus por mais uma oportunidade de viver e seguir em frente. Que ele me dê sabedoria, paz no coração e força para enfrentar tudo com fé e coragem. Que hoje seja um dia leve, abençoado e cheio da presença de Deus. Tá aí o reloginho aqui do Jair, tá 6 horas da manhã, né? Oração da Ave Maria, né? 6 horas da manhã e também à noite, né? Às 18 horas. Mas vamos lá então, a Zete Zuc também chegou aqui com a sua mensagem, ela que é lá do bairro Bateias. Bom dia, aquele que te levantou te dará a força necessária para vencer mais um dia. Que seu dia seja leve, abençoado e cheio de boas escolhas. As escolhas somos nós que fizemos, né? Então vamos ficar atentos para não fazer escolhas erradas. A Correca mandou o pedido musical que eu já rodei, mas tem a mensagem dela também aqui, da Ivonete. Bom dia, que hoje Deus te encha de paz, renove suas forças e te guie em cada passo. Confie, entregue e descanse. Deus está cuidando de tudo. E falando nisso, diz o Célio Ponciani que a Correca é lá de Itajaí também. Ela não é aí do Bateias, não. Ela também veio lá daquela região. Você me confirma se tá certo isso aí. Ah, não, acho que eu tava falando da Tuti, não tem nada a ver com a Correca, não. É eu que tô doido, né? Ô, Célio, agora tô trocando os nomes aqui. Isso é a idade, né? Vem chegando, né? Ah, Jesus Cristo, agora tem alguém aqui que fala que eu não gosto dos flamenguistas, porque quando ganho, ficam falando, né? Vasco! Ela veio lembrar. Que o Vasco passou de fase, né? Ganhou bem do... Ih, a Tuti não tá contente, não. A Tuti é tricolor, né? E o Fluminense não deu certo ontem, né? Não teve jeito. O tricolor vai ter que ficar que nem o Flamengo, vendo os outros jogarem, né? O Flamengo já saiu, né? Já faz tempo, né? Ô, Zilda, aquele abraço. Deixa eu ler a mensagem aqui da Zilda e depois eu venho então com o pedido musical dela. Quinta-feira, abençoado seja o nosso dia, que seja repleto de bênçãos, alegrias e cheio da presença de Deus. Bom dia, Zilda. Então, o que você manda aqui pra gente hoje? Eu vou só baixar a trilha aqui, porque a trilha não se abaixa sozinha, eu tenho que cortar, porque ela tá na mesma como é que eu vou dizer, no mesmo volume, fica mais fácil, mesmo volume onde que tá o WhatsApp e não tem como tirar, tem que ser assim, então é o mesmo canal. Fala aí, Zilda, agora eu já cortei a trilha.
4: Bom dia, Jean.
0: Bom dia.
4: Música ali pra nós, com um carreiro de pardinho, migalhas de amor.
0: Boa.
4: Priscila, pra Lourdes, pro João, pra Correca, pra Inês, pra Enéas, pro Acácio, para mim, para a família Sansão, para Zé Tizuc, para todos que estão ouvindo.
0: Ah, aqui ela não colocou, era só para eu, esse daí, viva o Vascão, né? Eu já entreguei, ó, Zilda, feliz da vida, eu também ficaria, né? É, o Vasco ganhou bem, né? Convenceu ontem. E aqui deixa eu ver que tem mais uma música que eu já separei, o Pinguço, deixa eu ver quem é que pediu o Pinguço, tá longe ainda, né, Jean? Pra chegar no Pinguço. Ah, Rosana Keller, ela mandou a mensagem, então eu já vou aproveitar, ler a mensagem, que não é de áudio, então é só pra ler. Que o seu dia seja marcado por esperança, amor e alegria, pois Deus, em sua infinita sabedoria, te conduzirá em todos os teus passos. Amém! Obrigado, Rosana! Vamos lá, então, com as duas músicas, o trio Parada Dura, que canta o Pinguço. Mas antes, então, tem Migalhas de Amor. Essa é um clássico, Tião Carreiro e Pardinho. Autoria de Léo Canhoto.

tá aí, que milionário, Tião Carreiro e Pardinho, né? Eu pensei que era outra música, eu pensei que era aquela São, meu senhor, migalha de amor, mas não era essa aí não, né? Trio Parada Dura, o Pinguço, tá chegando aqui, informando o Scheiter Relógios e Ótica, hora certa pra você, 6:47 agora. 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

0: tá aí o pinguço, né? Mas eu errei a letra, né? Não tem nada de São Migalhas de Amor. É São Retalhos de Amor. Eu troquei a música. Ô, Zilda! Eu ainda induzi a Zilda no erro, que ela ficou confusa, dizendo assim, mas eu não conheço essa música. Mas, claro, não existe essa música. Fazer o quê, né? Errei. Mas aí depois eu lembrei. Mas não tem nada a ver. São Retalhos de Amor. Vamos lá, vamos seguindo aqui com o programa, que eu já adiantei o bloco comercial. 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Deixa eu ver aqui, ó, o Célio Nicoletti. Alô, Célio, tá lá no Olho Grande acompanhando a rádio e mandando a sua mensagem. Quinta-feira, que seja um dia feliz com lindas surpresas para cada um de nós. Bom dia, Célio. Região bonita aqui de Gaspar. É sul de Gaspar, né? Ali, a região do Barracão. Maria Paulina Vaz, vamos aqui voltando aqui mais para o centro, né? No bairro Coloninha. Ela diz assim, ó, Jean, trabalhando e ligadinha na Sentinela. Bom dia então para você, Maria, bom trabalho. Ah, vou voltar pro Barracão. É, o Acácio Pereira chegou aqui, ó. Bom dia, Jean, manda um abraço pra Zilda, pra Zé Tizuki e pra Dona Iris. A mensagem é essa daqui, ó. Minha única certeza para esse dia, o Senhor é meu pastor e nada me faltará. Bom dia, feliz quinta-feira também pra você, Acácio. Eu vi aqui aniversário, deixa eu ver se eu encontro onde que tá isso. Ah, é a Ana Maria Bauler que tá querendo parabenizar a sua irmã, a Albertina Zabel, completando 70 anos hoje. Ô, dona Albertina, parabéns, felicidades, moradora ali das Águas Negras, recebendo então os parabéns da mana, a Ana, e também de toda a família. Dona Albertina, felicidades, muitos anos de vida pra você. Vamos cantar os parabéns então pra dona Albertina? Aí, muitas felicidades, muitos anos de vida, que a senhora tenha um dia todo especial, juntamente com os amigos, familiares, para comemorar essa data. Então, aproveite, agradeça a Deus, dona Albertina, porque são 70 anos, né? É, junto com a Rádio Sentinela, né? É, ela, a Oswaldina Rangel também completam nesse ano 70 anos. A Oswaldina já completou no mesmo mês da rádio, né? No mês de maio. Mas então, parabéns, felicidades. E aqui tem a mensagem da Ana. Bom dia, eu disse ao Senhor, tu és meu Senhor, tudo que eu tenho de bom vem de ti. Ó, isso é Salmo, é o Salmo 16. Tuti do Paciência, lá do bairro em Itajaí. Bom dia, que Deus abençoe o nosso dia com toda a felicidade. Já agradeço a Deus por mais esse dia, estou ligadinha. É isso aí, mas ela tá triste, né? Por que que ela está triste? É. Fluminense! Perdeu. É, mas diz que tinha secador. Ah, ô Tuti, menos, né?
1: Também, né, Jean? Com um monte de flamenguista secando, só tinha que dar isso aí mesmo, né?
0: Só, é. Já vai dizer que o Fluminense foi secado pelos flamenguistas. Não sabia disso, não. Eu não sei qual é a maior rivalidade, se é Fluminense ou Vasco entre Flamengo, lá no Rio de Janeiro. É, no Brasil, acredito que hoje em dia é o Palmeiras, né? Que é o maior rival do Flamengo. Mas no Rio de Janeiro, não sei. Eu acho que o Vasco é mais. É. Mas vamos colocar que os fluminenses têm que achar uma desculpa, né? Não jogaram nada ontem, né? Olha o que que o Vasco jogou ontem, até eu me admirei. É, foi um jogo bonito. É porque o primeiro jogo deu 0-0, ninguém queria jogar, né? Um entregava a bola pro outro, né? Mas dessa vez alguém tinha que ganhar, né? Ou ia pros pênaltis. Mas vamos lá, continuando, tem mais mensagem. Celina Sassima Vilver te mandou um cafezinho aqui pra gente. Bom dia, Celina. Que seu dia seja igual à vontade de Deus. Bom, perfeito e agradável. É o que manda a Celina Sassima Vilver, lá do Gasparinho. Também feliz quinta-feira pra você, Celina. A Márcia da Farma Geral tá aqui, ó. Que esta quinta-feira seja leve, abençoada e cheia de coisas boas. Confie, agradeça e aproveite cada momento. Ou mandou um cafezinho aqui com coraçãozinho, a espuma virou. É bonito isso, né? A xícara também tem coraçãozinho. Então, coraçãozinho também pra você, Márcia. Ana Maria Deschamps tá aqui também com a gente. Alegria! É isso aí, mandou uma criança, uma menina abrindo os braços, né? Certamente para agradecer a Deus, e borboletas voando. E a mensagem é essa, ó: traz, Senhor, a calmaria que precisamos para um dia de paz. Bom dia. É, Jesus não acabou com a tormenta naquele mar revolto? É, o barquinho foi depois tranquilamente. Então é só a gente acreditar. Valéria Vieira, do Santa Terezinha. Alô, Valéria! Ó, Jean, a idade já tá fazendo efeito. É, Jean, Deus abençoe o seu dia, amigo. É verdade, é, a idade já tá chegando, né? Mas eu era novo também, esquecia tudo. É, uma vez eu vou falar, isso aconteceu no tempo que a rádio ainda era lá na rua São Pedro. Eu fui lá conversar com o Chico do Xodoção e eu ainda andava de bicicleta, né? Imagina, já faz muito tempo que eu não ando mais de bicicleta, não sou o doutor Cláudio, né? Mas aí eu cheguei lá pra pegar CD na época e conversei lá com o Chico, com a Lourdes, saudoso Marcos, e aí disse tchau pra vocês e fui embora, né? E a bicicleta ficou lá. Aí quando eu fui pra casa, cadê a bicicleta na rádio? Aí eu disse, meu Deus, esqueci lá na frente da porta do Xodoção. E tava lá ainda, né? Mas isso há 20 anos atrás. Hoje essa bicicleta não existiria mais, né? Se eu esquecesse hoje. Tem que abrir o olho, né? Mas então tá aí, né? Um abraço pro Chico, pra Olga, né? É, saudade aí dos amigos, né? A gente jogava bola, né? E até a Olga também jogava, né? Com a turma lá, é, não sei, a Aldete, né? Quem é que jogava mais lá? É... A Cacilda também era jogadora, né? A turma era, agora a Tânia também, tinha muitas, é, agora eu não vou lembrar de todo mundo, mas as mulheres também jogavam bola e jogavam bem, hein? É verdade. Olha aqui, ó, José Silvio Pereira de Navegantes, ó, mas também, né? Ô Silvinho, essa foto aqui é daquele tempo, né? É, no tempo que tinha o fio de bigode. Silvinho Pereira é uma parada aqui com essa foto que ele colocou no perfil, né? Quase que eu não te conhecia mais, né? Abraço pro Silvinho, pra Lourdes, ali de Navegantes, né? Tão ligados aqui na programação. O Nica Benevenuti chegou aqui, ó. Ah, meu Deus do céu, eu tinha deixado você de fora, né, Nica, desse vexame, né? E ele diz, que vergonha o jogo de ontem. Pois é, o que que eu vou dizer, né? Mas faz parte, o que importa é que teve que jogar e chegou ainda mais na frente que o Flamengo nem conseguiu ter choro, perdeu mesmo, muito antes do Vitória ainda, né? Ó, a Iris Shell mandou bom dia aqui. Oi, Iris, é, tá terminando o programa, né? Ainda bem que você mandou agora, né? A Elza Rodolfo também, ó, bom dia, respirar vai dar tudo certo, um dia de cada vez. Ah, não, tem que falar certo, né, ô dona Elza? A senhora manda mensagem bonita, eu não coloco pontuação, dá isso. É assim, ó, bom dia, respira, vai dar tudo certo, um dia de cada vez. Agora eu respirei, viu, dona Elza? Antes quis fazer atropelando, que eu olhei a hora, 6h59, eu já era pra ter encerrado o programa, né? Ô Cândido, ali do Olho Grande, também tá aqui, mandou mensagem agora, Cândido. Vou rapidinho, então, a mensagem é curta, 26 segundos.
2: Ô, Jean, bom dia. Bom dia. Tô passando aí para desejar um bom dia. Tô indo a Curitiba na nossa matriz lá. Hoje andei um acidente muito feio aqui em Araquari. Deu duas carretas com carga de cerâmica. O motorista veio a óbito de um dos caminhão.
0: Nossa.
2: Muita neblina, então a 101 aqui na região, na altura de Araquari, tá tudo parada, tá bom? Um bom dia para todos.
0: Bom dia. Ainda o Cândido informando, né? Isso é importante, né? Pessoal que vai pegar a BR-101 na região de Araquari, um acidente grave entre dois caminhões e, infelizmente, um motorista veio a óbito. Informação, então, aqui do nosso ouvinte e amigo ali do Óleo Grande, o Cândido, que está indo seguindo a Curitiba. Boa viagem. Cuidado, então, Cândido. E a Zilda do Mateias veio aqui mandar um áudio, mas ela já colocou, não põe no ar. Grande Zilda. Um abraço, Sentinela da Manhã se despede. Fique aí então com o Jornal Sentinela, que tem muitas informações para você.
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4: Muito bom dia, estamos iniciando a edição do Jornal Sentinela desta quinta-feira. Hoje é dia 6 de agosto do ano de 2026.

0: Tava dando uma olhada aqui sobre o acidente que agora há pouco foi colocado pelo Cândido. São mais de 10 quilômetros de congestionamento agora na BR-101. Já quase aproximando de Barra Velha, sentido, claro, norte do estado. O acidente aconteceu quase no final ali de Araquari e a extensão já desse congestionamento devido a esse grave acidente com dois caminhões e uma vítima fatal já está se estendendo até quase Barra Velha. É muita fila, então cuidado para você que está se dirigindo aí pela BR-101, essa região onde a Rádio Sentinela também, a 97.9, está também em alto e bom som. Vamos lá então, trazendo as primeiras informações para esta manhã de quinta-feira. Hoje é Dia Nacional dos Profissionais da Educação, também Dia Interamericano do Escotista, Dia Internacional de Conscientização às Necessidades e Desafios Especiais de Desenvolvimento dos Países em Desenvolvimento Sem Litoral. E data cumprida essa daqui, né? Mas são as datas que marcam esse dia, 6 de agosto. Jornal Sentinela com apresentação minha, de Jean Carlos, reportagens de Gil Dias, Miguel Vivo aqui com os destaques esportivos e também as informações com a agência de notícias Acaerte.
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0: Vigilância epidemiológica de Gaspar esclarece que foto de homem identificado com colete da vigilância sanitária que está circulando via WhatsApp não é de Gaspar, e sim de um município do litoral de Santa Catarina. Mesmo assim, é bom você ficar atento quando chega alguém na frente da sua porta para pedir, às vezes para dar uma olhada no terreno, alguma coisa nesse sentido, e falando que é funcionário. É bom você prestar atenção. Temos destaque de Brasília. Rita Sardi.
2: O deputado federal pelo PL de Alagoas, Alfredo Gaspar, foi anunciado pelo candidato do PL, Flávio Bolsonaro, para compor a chapa Puro Sangue na vaga de vice.
0: Pois é, ontem foi o último dia das convenções com os nomes que foram anunciados. Falando nisso, temos destaque também do PCB, Bárbara Amaral.
3: O Partido Comunista Brasileiro lançou Edmilson Costa como candidato à presidência da República nas eleições de 2026.
0: Aí então, Edmilson Costa é o candidato do PCB. Chamada pública para a contratação de profissionais da educação na rede municipal de ensino de Gaspar será realizada nesta quinta-feira, dia 6 de agosto. Já com os destaques da segurança pública, postos, repórter Gil Dias.
4: Polícia Militar encontra desmanche clandestino de carros na BR-470 em Gaspar. Mulher fica ferida após colidir carro contra um

0: Poste de iluminação pública na noite desta quarta-feira, dia 5, na Avenida Gaspar Remut, no contorno do bairro Santa Terezinha. Polícia Civil prende condenado por estupro de vulnerável contra a própria filha em Doutor Pedrinho. Detalhes daqui a pouco no Boletim de Segurança Pública.
1: Tá aí, né? Então é importante, né? Quando você vai comprar produtos relacionados a peças de carro, sempre tenha a certeza que se você comprar um produto muito barato, pode ser produto de furto. Hoje você está comprando barato, outro dia pode ser que o seu carro seja roubado, né? Ou moto que seja, né? Secretaria de Agricultura e Aquicultura reforça inscrições para o segundo circuito gastronômico do peixe em Gaspar. 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Vamos com o destaque do esporte, Miguel Vilvoac.
2: Campeonato Brasileiro de 87, Justiça nega pedido do Flamengo e determina que a Taça das Bolinhas fique com o São Paulo. Mais detalhes daqui a pouco no Boletim Esportivo da 97.9 FM.
1: Isso é um absurdo, né? O Flamengo querer essa taça, né? Esse é o caso. Mas fazer o quê, né? Tentou, né? Na justiça, tentou de tudo, mas eu acho que agora fica pro São Paulo essa taça das três bolinhas.
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1: Céu nublado aqui em Gaspar e a temperatura é de 16 graus centígrados nesse momento. Mas vamos convocando a meteorologista da Caerte, Daniele Lima, que traz o tempo para esta quinta-feira. Alô, Daniele, bom dia, como vai ser essa quinta?
4: Bom dia. Nessa quinta-feira, a formação de uma frente fria traz instabilidade e risco de temporais isolados para Santa Catarina, principalmente no Grande Oeste e divisas com o Rio Grande do Sul. O tempo será bem variado, intercalando pancadas de chuva e trovoadas com períodos de melhoria no tempo. No Oeste, a chuva deve ser mais persistente. E no litoral, onde ocorrem maiores aberturas de sol, a chance de chuva é menor. As temperaturas ficam mais elevadas no litoral e Vale do Itajaí, variando de 22 a 26 graus, podendo chegar aos 28 em Jaraguá do Sul. Nas demais regiões, não passam de 22 graus. O vento ganha força ao longo do dia, com rajadas que podem atingir próximo de 60 km por hora no oeste e planaltos. Com atenção às áreas de serra do Planalto Sul e Planalto Norte, onde durante a noite e manhã de sexta-feira há risco de rajadas mais intensas. Entre a noite de hoje e a manhã de sexta, a passagem da frente fria provoca chuva em todo o estado, com risco de temporais, com vendaval, pancadas de chuva, trovoadas e eventual granizo. Na sexta-feira, o vento vira para sudoeste a sul, perdendo intensidade ao longo do dia no interior e com rajadas no litoral. E o sol volta a aparecer, mantendo chance de chuva no norte catarinense. Fique atento e tenha uma excelente e segura quinta-feira. Com informações do tempo, meteorologista Daniele Lima, de Florianópolis, para a Rede de Notícias Acaerte.

0: 7h11. Manda um abraço para Rosângela Pamplona, ali para o Nelson, sempre ligados aqui na nossa programação da Sentinela, desde manhã até a noite. Aquele abraço, uma ótima quinta-feira. Vamos aí trazendo informações então da política, as eleições 2026. Terminaram as convenções, né? Agora os nomes já foram colocados na mesa. Flávio Bolsonaro define Alfredo Gaspar para vice na chapa pura. Quem traz a informação direto de Brasília é Rita Sardi.
1: O deputado federal pelo PL de Alagoas, Alfredo Gaspar, foi anunciado no último dia das convenções partidárias pelo candidato do PL, Flávio Bolsonaro, para compor a chapa Puro Sangue na vaga de vice. O nome de Alfredo Gaspar surpreendeu integrantes do partido, pois não figurava entre os possíveis para a vice-presidência, já que a legenda buscava uma mulher para a chapa. A senadora Tereza Cristina, do Progressistas, e a ex-presidente da Caixa, Daniela Marques, do Republicanos, eram os nomes mais cogitados. Alfredo Gaspar tem 55 anos, é ex-promotor de justiça, ex-procurador-geral de justiça e ex-secretário de Segurança Pública de Alagoas. Ganhou projeção nacional como relator da CPMI do INSS, tornando-se uma voz ativa de oposição ao governo federal. Alfredo Gaspar agradeceu a confiança pela escolha de seu nome.
2: Vossa Excelência escolheu uma pessoa simples, nordestina, mas com uma história de vida de muito trabalho e honrado. Ao seu lado, marcharei para a gente transformar esse Brasil num local justo e decente. Terei a coragem de enfrentarmos juntos, presidente Flávio, a corrupção, o crime organizado. Eu sou o seu soldado. Estarei como para-choque na retaguarda, sempre leal e pronto para servir. Muito obrigado por essa honra.
1: O Partido Liberal optou por uma chapa própria após partidos do Centrão, como Progressistas, Republicanos e União Brasil, decidirem pela neutralidade no primeiro turno. De Brasília, da Rede de Notícias Acaerte, repórter Rita Sardi.
0: 7h14 e PCB lança Edmilson Costa, candidato à presidência da República em 2026. Bárbara Amaral tem os detalhes.
3: O Partido Comunista Brasileiro lançou Edmilson Costa como candidato à presidência da República nas eleições de 2026. A legenda também oficializou Cleusa Santos como candidata à vice-presidência. A definição ocorreu no último sábado, dia 1º de agosto, durante a Convenção Nacional Eleitoral do PCB. O encontro reuniu militantes no plenário da Câmara Municipal de São Paulo. Além de apresentar a chapa, o partido divulgou pontos do programa eleitoral. As propostas tratam de economia, direitos trabalhistas, saúde, de educação e participação popular. Edmilson Costa destacou uma das medidas econômicas defendidas pela candidatura.
4: Uma revolução da economia que começa pela nacionalização e estatização do sistema financeiro. Porque o sistema financeiro que nós temos é um sistema que vive da especulação, vive dos altos juros contra o povo. E nós vamos criar o Banco dos Trabalhadores, que é o banco que vai ter a sua ação através da renda dos fundos patrimoniais e dos fundos previdenciários.
3: Segundo a proposta apresentada na convenção, o Banco dos Trabalhadores utilizaria recursos de fundos patrimoniais e previdenciários. O programa também prevê a restatização de empresas consideradas estratégicas. Na área trabalhista, o PCB propõe o fim da escala 6x1 e a redução da jornada semanal para 30 horas, sem redução salarial. Além disso, o partido defende a ampliação do acesso à saúde e à educação pública. Edmilson Costa explicou como a candidatura pretende direcionar os recursos do sistema financeiro.
4: Toda esta renda que hoje está com os bancos privados vai para o Banco dos Trabalhadores para fazer as reformas estruturais que o nosso país necessita.
3: Edmilson Costa é doutor em economia pela Unicamp e Cleusa Santos é professora aposentada e doutora em serviço social. De Florianópolis, da Rede de Notícias Acaerte, Bárbara Amaral.
0: Tá aí, né? Você quer saber quantos candidatos você vai ter de opções para o pleito da presidência da República? São 13, minha gente, ó. Luiz Inácio Lula da Silva, do PT, Augusto Cury, Avante, Claraína Barão, do DC, Edmilson Costa, agora anunciado, PCB, Flávio Bolsonaro, PL, Hertz Dias, PSTU, Leonardo Avalanche, do PRTB, Renan Santos, do Missão, Romeu Zema, do Novo, Ronaldo Caiado, PSD, Rui Costa Pimenta, PCO, Samara Martins, UP e Wilson Grassi, Democrata. 13 candidatos à presidência da República. É muitos candidatos. Vamos ao intervalo, depois informações da segurança pública para você.
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5: 7:20, vamos acionando já o repórter Gil Dias, trazendo as informações da segurança pública para você nesse horário, agora 7:21, repetindo com as informações também do trânsito nesse momento até agora há pouco. Ô Gil, o nosso ouvinte, o Cândido, ele está indo para Curitiba e reportou um acidente grave entre dois caminhões na BR-101 e com motorista, infelizmente, vítima fatal. E olhando aqui no Waze, trânsito complicado na BR-101 nesse trecho de Araquari até Barra Velha. Bom dia.
6: Alô, Giancarlo, bom dia. Bom dia a você que está ligado no Jornal Sentinela. Eu estava acompanhando a rádio, ouvindo a rádio, ouvi o áudio do ouvinte que mandou áudio para você. É BR-101, é a rodovia com maior movimento em Santa Catarina, principal ligação do Rio Grande do Sul, Santa Catarina, Paraná, e que vai em direção a São Paulo. Então, é claro, nesse momento o trânsito é pesado, o motorista vai ter paciência, mas eu creio que as equipes aí não devem demorar para liberar a pista já, porque o impacto é grande no trânsito parado nessa região sentido norte do estado, que vai em direção a Joinville e também a Curitiba, né, Jean?
5: É, a tendência é claro que agora já comece a ser liberado o trânsito, pelo que eu vejo aqui, não aumentou o número de congestionamento, continua a quilometragem entre 10 quilômetros aqui de trânsito lento. Eu acredito que está liberada ainda a via, Gil, mas trânsito lento.
6: É, porque se o acidente foi na pista de rolamento, a pista duplicada, geralmente a Polícia Rodoviária Federal, os próprios motoristas desvia o trânsito pelo acostamento, o pessoal vai dando um jeitinho, passando de leve aí, essa velocidade de 10 km por hora, que é o normal, né, dos veículos arrancando aí em baixa velocidade. Giancarlo, o trânsito aqui no bairro Bela Vista está movimentado nos dois sentidos, mas o trânsito nesse momento é maior sentido a Blumenau. BR-470, trânsito movimentado como sempre, nos dois sentidos, tem lentidão no trevo do Paripur e também no trevo do celeiro do Vale Blumenau, devido àquela obra que está sendo feita e está ainda em andamento próximo à Polícia Rodoviária Federal no bairro Itopavazinha, na BR-470. Após a Polícia Rodoviária Federal, aí o trânsito foi normalmente sentido a Gaspar e Jota e Navegantes. A segunda Companhia de Polícia Militar de Gaspar ainda não enviou o relatório das ocorrências atendidas nas últimas 24 horas, mas tem aí grandes destaques para a gente retratar aqui para o ouvinte da Sentinela FM. O 10º Batalhão de Polícia Militar de Blumenau atendeu a 42 ocorrências nas últimas 24 horas e a 301 ligações pelo número 190. Giancarlo, uma mulher de 50 anos ficou ferida após o carro que conduzia colidir contra um poste de iluminação pública na noite desta quarta-feira, dia 5, na Avenida Gaspar Helmut, no contorno do bairro Santa Terezinha, aqui em Gaspar. Com impacto, o poste caiu sobre o canteiro central, na área de acesso à Avenida Frei Godofredo, no sentido centro. A viação permaneceu energizada, mas sem contato direto com o veículo. Quando os bombeiros chegaram ao local, a motorista, já estava fora do automóvel, consciente e orientada. Ela relatava dores nas costelas do lado direito, recebeu atendimento no local e foi encaminhada ao pronto-socorro do Hospital Santo Antônio de Gaspar. A Celesc realizou o desligamento da energia e o isolamento da viação enquanto o Corpo de Bombeiros sinalizou a área para garantir a segurança. A Polícia Militar também esteve no local e ficou responsável pelos procedimentos relacionados ao veículo. Apesar dos danos materiais e da queda do poste, não houve registro e outras vezes. Um acidente, de certa forma, que chamou muita atenção no bairro Santa Terezinha, Giancarlo.
5: Sim, até porque esse poste de iluminação, ele é bem alto, né, Gil? E ele é reforçado, né? Para cair, a batida foi forte.
6: É, Jair, só que interessante, eu vi uma vez um acidente lá no Oeste Catarinense, eu tava parado no lado contrário da via e o meu sobrinho foi arrancar o carro em cerca de 10 metros, ele derrubou um poste na minha frente, acredita? É, cai fácil, impressionante, com o impacto do carro. Eu não entendi até hoje um acidente que eu fiquei até assustado, um carro derruba um poste e o poste a gente acha que é muito firme, mas deve ser um material muito pesado devido à altura, né? A gente cai de forma rápida com o impacto do veículo.
5: É, e de qualquer forma, hoje eu acredito que de certa forma isso serve até como amortecer, né? Se o poste ficasse intacto, a batida ia ser muito mais forte, né?
6: É verdade.
5: O próprio carro, né? Hoje em dia os carros, eles se desmontam. Antigamente o carro ficava firme, quem é que sofria toda a desaceleração era o homem, né? A pessoa, né?
6: É, eu lembro que eu muito jovem ainda em Blumenau, acabei batendo uma vez num poste e rapaz, o carro arrebentou todo o carro e eu saí ileso. Na época não precisava nem usar o cinto de segurança, tem que ter muito cuidado, já, porque bater no objeto fixo, seja poste, muro ou prédio ou casa, é o árvore, né? É bem complicado e é um acidente geralmente de grande impacto.
5: Mas pelo que a gente vê aqui, essa senhora, ela não sofreu graves ferimentos, não?
6: É verdade. Já que a Polícia Militar desarticulou um desmanche clandestino de carros que ficava no bairro Margem Esquerda, em Gaspar, às margens da BR-470. A localização aconteceu na manhã de ontem, quarta-feira, dia 5 de agosto. No local foram encontrados dois carros com registro de furto ou roubo, uma Toyota SW4 e um Fiat Argo. Esses veículos estavam inteiros ainda. Foram localizados também uma Toyota Hilux e outro Fiat Argo, já parcialmente desmontados. Diversas peças automotivas e cerca de 10 placas de carros furtados foram encontrados no local. As investigações seguem para identificar os responsáveis pelo desmanche e apurar possível relação do local com outros crimes patrimoniais registrados na região. A Polícia Militar, através do Tenente Luiz Miguel, alerta a população, você já destacou anteriormente dentro do seu programa, antes do jornal, para que as pessoas não comprem peças duvidosas e se forem comprar peças usadas em autopeças ou ferros velhos, que temos muitos aqui na região, especialmente do Biochor até Blumenau, tem uma variedade enorme de ferros velhos, o pessoal precisa pedir a nota fiscal, inclusive, né, gente? Porque quem está comprando mercadoria de procedência duvidosa pode estar contribuindo com o crime organizado, inclusive, né, Jean?
5: É verdade. E aí eu estava até olhando até preços de peças, quando é mesmo sendo original e com procedência, o preço também é um pouco salgado, né? E a gente sabe disso, mas está comprando um produto de licenciado, né? Com garantia. E, ô Gil, nota-se que as marcas dos veículos que estavam lá nesse desmanche, Toyota, Fiat, a marca, o tipo é Argus, né? Parece que eles tinham até uma preferência, né?
6: Os carros com maior valor, né?
5: Sim.
6: Porque, só que o seguinte, você destacou aí sobre o preço das peças dos veículos, né, Jean? As pessoas não pensam que quando você está dentro de um carro, você precisa, acima de tudo, segurança.
5: Sim.
6: Segurança no freio, no câmbio, no motor e nas peças que você está comprando. Porque assim, eu circulo só aqui no meu bairro, cerca de 2, 3, 4, 5 quilômetros por dia. E se você pegar uma viagem de 300, 400 quilômetros, 1000 quilômetros? E aí, como é que fica a sua segurança com o carro, com peças que são aí de procedência duvidosa? Já coloca em risco a sua vida e também da família, né, Jean?
5: A própria peça recondicionada, né? Sempre dá aquela dúvida.
6: Nem fale, né? Quem já não passou por isso? Jean Carlos, da Polícia Civil de Santa Catarina, por meio do setor de investigações criminais, a Delegacia de Polícia de Ascurra cumpriu na tarde desta quarta-feira, dia 5, por volta de 16 horas, um mandado de prisão definitiva contra um homem de 49 anos condenado pelo crime de estupro de vulnerável. A prisão foi realizada no município de Doutor Pedrinho, em cumprimento à ordem expedida pela vara criminal da comarca de Timbó, após o trânsito em julgado da condenação. De acordo com a decisão judicial, o condenado praticou de forma reiterada o crime de estupro de vulnerável contra a própria filha. A sentença reconheceu ainda as circunstâncias agravantes de o delito ter sido cometido por adolescente contra descendente e no contexto da violência doméstica e familiar contra a mulher, incidindo disposições da Lei Maria da Penha. O homem deverá cumprir a pena em regime fechado, restando aproximadamente 27 anos, 2 meses e 20 dias de pena a ser executado. A condenação também impôs o pagamento de indenização por danos morais à vítima, além das custas processuais. Após os procedimentos de praxe na Delegacia de Polícia de Ascurra, o preso foi encaminhado ao Presídio Regional de Blumenau, onde permaneceu à disposição do Poder Judiciário. Doutor Pedrinho, cidade pequenininha, cerca de 10 ou 15 mil habitantes, com um bandido desse lá praticamente escondido e foi localizado pela Polícia Civil ontem. Já.
5: A pena foi alta, né? Vamos torcer que ele cumpre pelo menos tudo que foi colocado, porque sempre é amenizada, de repente tá em 15 anos, vai para 10, não sei como é que pode, como reduz a pena depois da sentença, né?
6: Hoje, mas estupro é um crime que, se você for acompanhar, buscar na internet, geralmente o cidadão se ferra muito, viu?
5: Mas precisa mesmo.
6: Pega pesado e tem que pegar mesmo, porque o cidadão praticar um ato aí sexual contra a própria filha, violência contra a própria filha, o que pensa um cidadão desse, né, Jean?
5: O que não pode é depois dizer que ele é doente, né, que tem que ser tratado, né? Mas pode até ser, mas na cadeia.
6: Doente, mas para fazer isso não é doente, né, Jean? Olha, o início da manhã desta quarta-feira, dia 5, foi de mobilização em uma empresa têxtil localizada às margens da BR-470, no centro de Apiúna. Um princípio de incêndio atingiu a cobertura da unidade da Brandili, uma empresa muito conhecida, você já deve passar em frente ali, né, gente?
5: Sim.
6: Direção a Ibirama, por volta de 6h50, exigiu a atuação de brigadistas da empresa antes mesmo da chegada das equipes de emergência. Quando o Corpo de Bombeiros Voluntários da União, de Ascurra, Pino e Rodeio, chegou ao local, o fogo já estava controlado. A resposta rápida dos brigadistas evitou que as chamas se espalhassem e provocassem um problema maior. Situação complicada lá em Apiúna. Já encalou outra situação que aconteceu ontem em Indaiatuba, que um homem ateou fogo numa casa que ele tinha alugado e acabou ligando para a Polícia Militar e informando que ele estaria no ponto de ônibus, que ele tinha colocado álcool sobre as camas do vizinho, que ele tinha se desentendido, o vizinho também morando de aluguel, e ele já jogou o fósforo em cima das camas, a casa pegou fogo, ele acionou a Polícia Militar, que posteriormente acionou já o Corpo de Bombeiros, que conseguiu conter as chamas, mas pegou fogo nessa casa lá em Daial, um incêndio proposital, e esse homem informou ainda que estaria no ponto de ônibus próximo ao incêndio. Olha só a cara de pau desse cidadão, que ficou bravinho com o vizinho, arrumou encrenca, colocou fogo e depois se arrependeu. Foi também pro Xilindró e está no presídio regional de Blumenau já.
5: É, perdeu a casa e o inquilino, né?
6: É verdade, é, infelizmente. Olha só, a última notícia, uma operação da Polícia Civil sequestrou os bens de um dos suspeitos investigados pela operação Secando a Foz, apartamentos e um carro de luxo em Itapema, Balneário Pissarras e Blumenau foram alvos das ordens judiciais. O grupo que o homem supostamente integrava é suspeito de movimentar milhões oriundos do tráfico de drogas. A segunda fase do Secando a Foz foi deflagrada nesta quarta-feira, dia 5, e em janeiro do ano passado, 5 pessoas foram presas por fazerem parte de uma organização criminosa que fazia o transporte e distribuição de grandes cargas de cocaína, crack e maconha entre Foz do Iguaçu, no Paraná, e o litoral norte de Santa Catarina. À época, o delegado Eduardo Ferraz contou que eles movimentaram mais de 16 milhões de reais ao longo de 5 anos. Um deles, preso até o momento, seria o dono dos bens sequestrados nesta quarta. Foram cumpridos 7 ordens judiciais sobre 3 apartamentos e um veículo de luxo avaliados em aproximadamente 5 milhões. Já pensou, gente? 16 milhões ao longo de 5 anos. É muito tráfico de drogas no nosso litoral norte de Santa Catarina.
5: É, mas dá de perceber, né? Porque a polícia todo dia tem informação e aí vai investigando e vai prendendo, mas é enxugar gelo, né?
6: É, eu ia tirar a palavra da minha boca. Haja cadê pra esses bandidos, né, Jean?
5: É verdade.
6: Giancarlo, essas são as principais ocorrências do setor de segurança pública de Gaspar e também do Vale do Itajaí. Nós seguimos acompanhando e voltaremos a qualquer momento se algum fato assim merecer destaque. 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Grande abraço e a gente volta a qualquer momento com mais informações.
5: Isso aí, o repórter Gil Dias, que volta ao vivo, né? Entrevistando o Murilo Silva, da Ótica Celso, vai estar aí tirando as suas dúvidas da visão. E aqui a participação, então, da segurança pública com apoio da Intercor Gaspar.
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6: 7:39. Talvez você recebeu no seu WhatsApp uma foto de um cidadão que está indo nas casas dizendo que faz parte da vigilância sanitária para ver sobre terreno, se tem água parada. E a vigilância epidemiológica aqui de Gaspar esclarece que essa foto de homem identificado com colete de vigilância sanitária que está circulando pelo WhatsApp não é aqui de Gaspar, e sim do município do litoral de Santa Catarina. E o repórter Gil Dias traz as informações para você ficar bem informado.
7: Nesta semana, vários grupos do WhatsApp da cidade estão recebendo uma mensagem de que um homem usando um colete, possivelmente dizendo que seria da Secretaria Municipal da Saúde, está visitando casas no município de Gaspar. E esse trabalho é feito e sempre divulgado da seriedade do trabalho da Vigilância Epidemiológica do município. Por isso, eu vou conversar agora com a coordenadora de endemias do município, Jussara Spengler. Jussara, seja bem-vinda à Rádio Sentinela. Essa notícia que está rolando aí, uma inverdade que está circulando na cidade, então não se trata de Gaspar e sim de outro município. Bom dia.
8: Bom dia, Gil, bom dia a todos os ouvintes da rádio. Essa foto que circula em vários grupos de WhatsApp não é no nosso município de Gaspar, é no município do litoral, ali nosso de Santa Catarina, para que os munícipes tenham segurança em receber os nossos agentes de endemias, né, os nossos agentes da dengue aqui do nosso município. Todos os nossos agentes possuem a foto, né, dos mesmos e também o seu nome completo no Instagram da prefeitura, na abinha chamada Gente de Endemias. Para as pessoas que são mais idosas, né, ou que não têm acesso a redes sociais, nós temos o nosso telefone, pode fazer contato aqui com a Secretaria Municipal de Saúde, né, no 3091-2200 no ramal 2336, né, falar comigo ou um dos nossos atendentes aqui e confirmar a informação. Também no nosso site da Prefeitura Municipal de Gaspar, os nossos agentes têm uma aba chamada, um link chamado Dengue, todos no combate à dengue, também tem a foto de todos os nossos agentes. Além disso, dependendo dos bairros que nós vamos trabalhar no decorrer daquela semana, daquele mês, a gente avisa também a rede de vizinhos, se é um bairro que a gente não trabalha com tanta intensidade. Os nossos agentes possuem identificação de crachá com foto, boné, né? O nosso boné verde, nosso colete verde, escrito agente de combate a endemias, prefeitura de Gaspar, o brasão do município, e eles são orientados a, quando o munícipe tiver dúvida ou insegurança, pedir para entrar em contato via o nosso WhatsApp e agendar a vistoria aqui diretamente com a gente. Então, né, os munícipes de Gaspar podem ficar tranquilos, porque essa foto circulando nos grupos de WhatsApp realmente não condiz com a nossa realidade aqui de Gaspar.
7: Coordenadora, no exato momento, os agentes estão realizando algum trabalho em campo aqui na cidade?
8: Sim, os nossos agentes estão trabalhando no bairro Bela Vista, a grande maioria deles. E nós temos os agentes designados, né, para fazer a vistoria da armadilha semanal e também dos pontos estratégicos, que são ferro velhos, cemitérios, que fazem uma rota semanal. Então, nós também temos isso mapeado. Se o munícipe sentir dúvida, eu recebi aqui no Gaspar Grande um agente de endemias, mas eu escutei na rádio que eles estavam trabalhando no Bela Vista. Sim, na quarta-feira ou na quinta, né, a gente tem rota de armadilha ou de pé lá no bairro Gaspar Grande. Então, um dos nossos agentes vai estar no local. Se nós estivermos um paciente com suspeita de dengue nos diversos bairros da cidade, um agente nosso também vai estar indo até o imóvel desse paciente para fazer a vistoria, as orientações e verificar se naquele imóvel ou no arredor existem presença de larvas. Então, assim, na dúvida, né, o munícipe entra em contato aqui com a Secretaria de Saúde, pede para falar com o controle da dengue, que nós repassamos todas as informações necessárias a respeito de quem está trabalhando em qual local. Todos os dias pela manhã, no início da manhã, no início da tarde, eu sou coordenadora, né, nós temos três supervisores, nós sabemos em qual local está cada um de nossos agentes. Então, se o munícipe tiver dúvida, é só ele ligar aqui ou entrar em contato via WhatsApp com a gente, que nós vamos confirmar ou não se é o agente que está naquela localidade. Mas, né, entrando na abinha do Instagram ou na página da prefeitura, todos os nossos agentes têm identificação ali, a foto, nome, o CPF e a matrícula.
7: Coordenadora, eu lhe agradeço pelos seus esclarecimentos. Tenha um bom dia, um bom trabalho.
8: Obrigada, Gil, sempre à disposição de toda a comunidade.
7: Eu conversei com a coordenadora de endemias do município de Gaspar, Jussara Spengler. Reportagem Gil Dias.
6: 7h44, o que não pode é você não deixar de o agente de endemias entrar no seu terreno, na sua propriedade, é só porque tem dúvidas, né? Então é bom você saber se é ou não da Prefeitura Municipal. Agora vamos trazendo mais informações da Prefeitura, agora da educação. Chamada pública para a contratação de profissionais da educação na rede municipal de ensino será realizada nesta quinta-feira, dia 6 de agosto. O repórter Gil Dias conversou com a secretária municipal de educação, Andréia Nagel.
7: A educação do município de Gaspar realiza a chamada pública nesta quinta-feira, dia 6 de agosto. Contratação temporária conta com 15 vagas em 5 escolas e 6 CDIs. Para sabermos mais detalhes dessa notícia, converso agora com a secretária municipal da educação, Andréia Nagel. Secretária, seja bem-vinda à Sentinela FM. Como que a senhora pode detalhar para a gente a importância dessa chamada pública que vai acontecer neste dia 6 de agosto? Bom dia.
9: Bom dia, Gil. Bom dia a todos os ouvintes da Rádio Sentinela FM. Estamos com mais 15 vagas abertas, oferecendo essa oportunidade de trabalho, e são vagas para auxiliar de professor de educação especial, para auxiliar de educação especial com habilitação em Libras, para professor de artes, música e também professor de educação especial. Serão 15 vagas, né? Divulgamos aí para que as pessoas interessadas venham, participem dessa escolha. Vai acontecer nesta quinta-feira, no dia 6 de agosto, na Biblioteca Pública Municipal Dom Daniel Hostins. Então, as pessoas interessadas podem se deslocar até a biblioteca e participar dessa escolha. Não pode esquecer dos documentos que são necessários, né? Os documentos pessoais e também os títulos que comprovam a formação nessa área. Se for professor, já tem que ter a habilitação em ensino superior. Se for auxiliar, a habilitação é em ensino médio. E essas vagas, elas estão distribuídas em várias escolas e CDIs. Então, tem vagas em várias regiões da cidade. E as pessoas interessadas podem, então, nos procurar para participar. Lembrando que começa 8:30 da manhã de quinta-feira pela vaga de auxiliar de professor de educação especial com habilitação em Libras, às 9:00 para auxiliar de professor de educação especial, 1:30 da tarde, né? No período da tarde, então, para professor de educação especial e a partir das 2:00 professor de artes com habilitação em música.
7: Como que vai funcionar? Vai ser por ordem de chegada e depois haverá uma nova avaliação desses currículos, dessas inscrições, secretária?
9: Isso mesmo, as pessoas vão chegar com toda a sua documentação por ordem de chegada, vai ser feita conferência dessa documentação, se está tudo certinho, e esquecer algum documento, não vai participar da escolha, então tem que trazer a documentação completa e não dá tempo de buscar, de, sabe, tem que estar com a documentação nas mãos, tá? E aí a equipe vai fazer a conferência dessa documentação, após conferir, vai ser criada então uma ordem, né? Conforme a documentação que a pessoa trouxe, quem vai ser o primeiro, quem vai ser o segundo, quem vai ser o terceiro, aí depende de quantas pessoas virão, e aí essa ordem é criada conforme a documentação. Se a pessoa já tem a habilitação completa, se ela ainda está estudando a partir do 5º período para professor, né? Então ela também pode pegar a vaga e aí ela vai ser colocada nessa listagem de classificação e depois então é chamado conforme essa listagem. No mesmo dia, a pessoa já sai sabendo se ela conseguiu a vaga, se ela não conseguiu a vaga, porque é feita essa conferência toda no mesmo dia, a chamada, a pessoa escolhe a vaga conforme o que tem de disponibilidade.
7: E qual será o período desse contrato?
9: O período, ele pode durar no mínimo de 30 dias ou até o final do ano, conforme a necessidade daquela vaga. E nós temos, então, as vagas são de 40 horas, né? As pessoas trabalham o dia todo. Para auxiliar de professor de educação especial, tanto em Libras quanto para auxiliar de professor de educação especial, o salário, ele é a partir de R$ 2.467, e aí tem também o vale alimentação no valor de R$ 1.000, e para professor de educação especial ou professor de artes, música, o salário é a partir de R$ 5.480, e aí tem mais o vale alimentação também.
7: Quem de repente está na correria e não conferiu o edital está publicado lá no site da prefeitura, secretária?
9: Isso mesmo, tá lá no site da prefeitura, entra lá no site, é só entrar no link ali conforme tá na descrição, entra no edital, dá uma lida nesse edital, né? Porque ali pede quais são os documentos que a pessoa precisa levar, tudo que ela tem que ter com ela para o momento da escolha de vaga. Então, dá uma lida, entra lá no site e acompanha bem certinho as informações para não ter problema nenhum ali na hora de escolher a vaga, né?
7: Secretária, muito obrigado pelas suas informações. Tenha um bom dia.
9: Bom dia também, Gil. Eu que agradeço mais uma vez e fico sempre à disposição.
7: Eu conversei com a secretária municipal da Educação de Gaspar, Andréia Nagel. Reportagem Gil Dias.
6: 7:50, Jornal Sentinela tem um intervalo comercial, depois informações do esporte aqui para você e também da Secretaria de Agricultura e Aquicultura de Gaspar.
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1: 7:53, Jornal Sentinela volta trazendo mais informações para você.
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1: É isso aí, Miguel Vivo aqui, tá chegando para trazer as informações, jogos da Copa do Brasil, mas antes essa polêmica da Taça das Três Bolinhas, que o Flamengo entrou na justiça várias vezes, mas parece que agora não tem mais volta. Essa taça vai ficar pro São Paulo, é isso, Miguel? Bom dia.
2: Pois é, Giancarlo, mais um capítulo aí da Taça das Bolinhas de 1987. O Tribunal de Justiça decidiu em sentença desta quarta-feira, portanto ontem, que a disputa já foi solucionada pelo Poder Judiciário e que não pode ser reaberta pela Justiça do Rio de Janeiro. O desembargador Fábio Ocha Pinto de Miranda Montenegro, relator do caso, reafirma o reconhecimento do esporte como campeão brasileiro de 1987 e, portanto, São Paulo como dono da Taça das Bolinhas. Olha só a confusão, hein? Com a nova decisão da Justiça do Rio de Janeiro, São Paulo entende que tem direito de requerer o troféu de 1987. Copa do Brasil, jogos de volta ontem na capital mineira, Cruzeiro 2, Chapecoense 0. Na capital gaúcha, Grêmio 1, Mirassol 0. Grêmio e Cruzeiro avançaram a próxima fase juntamente com o Vasco da Gama, que eliminou o Fluminense, vencendo 3-1. E o Palmeiras, apesar da derrota para o Fortaleza, perdeu 3-2, mas havia vencido 3-0 em São Paulo. O Palmeiras também avançou às quartas de final. Hoje, 20 horas, tem Vitória da Bahia e Atlético Paranaense. Primeiro confronto, o Atlético venceu 2-0. No mesmo horário, Corinthians Internacional. No primeiro confronto, o Corinthians perdeu 2-0 na capital gaúcha. Do Departamento de Esporte da 97.9 FM, as informações para vocês nesta manhã de quinta-feira. Eu volto a falar de esporte às 18:15. Até lá.
1: Até lá, Miguel. 7:56, temos ainda informações aqui da Secretaria Municipal de Agricultura e Aquicultura de Gaspar, que reforça inscrições para o segundo circuito gastronômico do peixe em Gaspar. A reportagem é de Gil Dias.
3: O município de Gaspar segue com as inscrições abertas para o segundo circuito gastronômico do peixe, promovido pela Secretaria de Agricultura e Aquicultura. O evento será realizado no dia 1º de setembro. Eu vou conversar agora com a secretária municipal de Agricultura e Aquicultura, Karina Matheus. Secretária, muito bom dia, seja bem-vinda à Sentinela FM. Quem que pode participar desse evento tão importante do peixe aqui em Gaspar? Bom dia.
4: Bom dia ouvintes. Então, esse nosso segundo circuito gastronômico do peixe, né? Ele vai acontecer no dia 1º ou dia 15 de setembro, em alusão à Semana do Peixe, onde a gente busca fortalecer a cadeia de piscicultura aqui no município, né? A produção. E assim, através do circuito gastronômico do peixe, a gente fomenta que pousadas, hotéis, restaurantes, bares, coloquem no seu cardápio peixe produzido aqui de Gaspar. É importante essa valorização dos nossos aquicultores.
3: A gente percebe que Gaspar cada vez mais vem crescendo na produção do peixe. Os restaurantes e também hotéis e pousadas da cidade também estão colocando cada vez mais no seu cardápio, oferecendo para o turista essa iguaria que é o peixe aqui da cidade?
4: Sim, a gente já teve experiências positivas no ano passado, onde a gente teve o primeiro circuito gastronômico do peixe, onde foi incluído, né, no cardápio, então foi bem interessante. Esse ano a gente busca repetir e que novos restaurantes, hotéis, né, todo empreendimento que possa aí colocar no seu cardápio o peixe de Gaspar também possa também contribuir com a economia, que possa, né, ficar, receber o turista com muito carinho e proporcionar um momento para aquele turista, né? Então acho que é bem importante essa valorização.
3: E nesse segundo circuito gastronômico do peixe, a prefeitura vai fazer alguma avaliação? Equipes irão aos restaurantes, vão avaliar esses cardápios? Como que será essa avaliação, secretária?
4: Não terá avaliação no sentido de julgamento, né? Mas vai sim, o pessoal vai estar circulando nos restaurantes para prestigiar e verificar os pratos, se estão gostando, né? Se o turista também está gostando da proposta. Então é interessante também ter esse feedback, né? Essa troca.
3: Quais são os peixes mais produzidos aqui em Gaspar?
4: Em Gaspar a gente tem a tilápia e também a truta. E ano passado até inclusive no primeiro circuito gastronômico do peixe foi incluído, né? Patês de truta, pratos com frutas e massas. Então é interessante usar a criatividade para criar esses pratos e também, se já tem no cardápio, também pode ser o que já tem, né? Ou criar um prato novo, assim, usar a criatividade. A gente tem várias receitas que podem ser incluídas, às vezes receitas simples que podem também ser utilizadas para oferecer aí para a comunidade.
3: Além do grande número de pesqueiros que Gaspar tem, a senhora observa que novos produtores rurais também têm interesse em entrarem para a produção da aquicultura?
4: Sim, a gente tem alguns aquicultores que se interessam pela área, que já buscaram, né, saber mais informações, participam de oficinas, de cursos que a gente também proporciona. Então a gente nota esse interesse. Em algumas áreas ainda que ainda não tem essa exploração, muitas pessoas também buscam, né, saber mais sobre a produção de peixe aqui no município, para também estar dentro da sua propriedade, tendo mais essa atividade aí produtora.
3: Qual que é a sua principal orientação? Quem gosta daquele peixe gostoso no almoço, no jantar, então que do dia 1º ao dia 15 de setembro, procure o seu restaurante de preferência e peça por um prato assim que com certeza vai gostar.
4: Isso mesmo, depois quando houver os inscritos, vai ser publicado no site da prefeitura as receitas que vão ser servidas, os locais, para que as pessoas também consigam aí localizar, né, onde vai estar cada receita para poder degustar do dia 1º ao dia 15 as receitas do segundo circuito gastronômico do peixe.
3: Secretário, eu lhe agradeço pelas suas informações. Tenha um bom dia, bom evento para todo mundo.
4: Bom dia, obrigada.
3: Eu conversei com a secretária municipal de Agricultura e Aquicultura do município de Gaspar, Karina Mateus. Reportagem Gil Dias.
1: 8 horas pontualmente, já vamos ter a presença do optometrista da Ótica Celso, Murilo Silva, trazendo dúvidas. Ele, na verdade, vai solucionar as dúvidas, né? Você, ouvinte, que vai trazer as dúvidas para ele, o 47988380192 é o canal direto com o ouvinte para conversar com o Murilo Silva. Você pode mandar ou mensagem escrita ou por voz, que o Murilo responde para você. Agora são 8 horas, vamos trazendo mais uma última informação aqui dentro do Jornal Sentinela. Estado busca atingir metas de imunização de 6 vacinas para crianças e adolescentes na campanha de multivacinação. Cadu Reis traz a informação para você.
5: A campanha nacional de multivacinação começou nesta semana com o objetivo de atualizar as cadernetas de imunização das crianças e dos adolescentes menores de 15 anos de idade em todo o país. A mobilização prevê ampliação de horários de atendimento, ações em unidades de saúde e iniciativas de facilitação do acesso da população, conforme a estratégia de cada município. Santa Catarina apresenta coberturas vacinais superiores à média nacional para todos os 16 principais imunobiológicos do calendário infantil, mas de acordo com a Secretaria de Estado da Saúde, 6 vacinas ainda não chegaram à meta de imunização. O diretor de Vigilância Epidemiológica do Estado, João Fuch, orienta.
6: É o momento de colocar em dia possíveis vacinas que ou estão no momento de serem aplicadas ou que por acaso estão em atraso. Então é um movimento nacional, a ideia é que você possa resgatar crianças que não se vacinaram, né? Aproveitar esse momento para colocar em dia a vacinação, já que a gente sabe que a vacinação é de fundamental importância, ajudou a eliminar várias doenças do país, tem controlado muitas doenças e é fundamental. Além do aumento das coberturas vacinais que a gente tem conseguido aqui no estado, mas a gente precisa manter essas coberturas vacinais, já que a normalmente nascem mais de 90.

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2: 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Agora são 8:08. Muito bom dia para você, muito prazer. Eu sou Gil Dias e a partir de agora no Jornal Sentinela estamos chegando com a entrevista do dia. Entrevista do dia hoje, mais uma vez, com a presença marcante do optometrista da Ótica Celso, Murilo Silva. Temperatura 19 graus aqui na rua Coronel Aristiliano Ramos, 485, no centro de Gaspar, Santa Catarina. Murilo, seja bem-vindo, muito bom dia.
7: Bom dia, Gil. É um prazer novamente estar participando do seu programa. Já vamos deixar aí.

0: o nosso microfone aberto para as pessoas aí que tiverem alguma dúvida sobre a saúde visual, sobre o uso do óculos, tudo que tiver relacionado à parte dos olhos, da visão e dos óculos, pode perguntar para a gente aqui que vai ser o maior prazer a gente estar respondendo para as pessoas.
1: 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Murilo, um assunto que eu queria já há tempo te abordar é sobre a diferença entre optometrista e o médico de olhos que
0: oftalmologista,
1: uma palavra até que às vezes a pessoa pensa para falar oftalmologista e optometrista. Qual que é a diferença, Murilo, entre o médico oftalmologista e o optometrista?
0: Muito bom. Essa é uma dúvida muito frequente e todo mundo coloca os dois profissionais no mesmo nome, que é o oculista.
1: Ah, né? Isso é a palavra então, mais comum, né?
0: Isso, essa é a palavra mais comum.
1: Esqueci
0: então,
1: Deus,
0: exatamente.
1: Né?
0: Então, quem trabalha com a parte da saúde visual é conhecido como oculista. Porém, existe dois profissionais distintos. Um deles é o médico oftalmologista e tem o optometrista, que sou eu. Eu sou um optometrista. O oftalmologista, ele é um médico, ele cursa a faculdade de medicina e posteriormente ele faz uma residência na área de oftalmologia. É onde ele se especializa nas questões relacionadas aos olhos e à visão. O médico e o optometrista, ele é um profissional também. Ele não é um profissional médico, ele é um profissional de saúde, não médico. Então, eu cursei uma faculdade também, numa área específica da visão, que chama optometria. O que que o optometrista faz? O optometrista é um agente primário de saúde visual. Primeiro ponto, primeiro trabalho do optometrista, quando o paciente chega, é avaliar se esse olho está saudável ou se esse olho não está saudável. Se esse olho estiver saudável, o que eu quero dizer com olho saudável? Não tiver nenhuma doença ocular, o optometrista exerce o seu trabalho fazendo avaliação do sentido dos olhos, que é a visão. Então, o que acontece? Aí o optometrista entra com a parte de correção visual mesmo, avaliação da rotina daquele paciente, orientações sobre saúde primária, sobre... E o optometrista também, então, ele avalia, por exemplo, se esse olho não estiver saudável, o optometrista, ele orienta e, eventualmente, encaminha esse paciente a um profissional médico, que é o quê? Por exemplo, vou dar um exemplo. Uma pessoa que tem um glaucoma, que é uma doença bastante conhecida, que é glaucoma, é pressão nos olhos, pressão intraocular, né? Então, se o optometrista avaliar que esse paciente tem uma característica de glaucoma, ele pode medir a pressão do olho e ver se ele tem alguma característica física, né, nos olhos do paciente, ou até algum sintoma que direcione a um glaucoma, ele encaminha para o oftalmologista tratar da doença. Ele não deveria prescrever o óculos, ou ele até pode eventualmente melhorar o sentido da visão e encaminhar para que esse paciente dê uma continuidade no seu tratamento cuidando dos olhos. Então, o oftalmologista é que vai cuidar do olho, o optometrista cuida da visão. Elas se confundem, as profissões, mas elas exercem funções diferentes, tá? Então, cada um dentro da sua importância. Não existe esse é melhor ou aquele é melhor. Cada um exerce uma função. O que acontece é que no Brasil, a optometria é uma profissão que existe no mundo inteiro, em mais de 120 países. Ela é uma profissão super conhecida, como é um advogado, por exemplo. No Brasil, a classe da optometria, ela foi extinta em 1934, porque teve um decreto naquele determinado momento que somente profissionais médicos poderiam fazer a parte de exame de visão. Ou seja, a partir daquele momento, os optometristas, que eram os práticos na época, porque não tinham as universidades que ofereciam o curso de optometria, então eram os práticos, os europeus que vieram para o Brasil e que exerciam essa atividade que era parte de avaliação visual. Naquele momento teve um decreto dizendo, ó, agora somente profissional médico pode fazer, e desde então somente os médicos fizeram. Então criou-se a cultura por um longo período de que o exame de visão ele era feito pelo único, exclusivamente pelo profissional médico. Posteriormente vieram os cursos, as universidades oferecendo o curso de optometria. Inclusive eu sou formado no primeiro curso de optometria do Brasil.
1: Em que ano é isso, Murilo, a formação?
0: Eu me formei em 2004. Então faz 22 anos que eu me formei. Então quer dizer, o primeiro curso de optometria oferecido no Brasil faz 28 anos. Foi quando eu entrei na faculdade.
1: Murilo, lembrando o ouvinte que ele pode tirar qualquer dúvida pelo 47-988-380192. Doutor Murilo, o Emerson Oliveira do Santa Terezinha, bom dia Emerson, obrigado pela sua audiência, pela sua mensagem. Ele escreveu aqui, ó, muita dificuldade tenho ceratocone. Muita dificuldade para dirigir à noite. Se usar óculos, doutor Murilo, um óculos antirreflexo, resolve?
0: Vamos lá. Vamos falar então um pouquinho sobre o ceratocone. O que que é um cerato? A palavra cerato significa córnea. Cone, cone. Ou seja, córnea em formato de cone. A nossa córnea, que é a lente que tem na frente dos nossos olhos, ela deveria ser redonda. Ou seja, a mesma curva em todos os meridianos. Na vertical ela tem uma curva, na horizontal ela tem uma curva. Quando a pessoa tem um ceratocone, essa córnea, ela vai formando um cone no bico dela, vai formando um bico. Ou seja, quando a luz ou quando a imagem entra em cada ponto da minha córnea, ele vai bater num ponto diferente dentro do meu olho. Por isso que o Emerson reclama da emissão da luz, porque o feixe de luz ele entra no olho dele e cada feixe de luz que entra vai bater em um ponto diferente, então ele tem muita dificuldade com a luminosidade. Então a ceratocone é uma patologia ocular. Então o que tem que ser visto primeiro, se esse ceratocone já está estabilizado ou não, se ele continua tendo evolução. Se ele tiver evolução, em alguns momentos é necessário até processo cirúrgico, às vezes colocando um anel ao redor dessa córnea. É como se fosse colocar um anel, é como se eu fosse colocar um elástico no lençol da minha cama. Coloco, sabe aquele lençol que tem um elástico?
1: Que fixa colocho,
0: e aí, né? O que acontece? Aí ele vai esticar o lençol em cima da minha cama. Então existe esse anel de Ferrara, que significa mais ou menos isso que eu estou explicando, que daí é um dos procedimentos. Outro procedimento, quando não tem mais o que fazer, daí seria um transplante de córnea. Mas vamos lá, se ele tem um ceratocone que já está estabilizado, a melhor maneira de correção do problema dele seria uma lente rígida, lente de contato rígida. Por que a lente de contato rígida resolve o problema de maneira mais eficiente? Porque entre o olho dele, a córnea dele, vai ter lágrima, e aí coloca-se uma lente dura na frente. Em todas as deformações da córnea dele vão ser preenchidas por lágrima. E aí ela preenche toda a deformação e aí ele consegue ter a melhor qualidade de visão possível. Então, para fazer com que um paciente com ceratocone tenha a melhor visão possível, a única maneira é com lente de contato rígida. Ah, mas é possível que o Emerson use um óculos? É possível, só que ele não vai ter a mesma qualidade de visão que ele vai ter com o uso de lente de contato. É possível amenizar. Aí, às vezes, por exemplo, se ele é uma pessoa que tem uma atividade profissional que exige que ele dirija muito à noite, aí é possível. Se ele não consegue usar a lente de contato, ou por algum motivo ele não está corrigindo com a lente rígida, aí é possível colocar uma lente de óculos com filtros específicos para que ele consiga ter menos desconforto na sua atividade, dirigir à noite, por exemplo, como é o ponto que ele está dizendo. Então existe um filtro amarelo, por exemplo, que diminui esse brilho da luz. Aí não é só o tratamento antirreflexo. Então cada caso é um caso. Eu estou falando aqui de maneira genérica sobre o problema dele, mas cada caso a gente precisa atuar de uma maneira diferente. E aí, como a gente estava falando antes, às vezes não é o meu trabalho como optometrista. Eu vou avaliar o caso dele, vou entender em que ponto que está a situação de visão dele e vou encaminhar para o oftalmologista para que ele possa fazer uma avaliação mais precisa sobre o olho dele.
1: Ok, Emerson, se você de repente precisar de uma consulta, procure o Dr. Murilo aqui na Ótica Celso, que com certeza a consulta vai te dar aí um norte para resolver o teu problema. Dr. Murilo, o Eduardo do Bela Vista diz o seguinte: eu fiz um óculos há cerca de 2 anos e meio, o óculos antirreflexo resolveu o meu problema para enxergar, para dirigir, trabalhar no dia a dia. Mas às vezes à noite eu estou olhando para o computador e quando vou ler um texto tenho dificuldade de enxergar as letras de texto que são menores. Pode ser problema no óculos ou outro problema?
0: Como é que é o nome dele?
1: Eduardo.
0: Obrigado pela pergunta, Eduardo. Vamos lá, vou tentar responder, pensar de todas as formas, todas as possibilidades que possam estar acontecendo com você. Primeiro ponto, se o exame foi feito há 2 anos e meio atrás, esse exame precisa ser refeito, porque muito provavelmente, se ele está tendo uma diminuição de qualidade de visão, é porque esse grau teve algum tipo de alteração. Pode estar relacionado à lente? Pode, essa lente pode estar muito danificada. E aí é a mesma coisa com o para-brisa do meu carro, Gil. Se tiver todo danificado, eu vou estar riscado, eu vou estar olhando para fora, eu não vou conseguir ter uma nitidez do meio do ambiente externo, porque o meio transparente que é o meu para-brisa vai estar danificado. Então às vezes pode ser que o óculos dele esteja danificado, mas me remete principalmente à questão de alteração de grau. Se ele fez um exame há 2 anos e meio atrás, ele tinha uma boa qualidade de visão e agora ele não está tendo, é porque provavelmente tem uma alteração de grau. Pode ser por outros motivos? Pode. Pode ser, por exemplo, Gil, o teu exemplo aqui, eu estou olhando a tela do teu computador e essa tela ela está alta. Se você for um paciente, por exemplo, que tiver uso de multifocal, se você não levantar o seu queixo para conseguir enxergar ali, você vai ter dificuldade para enxergar, porque o teu grau de perto, ele está na parte inferior do teu óculos.
1: Olha só, doutor, não lhe interrompendo na resposta aqui na rádio, o Jean chega antes que eu na rádio, ele usa o computador, o microfone, a mesa de som antes que eu, né? E o Jean usa o computador de uma outra forma, claro, o Jean é mais baixo que eu tenho que aumentar a altura do pedestal, né, do microfone, mas também aqui no computador, quando eu chego, eu tenho que aumentar e ajustar aqui, porque do jeito que ele deixa eu não consigo enxergar, doutor, também.
0: É isso.
1: E nós dois usamos óculos, nós... ele mais óculos para perto, né?
0: Exato. Então, assim, o que que acontece? Não é só o óculos. Às vezes é muito comum, Gil, a pessoa fazer um óculos, não receber uma orientação e ela depois voltar para mim falando assim: pô, doutor, eu fiz esse óculos em tal lugar e não tô conseguindo enxergar. Tu pode me dizer? E esse óculos, às vezes eu vou avaliar e tá tudo certo. O problema tá que essa pessoa não foi orientada em como usar esse óculos.
1: Ah, acontece isso.
0: Então o óculos pode estar atualizado, pode estar correto, só que o paciente não foi orientado a usar esse óculos e adequar o seu espaço de trabalho para o problema de visão que ele tem e a ferramenta óptica, que é o óculos que ele tem. Então, não é tão simples quanto ir lá fazer um exame de visão e prescrever o óculos e tchau. Cada paciente precisa ser entendido e orientado para que ele use aquela ferramenta de maneira adequada, tá? Então, é bastante complexo eu responder com precisão para o Eduardo a pergunta dele, porque existem vários fatores que influenciam dentro desse processo. Mas, em geral, é isso que a gente está falando, assim. É a questão... primeiro, eu levaria o tempo que ele fez o exame. Segundo, como é que ele está usando essa correção? Como é que está o ambiente de trabalho dele? Se está adequado para o tipo de problema de visão
1: diversos
0: que ele tem?
1: Fatores, né, doutor?
0: Diversos fatores. Se o óculos dele tá sem risco, a lente não está danificada. Então, tem vários fatores aí que influenciam dentro desse processo. Então, em geral, eu diria para o Eduardo que ele precisa fazer uma avaliação para que esse profissional o ouça e corrija o problema de visão dele da melhor maneira possível.
1: Agora são 8:23, estou conversando com o Murilo Silva, optometrista da Ótica Celso, e hoje estamos falando sobre a diferença entre optometrista e oftalmologista. Se você tem qualquer dúvida, qualquer pergunta, faça pelo 47-988-380192. A Heloísa Lana, bom dia Gil, bom dia doutor Murilo, um excelente profissional. Ele que viu meu problema. Parabéns, sou a Heloísa do bairro Bateias.
0: Oh, isso é o que nos move, né, Gil? Esse tipo de comentário e de situação é realmente o que faz com que a gente acorde todos os dias e venha trabalhar com o nosso propósito. Obrigado, Heloísa. A gente saber o quanto a gente é importante e pode exercer um pouquinho do nosso conhecimento importante na vida das pessoas, isso é muito gratificante.
1: Ela escreveu aqui, inclusive, Murilo, meus olhos não ficam muito tempo abertos. Ele explicou que com a idade os músculos dos olhos enfraquecem.
0: Isso é uma coisa muito comum, as pessoas, por exemplo, falarem, vamos lá, são duas coisas, por exemplo, ela está falando muito provavelmente da situação das pálpebras. O que levanta as nossas pálpebras é um músculo. Esse músculo, com o processo do envelhecimento humano, ele vai ficando mais fraco. E aí a pálpebra vai ficando, os nossos olhos vão ficando menores. Outra coisa que acontece muito também é que as nossas pálpebras, elas vão formando uma bolsinha em cima. E aí vai ficando pesada e essa bolsinha, essa pelezinha das nossas pálpebras, ela vai caindo, vai pesando e o nosso olho vai ficando pequeno. Em alguns casos, esse vai ficando tão pequeno que é necessário que essa pessoa faça uma cirurgia para abrir esses olhos, para uma cirurgia plástica realmente nas pálpebras, para tirar essa pelezinha e fazer com que os olhos fiquem abertos.
1: O Murilo, um amigo meu, fala o seguinte: é problema na identidade. No tempo que foi feita a carteira de identidade, Murilo, será?
0: Muito. Eu diria para ti o seguinte: relacionado à visão, Gil, todas as pessoas em algum momento da vida vão precisar passar por um profissional de saúde visual.
1: Uma pergunta aqui é a dona Helena do bairro Figueira. Dona Helena, bom dia.
2: Bom dia, Gil. E o doutor Murilo, escuta aqui. Aqui é a dona Helena. Se não fosse o doutor Murilo, hoje eu estava cega. Ele me atendeu no consultório dele muito bem e falou que eu tinha uma catarata grande num olho e no outro pequeno. Então eu consegui fazer da catarata grande já, até agora ficaram chamar para fazer a outra, mas ainda não. Mas eu estou bem, agradeço a ele.
1: Dona Helena, o Murilo lhe ouviu aqui, ele está lhe ouvindo e vai lhe responder. Murilo, dona Helena do bairro Figueira.
0: Ô, dona Helena, obrigado pela sua mensagem. Como eu falei anteriormente, isso aí é o que nos move, o que faz a gente acordar todos os dias e trabalhar e atender as pessoas. Eu tenho um... quando a gente trabalha com pessoas, Gil, a gente precisa ter um pouco de sensibilidade, entender, explicar para aquela pessoa, porque tem muitas pessoas que vão... Que quando se a gente fala, por exemplo, um paciente que tem catarata, pela falta de conhecimento, óbvio, desse paciente sobre o que é uma catarata, tem pessoas que ficam desesperadas, pessoas que ficam preocupadas, eu vou ficar cego, não tenho o que resolver. E a gente, como um profissional de saúde, às vezes até tem que agir como um psicólogo ou uma pessoa que passe o nosso conhecimento e a nossa orientação para que essa pessoa fique mais tranquila, que ela vá procurar o recurso, porque tem muitas pessoas que falam assim... não, eu não vou procurar o recurso, porque eu acho que eu vou perder a minha visão. Então a gente tem a nossa obrigação.
1: E exatamente o recurso é para resolver, né, Murilo?
0: E o recurso é para isso, então a gente explica como é que funciona um processo de cirurgia de catarata, o que precisa ser feito. Muitas vezes, a gente estava falando sobre o trabalho do optometrista e do oftalmologista. Eu, por exemplo, como optometrista, no caso da dona Helena, eu não fiz o tratamento, eu fiz a orientação e o encaminhamento. Eu avaliei que ela tinha um problema e aí eu a encaminhei para que o oftalmologista resolvesse o problema que a dona Helena tinha, porque o caso dela não era de óculos, o caso dela era uma alteração, um problema no olho que precisava ser resolvido antes de se fazer o óculos. Então existe um processo dentro disso. Então isso a gente atende, isso é comum, todos os dias a gente atende pessoas como a dona Helena, algumas a gente consegue resolver, outras a gente encaminha e aí a gente faz um encaminhamento. Então, o que acontece? A gente encurta o processo. Por quê? Porque a pessoa vem comigo, eu faço a avaliação, eu faço um encaminhamento para o sistema público, a médica do postinho recebe a minha carta e já encaminha direto para o profissional que precisa resolver o problema. Então, encurta todo esse processo, facilita essa logística de saúde, sabe? Então, o profissional optometrista, ele também tem essa função.
1: Murilo, a última pergunta, estamos quase no finalzinho do programa. A Cristina, do Biochor Baixo, pergunta o seguinte: qual que é a diferença entre o óculos bifocal e o multifocal?
0: São, os dois atendem o mesmo perfil de paciente, que são os pacientes com mais de 40 anos de idade. Ou seja, a pessoa que tem mais de 40 anos de idade, ela tem graus diferentes para enxergar de longe e grau para enxergar de perto. O que que é o bifocal? O próprio nome diz. Bi, dois. Focal, foco. Dois focos. A parte de, é aquela lente que aparece a meia-lua na parte inferior. O que que quer dizer aquilo ali? Que na parte de cima tem o grau para longe, que é o quê? De 6 metros para a pessoa enxergar de 6 metros para frente, e na parte de baixo tem o grau para perto, que é o quê? Para a pessoa enxergar a 40 centímetros. Ou seja, bifocal, porque essa pessoa ela só tem grau de 6 metros para frente e a 40 centímetros. O multifocal, como o nome diz, ele é multi, vários, focal, foco, vários focos. Essa lente tem o grau para 6 metros na parte de cima, um pouquinho abaixo ele tem o grau para 5 metros, um pouquinho abaixo para 4 metros, para 3 metros, para 2 metros, até chegar no grau de 40 centímetros na parte inferior da lente. Ou seja, ele tem grau para todas as distâncias, por isso que ele é um multifocal. E aí ele tem também a diferença principal, é que o bifocal ele tem, aparece a meia lua, e o multifocal ele não aparece aquela meia lua.
1: Murilo, lhe agradeço pelos seus esclarecimentos. São 8:30. Infelizmente, chegamos ao final do nosso, da nossa entrevista. A você que esteve com a gente, de repente não fez alguma pergunta, não deu tempo, você pode mandar a pergunta aqui para a rádio e o Murilo volta daqui 15 dias com mais informações para tirar as suas dúvidas sobre a sua visão. Murilo, muito obrigado, um bom trabalho e muito obrigado mesmo pelas suas respostas.
0: Muito obrigado, Gil. É sempre um prazer estar aqui no seu programa, e principalmente a gente conseguir, através desse meio de comunicação, ajudar um pouquinho a população, a comunidade, a tirar as dúvidas e entregar um pouquinho do que a gente estudou para fazer.
1: Eu conversei com o optometrista da Ótica Celso, Murilo Silva. Você que esteve com a gente, muito obrigado pela sua audiência, pela sua preferência. Jornal Sentinela volta amanhã, a partir das 7:00, em nome da Cooper Super Gaspar. Na sequência, vem aí Léo Miglioli e o Contatos com a Cidade. Grande abraço e até amanhã.
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0: gente bonita! Muito bom dia! Hoje, dia 6 de agosto, é quinta-feira! Vocês já estão vendo ela chegando? Tá lá, tá vindo, tá se aproximando!
1: Hoje é quinta,
0: mas tá quase. Eu já tô sentindo o cheirinho da sexta-feira. Aí vai ter gente, é flamenguista, sente cheirinho mesmo. Hoje é dia de São Salvador do Mundo, dia nacional dos profissionais da educação, dia interamericano do escotista e dia internacional de conscientização sobre as necessidades e desafios especiais de desenvolvimento dos países em desenvolvimento sem litoral. Não me peçam para repetir, hein? Hoje, quinta-feira, eu tenho aqui um lindo brinde da Farma Geral, especial de Dia dos Pais. Eu tenho aqui um kit Cacau Show, mas hoje eu vou fazer diferente. Ah, eu não mando em casa. Eu não mando nem no meu próprio serviço. Eu não mando nem na minha própria cozinha. Então hoje eu vou mandar aqui, eu não quero é nem saber. Hoje eu vou sortear esse kit Cacau Show pra uma criança, ok? É, já que ontem o peso participaram aqui comigo, então hoje eu vou colocar só as crianças no kit da Cacau Show. Não adianta vocês ficar bravos comigo não, hein? Ah, tá pensando o quê, hein? Então hoje a criança que mandar um áudio aqui pra mim, eu vou colocar no sorteio do kit da Cacau Show. Os demais entram no kit especial de Dia dos Pais da Farma Geral, hein? Fechou? Ó, ninguém vai ficar sem, ó. Pode ser? Deixa a criança comer um docinho também. Ah. Tá, filha aí, a sobrinha, a neta. Quem tiver aí contigo, ó. Manda gravar um áudiozinho, mandando um oi, né? Eu quero participar do sorteio. Pronto. Coisa simples, coisa prática. Fazendo isso porque ontem fiquei muito contente com a participação das crianças aqui, hein? Mas antes de eu iniciar o programa trazendo a previsão do tempo, trazendo notícia, música boa, eu descobri uma coisa sobre mim ontem. Eu viro um especialista em trânsito quando eu tô dentro do carro, hein? Eu não sei vocês, mas eu resolvo todos os problemas de qualquer rua que Gaspar tiver em 15 minutos de direção. Olha, é incrível, tá? Se tem um buraco, eu já sei como que eu arrumo. Tem um semáforo demorando, eu penso, é só sincronizar isso aqui com aquilo lá. Se alguém demora 2 segundos pra arrancar quando abre o sinal, eu já faço um planejamento urbano completo. E tem mais, hein? Quando eu tô dirigindo, todo mundo tá errado, tá? Quem tá devagar atrapalha, quem tá rápido é doido. Quem dá seta em cima da hora é porque não sabe dirigir. Agora, quando sou eu que faço, não, mas daí é diferente, né? Não, ontem aconteceu uma dessa, tá? Parei atrás de um carro, pensei, não, o motorista tá dormindo. Aí tá, ultrapassei, olhei pra frente. Coitado, não tava deixando a senhorinha atravessar a rua. Na hora eu pensei, é, Leonardo, menos, bem menos. Não, brincadeira, hein? A verdade é que dentro do carro a gente vira técnico de trânsito, né? Engenheiro da prefeitura, a gente vira instrutor de autoescola e olha, tem muitos aí que viram até piloto de Fórmula 1, hein? Tudo ao mesmo tempo. Mas eu quero saber de você aí de casa. Vocês também ficam comentando tudo que acontece no trânsito? Ou tem alguém aí que conversa sozinho dentro do carro, hein? Hã? Hã? Conta pra mim. Manda mensagem aqui pra mim, tá? Eu tenho certeza que eu não sou o único comentarista esportivo do trânsito. Gente, eu sou Léo Milioli. E até às 11h40 de hoje eu faço companhia aqui na sua manhã sentinela, tá bom? Desde já quero agradecer a companhia de cada um de vocês aqui na Sentinela FM Nosso WhatsApp é o 479-8838-0192. 479-8838-0192. Tô aguardando o seu WhatsApp. E o pessoal me cobrou sobre a previsão do tempo, né? Que ultimamente eu tava sendo bem preciso. E ontem eu esqueci de falar pra vocês, né? No momento em Gaspar fazendo 19 graus, tempo nublado, a mínima de hoje é de 17, aconteceu aí pela manhã. E a máxima pra hoje é de 25 graus.
1: Ô Léo, vai chover hoje?
0: Olha, a chuva, ela vai cair hoje, é pra cair uma leve garoazinha, não é sereno, tá? Uma garoa lá por volta das 18 horas, mas é assim, coisa pouca, tá? De molhar bobo. E a uma hora da manhã, pela madrugada aí, deve cair alguns pinguinhos de chuva também aqui em Gaspar, tá bom? Quer saber quando é que vai parar de chover? Esquece, meu filho. Promessa de chuva até pro próximo sábado. Não esse agora, pro próximo do próximo. Vou trazer na primeira de hoje, no apoio da Cooper Super no bairro Colonia. 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

0: chegando mais uma receitinha saborosa aqui pra você. Nossa receita de hoje, pavê brasileirinho. Ingredientes: recheio de castanha do Pará. Então, os ingredientes para o recheio de castanha do Pará: 2,5 xícaras de chá de leite, 2 colheres de sopa de amido de milho, 2 colheres de sopa de açúcar, 2 gemas e 1 xícara de chá de castanha do Pará picada. Recheio de chocolate: 1,5 xícaras de chá de creme de leite, 200 gramas de chocolate meio amargo, 1 embalagem de biscoito Distração Marilã, licor de chocolate para umedecer os biscoitos e castanha do Pará picada e chocolate meio amargo ralado para decorar. Vou repetir os ingredientes para você, vamos lá. Recheio de castanha do Pará. Então, os ingredientes para o recheio de castanha do Pará: 2,5 xícaras de chá de leite, 2 colheres de sopa de amido de milho, 2 colheres de sopa de açúcar, 2 gemas e 1 xícara de chá de castanha do Pará picada. Recheio de chocolate: 1,5 xícaras de chá de creme de leite, 200 gramas de chocolate meio amargo, 1 embalagem de biscoito Distração Marilã, licor de chocolate para umedecer os biscoitos e castanha do Pará picada e chocolate meio amargo ralado para decorar. Modo de preparo: prepare o creme de castanha do Pará misturando bem o leite, o amido de milho, o açúcar, as gemas e leve ao fogo mexendo até engrossar. Retire do fogo, junte as castanhas do Pará moídas, mexa e deixe esfriar totalmente. A seguir, prepare o creme de chocolate. Leve ao banho-maria e em um refratário fundo o creme de leite e espere a água ferver. Em seguida, apague o fogo e junte o chocolate, mexendo sempre com uma espátula até derreter totalmente e formar um creme liso. Aí você deixa esfriar. Monte o pavê num refratário retangular. Umedeça um dos lados dos biscoitos de Distração Marilã no licor de chocolate e monte as camadas alternando: biscoito, creme de castanha do Pará, biscoito e creme de chocolate. Repita essa sequência e termine com o creme de chocolate. Decore a superfície com castanhas do Pará moídas, os biscoitos reservados moídos e chocolate meio amargo ralado. E leve o pavê à geladeira por no mínimo 2 horas antes de servir. Pavê brasileirinho, nossa receita de hoje. Até a próxima e bom apetite.
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7: Defesa Civil Estadual monitora impactos de ciclone extratropical entre o Rio Grande do Sul e o Uruguai para o clima de Santa Catarina a partir desta quinta-feira. Meteorologista Nicole Reis.
8: Esse ciclone se intensifica rapidamente em alto mar e por isso é classificado como um ciclone bomba. Mas o que traz os temporais aqui para Santa Catarina é a frente fria associada a ele. Entre a noite da quinta-feira e a sexta, temos condições para temporais em todas as regiões.
7: O Senai de Santa Catarina encerra nesta quinta-feira e seletivas catarinenses para a etapa nacional da World Skills, maior competição de educação profissional do mundo. As provas ocorrem em Blumenau, Jaraguá do Sul, Joinville, Palhoça e São Bento do Sul. A Prefeitura de São Joaquim, no Planalto Serrano, encerra as inscrições de processo seletivo municipal nesta quinta-feira. São disponibilizadas 4 vagas para funções de professor de educação física e instrutor de Libras.
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2: Ditos populares aqui na Sentinela. Muy amigo, o amigo da onça. Escolha bem os seus amigos.
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6: O investimento em mídia regional ganhou força no Brasil. Segundo o painel Sempre Meios 2025, o mercado publicitário movimentou 28 bilhões e 900 milhões de reais no país. Desse total, um terço foi destinado aos veículos regionais. Em outras palavras, de cada R$3 investidos em propaganda, R$1 ficou com emissoras e outros meios locais. A televisão aberta concentrou 37% desses recursos. O rádio recebeu 11%. O resultado reforça a proximidade desses veículos com as comunidades. O avanço econômico dos municípios do interior, impulsionado pelo agronegócio, indústria, logística, cooperativismo e comércio, também transformou o planejamento das campanhas. Conhecer as características de cada região tornou-se decisivo para alcançar o público e obter melhores resultados. Essas foram as informações do nosso radar de hoje. Obrigada pela companhia e até semana que vem.
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É, aí você curtiu The Lumineers, Ofélia, sucesso pra você aqui no Contatos com a Cidade, nesta manhã de quinta-feira. E essa música aí que vem fazendo muito sucesso recentemente. E o nosso WhatsApp aqui bombando, hein? Ó, oh, mas antes aqui de eu falar do WhatsApp aqui, né? Doutor Cláudio apareceu por aqui. Se vocês reparassem no casaco do Doutor Cláudio, ele não é um casaco, gente, é uma obra de arte. Foi feito com lã de um antílope raríssimo que vive no alto de uma montanha, onde só chegam 3 pessoas por ano, hein? 8 dias de costura manual, ponto por ponto, por um mestre artesão que não aceita nem Pix, só aceita pagamentos em barras de ouro. Na verdade, esse casaco dele ali não é comprado, né? Ele é adotado. Passa por uma inspeção por monges lá do Alto Himalaia. Uma linha tão fina que só aparece em noite de lua cheia.

0: esse mês o meu salário atrasar, vocês já sabem qual foi o motivo, né? Quero mandar um alô pra Marli Fantoni. Oi, Marli!
1: Bom dia, Léo!
0: Bom dia!
1: Olha, hoje é meu dia. Meu aniversário.
0: Mentira!
1: Dia 6 de agosto, dia de São Bom Jesus.
0: Olha aí!
1: Um dia muito abençoado. Eu acredito que meu pai e minha mãe ficaram muito felizes.
0: Olha aí!
1: E ter botado uma filha tão bondosa no mundo. Tão cheia de paz, de amor.
0: Que legal!
1: De carinho.
0: Que bacana!
1: De bondade.
0: Olha aí, ó.
1: Bota ali pra mim, Léo, hoje. Hoje eu quero que tu me ofereça uma música pra mim.
0: Claro!
1: Ali, aniversário.
0: Deixa comigo!
1: Beijão.
0: Valeu, valeu, Marli! Parabéns, felicidades, muitos anos de vida. Papai do céu, continue te abençoando sempre. Muito obrigado mesmo pela companhia todos os dias aqui na Sentinela, tá bom? Feliz aniversário, aproveita o teu dia. Não esquece, é um dia também nublado, mas quem faz o dia bonito é você, hein?
2: Bom dia, Léo.
0: Bom dia. Tudo bom?
2: De parabenizar nesse dia de hoje a minha irmã Albertina Zábio, que mora lá nas Águas Negras.
0: Albertina!
2: Está completando 70 anos hoje de vida.
0: Olha que bacana.
2: E a minha amiga Neiva Busnello, aqui do bairro 7 de Setembro, que
0: Neiva
2: também está de aniversário nesse dia de hoje.
0: Olha aí!
2: Deus abençoe elas com muita saúde e felicidades.
0: Que bacana.
2: Um abraço, Ana Maria Bauler.
0: Valeu, Ana! Parabéns! Quanta gente de aniversário hoje, né? Oi, Rosana.
3: Bom dia.
0: Bom dia.
3: Bom dia.
0: Bom dia.
3: Quero participar desse sorteio aí pra ganhar esse chocolate cacau show pra me dar pro meu marido.
0: Hoje eu decretei, o chocolate da cacau show vai ser pra criança que me mandar um áudio aqui, hein? Elas eu vou pôr no sorteio, mas ó, tem um brinde especial da Farma Geral de Dia dos Pais hoje, hein? Pra Maria.
4: Bom dia, Léo.
0: Bom dia.
4: Quero participar do sorteio. Sou Maria da Colônia.
0: Valeu, Maria.
4: Obrigado.
0: Um abraço, querida. É, falamos em riqueza, falamos em barra de ouro. Marquinho Scheit chegando aqui nos estúdios Sentinela. Estava, você que chegou na relojaria Iótica Scheit durante esta semana e não viu Marquinhos por lá. Ele estava na Suíça fazendo uma especialização, né? Porque lá se encontram os melhores relógios suíços, chocolates, canivetes. Então Marquinho Scheit estava na Suíça fazendo mais uma das suas especializações. Agora ele consegue ver as horas ao contrário. É uma especialização que só o Marquinho consegue, hein? Os números podem estar todos invertidos e ele ainda sabe que horas são. Quero mandar um alô pro Emerson Oliveira lá do Santa Terezinha. Alô pra Lúcia. Oi, Lúcia, bom dia. Bom, eu vou chamar pra cantar aqui essa dupla aí que vocês conhecem muito bem. Bruno e Marrone.

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2: O estado catarinense registrou melhor desempenho da série histórica para o mês de junho nas exportações de carne de frango. Foram embarcadas 103.300 toneladas, alta de quase 37% em relação a junho do ano passado. As receitas ultrapassaram US$220 milhões, com crescimento de 40%. No acumulado do primeiro semestre, Santa Catarina exportou 646.300 toneladas, com faturamento de US$1,370 milhões. Já as receitas cresceram 17%. Os principais mercados compradores do frango catarinense são Países Baixos, Japão, China e Arábia Saudita. De Florianópolis, da Rede de Notícias Acaerte, Carol Denardi.
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6: Ia cruzando num escurinho, já me pulou um rapaz de canivete. Perdeu, magrão. 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
3: Bom dia, Léo, meu grande amigo. Queria participar aí do sorteio aí do presente dos pais aí.
0: Opa!
3: Toca um flashback aí do Aqua.
0: Claro!
3: Se puder aí. Um forte abraço aí a toda a equipe da Rádio Sentinela do Vale.
0: Valeu, Marcão!
3: É Marcos, bairro Santa Terezinha.
0: Ó, Marcão, pra você, hein? Não, brincadeira, brincadeira, ô Marcão, não, sacanagem. Vou trazer o Dr. Jones pra você, pode ser? Deixa a Barbie Girl pra lá.

0: você curtiu Aqua Dr. Jones, sucesso lá pro meu amigo Batman. E agora eu vou a um contato com o Sargento Gil do Corpo de Bombeiros Militar de Gaspar. Alô, Sargento, bom dia.
1: Mas que animação é essa, ouvintes? Ele começou aí com aquele flashback dançante que faz balançar o esqueleto. Se não balança o esqueleto, pelo menos a mente balança, né? Faz com que a gente aí recorde os bons tempos aí da juventude. E abriu o programa também me homenageando, afinal de contas ele falou: bom dia, gente bonita, e eu sou o Sargento Gil, o mais bonito do Brasil. Bom dia a você também, Léo e equipe Sentinela FM. Vamos falar aí dos atendimentos realizados pelo Corpo de Bombeiros nas últimas 24 horas aqui no município de Gaspar. Um total aí de 3 ocorrências, 2 casos de origem clínica e um acidente de trânsito. Esse acidente de trânsito ocorreu ontem às 19 horas e 32 minutos na Avenida Helmut, essa nova avenida que ela corta ali as duas avenidas principais, a deputado Francisco Mastella e a Avenida Frei Godofredo. Foi uma saída de pista que resultou numa colisão contra um poste, fazendo com que esse viesse abaixo. Esse veículo de passeio era conduzido por uma feminina de 50 anos. Quando as guarnições chegaram no local, ela já encontrava-se fora do veículo, referindo fortes dores em arcos costais. Ela foi atendida, imobilizada e conduzida a um hospital Santo Antônio, aqui de Gaspar. Tivemos o apoio ainda da Celesc e da PM, que foram ao local para atuarem conforme as competências das duas instituições. Esse poste aí, como eu falei, ele veio abaixo, várias fiações expostas, as guarnições isolaram até a chegada da Celesc. Esse foi o único destaque no dia de ontem. A todos uma excelente quinta-feira, e quem tá feliz, tá com um sorrisão hoje, se você encontrar ele, vai ver que tá alegre, tá faceiro, é o nosso amigo Miguel Vilvox. Afinal de contas, o Vasco mais uma vez deixou o pó de arroz fora da Copa do Brasil. O Vasco avançou aí às quartas de finais. É uma alegria momentânea, Miguel, mas é uma alegria. Deixando o futebol à parte, um beijo no coração dessa audiência maravilhosa, a você, Léo, e até amanhã, querendo nosso Deus.

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1: Hoje é quinta-feira, minha gente, dia 6 de agosto de 2026. Eu sou a Suzy Luiz e tô chegando com as previsões astrais para esse dia 6 de agosto. Vida longa para quem dá mais um giro em torno do sol e quem nasce no dia 6 de agosto. É do signo de Leão, com a personalidade do signo de Aquário. Pessoas com dons artísticos apresentam talento para artes de um modo em geral. Busca por verdade, tem sempre uma visão muito humanitária das coisas. Tudo de bom para você que faz aniversário hoje, 6 de agosto. Áries, Touro e Gêmeos. Oi, Áries, nascidos de 21 de março a 20 de abril. Disciplina e dedicação vão ser os seus trunfos e tudo indica que você vai ficar de olho nas oportunidades para garantir uma grana extra. Marte, seu planeta regente, aguça os seus instintos. Cor para hoje, creme. Números da sorte 51, 53 e 60. Touro, nascidos de 21 de abril a 20 de maio. Touro, a lua deixa suas qualidades e seus talentos e habilidades no modo power. Você vai dar-se bem no trabalho. A saúde está protegida e as finanças também. A cor para hoje é o azul. Números da sorte 04, 40 e 50. Gêmeos, nascidos de 21 de maio a 20 de junho. Gêmeos, novidades é com você e hoje você tem um prato cheio. Marte deixa o seu lado ambicioso no modo turbo, impulsionando suas metas e vontades. A cor para você é o azul turquesa. Números da sorte, Gêmeos 59, 13 e 58. Eu já volto com mais previsões e falo com Câncer, Leão e Virgem.
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turma, tá faltando 15 pras 10. Nossa, amanhã tá passando rápido, hein? Quero mandar um alô pro meu amigo Renato lá do Bela Vista. Oi, Renato, bom dia. Alô pra Anitta e o Valdir. Ô, Anitta, como é que tá o mastigante do Valdir? Ó, não deixa ele ter morder com esse mastigante novo aí. Também aqui no nosso WhatsApp, o meu amigo Salgadinho. Ô, Léo, eu sou uma criança de 48 anos, quero chocolate, hein? É, vocês sabiam que durante um período eu fui terapeuta, né? Trabalhei durante 2 anos nessa área, na área de hipnoterapia. Eu fui estudante também, fiquei pela metade na questão da psicanálise, estudei também. Aí tava tudo certo, tava começando a tentar entender um pouco de Freud. E aí daqui a pouco começou o Lacan e eu abandonei tudo. Quando eu tava entendendo um, chegou o outro com as ideias tudo diferente. Parece minha mulher, uma hora diz uma coisa, outra hora diz outra. E aí eu entro na questão de falar das crianças, né? Gente, a criança que tem dentro de você, aquela criança, você lembra sua infância? É, gente. Se soubesse a importância que aquela criança tem no seu dia hoje, eles são os nossos maiores mestres, sabiam? Quantas vezes eu fiz regressões com pacientes e a solução do problema, a solução daquilo que tanto afetava o paciente estava lá, naquela criança, naquela infância, naquela situação que ela passou. Então assim, eu agradeço aquela criança que vocês foram um dia. Aquela criança que muitas vezes sofreu com toda a inocência do mundo, às vezes não tinha nem como se defender.

0: eu gosto muito de falar sobre isso. Não é à toa que trabalhei 2 anos com isso, né? E é uma pessoa que às vezes a gente esquece de agradecer, sabia? Aquela criança que caiu, que levantou, que muitas vezes ouviu um não quando queria um sim, que teve medo do escuro, que chorou escondida, que sonhou alto, que acreditou nas pessoas e em alguns momentos também se machucou. Eu sei que muitos de vocês passaram por situações que não perceberam. Talvez guardou tristeza que vocês nunca conseguiram explicar, sabia? Mas mesmo assim continuaram caminhando. E foi aquela criança que trouxe você até hoje, até aqui, sabia? Então por um instante feche os olhos e agradeça aquela criança. Obrigado por não desistir, por continuar acreditando na vida mesmo quando as coisas pareciam difíceis. Obrigado por manter viva a capacidade de sorrir, de amar, de recomeçar. Porque o adulto que você é hoje, meu amigo e minha amiga, existe graças à coragem daquela criança. E se vocês soubessem o quanto a nossa mente é afetada pela infância... Ah, mas eu tô com 70 anos. Minha amiga, meu amigo... Aquela criança mexe na sua mente até os dias de hoje. É a infância que faz você ser quem você é hoje. Se você soubesse a força que aquela criança tem no seu subconsciente, meu amigo, minha amiga. E olha, cuide sempre dessa criança interior, tá? Com o mesmo carinho que você teria por qualquer criança, pelos seus filhos, pelos seus netos. Porque ela merece ser ouvida, acolhida e, acima de tudo, respeitada. E é como a Jocineia falou, aos olhos dos meus pais eu ainda sou uma criança. Oi, Jô.
1: Bom dia, Léo.
0: Bom dia.
1: Jocineia.
0: Oi.
1: Do bairro Santa Terezinha.
0: Oi.
1: Gostaria de participar do sorteio.
0: Tá bom.
1: Léo.
0: Ah.
1: Tu acredita que hoje eu virei uma criancinha de 12 anos? Manda esses prêmios pra mim. Chocolate.
0: Quero mandar um alô pro meu amigo Mano. É, mano. Mano hoje tá contente, tá um molecote saltitante. Porque o Vascão, o gigante da colina dele, fez o inimaginável. E aí o Mano me mandou aqui, rapaz. Uma baita de uma festa, good night. É só pedrada na vitrola. E mandou aqui, ó. Aí o Mano contou uma mentira aqui, ó. Tu que és jovem, bonito e rico, bora! E olha só a frase do Mano. Olha, isso aqui sim é uma pedrada, ô Mano. Grande homem é aquele que conserva sempre um coração de criança. Alô pra Sônia Maria Pofo, lá do Bom Jesus. Oi, Sônia, bom dia. Alô pra Simone Salete Sansão Tais do Alto Gasparinho. A Tamara Ferrete tá por aqui também. Oi, Tamara, bom dia. Alô pra Vanessa Nicoletti. Oi, Vanessa. Deixa eu ver quem tá comigo aqui.
2: Bom dia, Léo.
0: Bom dia.
2: Você participa do sorteio.
0: Tá bom. Valeu, Maria. Ó, meu amigo Célio.
3: Bom dia, Léo.
0: Bom dia.
3: Léo, Célio Grigoliani. Bota esse sorteio da forma geral aí. Bora lá e chuva. Dá-lhe chuva.
0: Ah, não dá nada. Pô, agora eu tenho um recado aqui. Eu vou, não, eu. Ah, cara, eu não sei nem como é que eu vou dar esse recado aqui.

0: Vocês conhecem uma pessoa assim, ó, que tem sorte pra caramba? Porque eu já comprei tanta rifa na vida que se eu somar o dinheiro eu comprava o prêmio já. Nunca ganhei nem um chaveiro, sabia? Mas eu conheço uma pessoa que ela vai em qualquer lugar, ela compra um número, ela sempre leva alguma coisa. A última vez que eu me lembro, ela ganhou uma boneca de uma cidade lá de Presidente Getúlio. Olha a distância do lugar que ela comprou o negócio e ganhou. E mãe, tu tá ouvindo o programa agora? Cadê a Sônia aí? Agora para aí as máquinas de costura, Sônia. Fica quietinha aí, a Rose também, desliga um pouco a máquina. Se a Dete estiver por aí também, tira o pé do acelerador da máquina. Quando a Sônia falar assim, ó, estamos na escuta. Aí eu vou falar o que eu tenho pra falar aqui. Enquanto a Sônia não mandar o zap aqui falando que tá na escuta, eu não vou falar e vão ficar tudo curioso. Até o povo de casa vai ficar curioso pra dizer o que eu tenho pra falar. Enquanto isso, vou mandar um alô lá pra Edinalda do Bal Baixo. Edinalda, bom dia. Também pra Ana Beatriz da Luz. Oi, Aninha. Alô pra Clarice, Léo. Ah, mas eu quero o áudio da Valentina, ô Clarice. Pede pra ela mandar um áudiozinho aqui pra mim. A neta da Silita. Ah, meu Deus, eu recebi uma notícia maravilhosa aqui, ó. A dona Silita ganhou alto. Ô, dona Silita. Queridona. Espero te ver sempre bem, tá bom, minha amiga? Ó, a Sônia mandou, bom dia, estamos na escuta. Até ouvi os parou de lavar roupa agora pra escutar. Eu recebo uma informação aqui. Sabe, a minha mãe nasceu virada pra lua, gente, sério. A minha mãe, ela compra um número da rifa e pronto. Parece que ela tem um acordo secreto com o universo. Se tiver bingo, ela ganha. Se tiver sorteio, o nome dela aparece. Jogaram um papelzinho pro alto. Mil nomes, cai bem na mão dela. Já falei pra ela, mãe, tu não quer comprar uma Mega Sena também? Vamos testar esse talento que a senhora tem. Ela vai em festa de igreja e volta com a cesta, com o frango, com o bolo, ainda ganha um brinde na entrada. Não, coisa de louco, tá? Eu participo de sorteio. Tem duas pessoas, eu fico em terceiro lugar. Coisa de louco, tá? Agora, eu quero saber, quem que é o sortudo aí da família de vocês? Porque lá em casa é a minha mãe. Eu acabo de receber informação aqui, quero mandar um alô pro Lucas dos Santos. Gremista, sofredor. Passou na estica ontem. Aí eu comprei dois nomezinhos na rifa lá do Lucas. Um eu lembro que é Margot, o outro não lembro quem que é. Achei tão bonito, Margot. Nome de gente rica, né? Não dá nem pra dar o nome de um cachorro de Margot, porque tem que ser... Não, a pessoa ela já tem que nascer assim, com 100 mil na poupança. Pra se chamar Margot. E aí ele falou que avisa a tua mãe que ela ganhou a rifa.
1: Brasil!
0: Olha aí, ó. Agora o Tilha tá lá.
2: Uhul!
0: Conheço minha mãe. Ela faz bem assim, sabia? Gente, 9h56 agora. Eu vou trazendo informações do mundo do esporte pra você com ele, Miguel Vilvó, que eu volto já.
3: Muito bom dia para você, Léo Miglioli. Bom dia para você que acompanha o programa Contatos com a Cidade nesta manhã de quinta-feira. Copa do Brasil, ontem jogos de volta no Maracanã. O Vasco venceu o Fluminense 3-1 e avançou às quartas de final. Na capital gaúcha, o Grêmio venceu o Mirassol 1-0, também avançou às quartas de final. Lá na Arena Pantanal, em Cuiabá, capital mato-grossense, o Fortaleza venceu 3-2 o Palmeiras, mas como havia perdido o primeiro jogo em São Paulo, 3-0, o Palmeiras avança às quartas de final. Na capital mineira, o único representante de Santa Catarina, Chapecoense, perdeu para o Cruzeiro 2-0, jogo de volta também após empate em 0-0 na Arena Condá, em Chapecó. Hoje vamos ter os últimos dois jogos e vai fechar os jogos de volta das oitavas de final da Copa do Brasil. 20h, Corinthians e Internacional, primeiro confronto, Inter venceu na capital gaúcha 2-0. No mesmo horário, Vitória da Bahia e Atlético Paranaense, primeiro confronto, Atlético venceu 2-0. E vamos conhecer as equipes que vão formar as quartas de final da Copa do Brasil. Trazer informações também, o Léo Miglioli aqui do município de Gaspar, no próximo sábado, dia 8, na comunidade Santa Terezinha, a tradicional feijoada do Clube Atlético Tupi. A partir das 11 horas, o pessoal pode já comparecer no local para saborear ou até mesmo para levar para a sua residência. Você pode adquirir o seu cartão na diretoria do Clube Atlético Tupi das 16 às 20 horas, como também pode adquirir seu cartão no local no próximo dia 8 na comunidade Santa Terezinha. A tradicional feijoada do Clube Atlético Tupi é em pró a escolinha do Alviverde Gasparense. Você é o nosso convidado, então, no próximo dia 8, na comunidade Santa Terezinha, a tradicional feijoada do Clube Atlético Tupi. 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As informações para vocês nesta manhã de quinta-feira. Eu volto a falar de esporte às 18h15. Até lá.
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0: Tem mais previsões astrais: Câncer, Leão e Virgem. Câncer, nascidos de 21 de junho a 21 de julho. Câncer, a lua muda de casa e deixa sua agilidade mental, disciplina, inteligência na melhor forma. Sinal do produtividade para você hoje. A cor para você é o verde. Os números da sorte: 24, 04 e 32. Leão, nascidos de 22 de julho a 22 de agosto. Leão, a lua promete um dia propício para você encher o bolso. Ainda que Marte muda de cenário, aguça os seus instintos e deixa sua capacidade empreendedora tinindo. A cor para hoje é o roxo, números da sorte 48, 39 e 57. Virgem, nascidos de 23 de agosto a 22 de setembro, Virgem, a lua desembarca no seu signo e garante que vai raiar o dia perfeito, sem defeitos, para que você vá atrás dos seus interesses. A cor para hoje é o lilás, números da sorte 15, 60 e 50. Eu já volto e falo com Libra, Escorpião e Sagitário em mais um bloco de previsões.
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3: Mais um bloco de previsões astrais por aqui, Libra, Escorpião e Sagitário. Vamos lá, Libra, nascidos de 23 de setembro a 22 de outubro. Libra tem alerta vindo da Lua para você. Nem tudo pode fluir como você deseja. Marte vai vir em seu socorro. O planeta vermelho promete elevar a sua energia. Cor para hoje cinza, números da sorte 50, 40 e 31. Escorpião, nascidos de 23 de outubro a 21 de novembro. Escorpião, tô trazendo verdades, viu, novidades para você glorificar de pé. Marte brilha no seu paraíso, trazendo energia poderosas para sua vida. Criatividade vai ser a sua marca hoje, viu? Escorpião, a cor para você é o lilás, números da

0: Sorte 16, 46 e 45. Sagitário, nascidos de 22 de novembro a 21 de dezembro, Sagitário, Marte muda para o setor doméstico do seu horóscopo, trazendo energia e deixando você mais animado para sua vida familiar. A Lua também está no ritmo da mudança, coloca você em destaque em assuntos do trabalho. Já no amor, o seu carisma se fortalece. A cor para você é o laranja, números da sorte 37, 46 e 01. Eu já volto com o último bloco e falo com Capricórnio, Aquário e Peixes.
1: Um acidente envolvendo dois caminhões causou a morte de um motorista de 48 anos de idade nesta quinta-feira na rodovia federal BR-101 em Araquari, no norte de Santa Catarina. Conforme a Polícia Rodoviária Federal, houve uma colisão traseira entre os veículos seguida de tombamento. O trecho ficou fechado por cerca de 4 horas até a liberação do trânsito. A Secretaria de Estado da Saúde realiza o segundo seminário estadual em alusão ao Dia Nacional da Vigilância Sanitária nesta quinta-feira no auditório da Assembleia Legislativa de Santa Catarina, em Florianópolis. O evento reúne gestores e agentes públicos do estado e dos municípios para debater práticas, desafios e perspectivas do setor. Começa nesta quinta-feira o 38º Rodeio Crioulo Nacional de Brusque, no Vale do Itajaí. São esperados 15 mil visitantes ao longo de 4 dias de programação com provas tradicionais, apresentações musicais e bailes.
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15: Mais um bloco de previsões astrais por aqui, Libra, Escorpião e Sagitário. Vamos lá, Libra, nascidos de 23 de setembro a 22 de outubro. Libra tem alerta vindo da Lua para você. Nem tudo pode fluir como você deseja. Marte vai vir em seu socorro. O planeta vermelho promete elevar a sua energia. Cor para hoje cinza, números da sorte 50, 40 e 31. Escorpião, nascidos de 23 de outubro a 21 de novembro. Escorpião, tô trazendo verdades, viu, novidades para você glorificar de pé. Marte brilha no seu paraíso, trazendo energia poderosas para sua vida. Criatividade vai ser a sua marca hoje, viu? Escorpião, A cor para você é o lilás, números da sorte 16, 46 e 45. Sagitário, nascidos de 22 de novembro a 21 de dezembro, Sagitário, Marte muda para o setor doméstico do seu horóscopo, trazendo energia e deixando você mais animado para sua vida familiar. A lua também está no ritmo da mudança, coloca você em destaque em assuntos do trabalho. Já no amor, o seu carisma se fortalece. A cor para você é o laranja, números da sorte 37, 46 e 01. Eu já volto com o último bloco e falo com Capricórnio, Aquário e Peixes.
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0: 10:24. Oi, dona Dorli, bom dia.
1: Bom dia, Léo.
0: Bom dia.
1: Uma ótima quinta-feira abençoada para todos.
0: Amém.
1: Também quero participar do sorteio.
0: Tá certo.
1: Dorli Zanella.
0: Ô, dona Dorli.
1: Beleza?
0: Beleza.
1: Também quero esse presente ali do Dia dos Pais também.
0: Opa, maravilhoso.
1: Pode ser?
0: Pode, claro.
1: Brincadeira, tá? Seja feita a minha sorte.
0: Tá bom.
1: Tudo de bom pra vocês e todos os seus ouvintes.
0: Valeu, abraço. Dona Dorli. Um abraço, querida. Alô pra Lourdes Amarque. Pediu música, pediu. Essa aqui só se a dona Lourdes cantar, hein? A Galopeira. Olha, essa faz tempo que eu não ouço, hein? Quero mandar um alô pro Chico Sansão, lá do Arraial do Ouro. Alô, Arthur!
2: Oi, Léo, bom dia. Bom dia. Arthur Roberto da Mais Esquerda.
0: Opa!
2: Toque pra nós aí a música. Tocando em frente com o Daniel.
0: É bonita.
2: Um abraço, bom dia, bota nós em sorteio aí.
0: Valeu, meu guri. Um abração, Arthur. Ó, Ivone Miranda Berns pediu aqui Pepino de Capri, ele que nos deixou neste ano. Só tô montando a playlist, hein, gente. Oi, Daisy.
3: Bom dia, Léo, aqui é a Alice.
0: Ó, Alice, ó.
3: Alice Sofia do Sertão Verde, gostaria de participar do sorteio.
0: Maravilha, Alice! Boa sorte! Deixa eu ver aqui.
3: Pedi uma música pra Zumira, Perigosa Linda.
0: Opa! Valeu, Alice! Valeu, querida! Alô pra Heloísa Lana. Léo, manda um alô pros meus netinhos, o Luiz Davi e a Luiz Helena, lá do bairro Bateias. Alô pra Maria de Lourdes da Silva Pereira de Navegante. E também pro José Silvio. Oi!
4: Bom dia, Léo. Aqui
0: dia.
4: É o Davi do Gaspar Mirim.
0: Ô, Davi!
4: Participar do sorteio do chocolate.
0: Beleza, Davi! Boa sorte, guri! Deixa eu ver quem tá comigo.
5: Bom dia, Léo, aqui é o Eric.
0: O Eric.
5: Tudo bem, Gaspar Menino? Oh. Quero participar do sorteio do chocolate.
0: Beleza! Boa sorte! Que legal! Alô pra Amanda Dão do Baú Central, a Isabel Vipel e também o William. Alô pra Silvete da Silva. Oi, Silvete, mandou um bom dia, Léo, com a figurinha aqui, gostei. Alô pra Rosane Coradini Stiller. Léo, eu sou uma criancinha de 59 anos que gosta de chocolate. Alô também lá pra Zumira Casario. Léo, tudo bem? Gostei que hoje o chocolate vai pra uma criança. Parabéns, abraços, beijos. Meu amigo, seu Pedro Nicoletti.
6: Bom dia, meu amigo Léo.
0: Bom dia.
6: Me coloca aí nesse sorteio.
0: Claro.
6: Desse brinde da Farma Geral.
0: Beleza.
6: Pedro Nicoletti, do bairro Mais Esquerda. Obrigado, abraço, meu amigo.
0: Valeu, seu Pedro! Gente, agora deixa eu contar aqui uma fofoca, notícia boa. Assim, vocês sabem que aqui no Contatos com a Cidade, a gente sempre traz boas novas pra vocês, né? Sabadão, domingão é Dia dos Pais, né? Aí agora eu só vou confirmar aqui certinho, mas hoje tive um bate-bola, jogo rápido aqui com o meu amigo Marquinho Scheidt, da Scheidt Relógios e Ótica. E ó, Léo, sorteio top para o sábado, em Dia dos Pais. Ó, presta atenção agora, você ouvinte sentinela, ó. Para o que vocês estão fazendo. Sabadão, meu amigo Marquinho Scheidt, da Scheidt Relógios e Ótica, ele, o Marco, o Marlon, o Xande, o Marlon vai ficar bravo comigo, o Marlon, o Xande, toda a família Scheidt, pra você, ouvinte sentinela, vou sortear aqui um kit para o Dia dos Pais, um relógio masculino, um óculos de sol masculino e um copo personalizado com o nome do papai, olha aí. É só a Sentinelo, Contatos com a Cidade, que traz isso pra você. Então, alô, meu amigo Marquinho, obrigado por essa parceria, por essa companhia. O Marquinho foi um dos caras que ele conseguiu me aproximar um pouco do Flamengo e do Maracanã. Foi a pessoa que mais conseguiu me aproximar. Trouxe um copo pra mim lá do Maracanã. Coisa que eu nunca vou esquecer na minha vida, sabia? Eu não fui ainda visitar o Maracanã. Uma hora eu vou, se Deus quiser. Ver o Mengão dar aula, dar um show de bola, né? Mas eu quero mandar um alô pra Luciana Viper de Amorim, na margem esquerda. Meu amigo Fábio Bernardes pediu aqui aquela boa, hein? Psycho Killer. Ha ha ha ha ha ha ha. Léo, hoje é dia do rap nacional, é, olha aí. Eu não conheço muito, né? Mas aqui eu já conheci o Mano Brown. Mano Brown é impossível de não reconhecer, né? Alô pra Yolanda Stiller da Silva, José Amarildo e Luiz Fernando. Alô pra Terezinha Maria Schmidt. Oi, Marceliana.
7: Bom dia, Léo.
0: Bom dia.
7: Aqui é Marceliana, quero oferecer a programação toda para minha irmã Nilva Schwamba, que ela está de aniversário hoje.
0: Ô, Nilva!
7: E dizer pra ela que ela continue essa mulher guerreira, batalhadora que ela é.
0: Olha
7: eu
0: aí.
7: Amo muito ela. Beijos e abraços.
0: Ô Marceliana, um abraço pra você e pra Nilva. Acredito que a Nilva não mandou mensagenzinha hoje aqui pra gente ainda. Ah, deve estar curtindo o aniversário dela no resort, com os pezinhos pra cima, descansando, tomando um chocolate quente. Né, Nilva? Aquele abraço, querida. Parabéns, felicidades. Mandar um alô pra Oswaldina Rangel. Léo, tô na escuta do seu programa. E como eu falei de manhã na questão de dirigir e falar com a gente mesmo, né? Quando eu tô dirigindo, eu falo sozinho, acho defeito nos motoristas, menos em mim. Quanto ao sorteio de chocolate pras crianças, não esqueça que eu já passei dos 70 e várias horas do dia, viro criança também. Um abraço. Léo, os meus casacos vêm do alto. Dos alto das balaias, e tão simples que são. Não sei se vocês sabem, mas o Dr. Cláudio é diferenciado, né? E ele faz aniversário no dia 4 de agosto, que é dia do padre também, né? Aí, segundo ele, é por isso que ele tem essa vocação. Alô pra Carla Denise Dickman, da Rua da Santinha. Oi, Carla, bom dia. Ó, eu vou. Ó, Léo, parabéns pra Marli. Ô, Marli! Agora eu vou contar aqui, ó. Essa só vai entender eu e a Carla, hein? Ô Carla, ontem à tarde, eu tenho um amigo meu. Tá me ouvindo, né, ô Carla? Tá me ouvindo, né? Mas fica tranquila que eu não fico brabo, tá? Mas eu tenho um amigo meu que também se chama Léo. Aí ontem você mandou um abraço pra ele. É. Mas fica tranquila, não fico bravo não, tá? Desde que de manhã tu ficas aqui comigo, tá tudo certo, tá bom? Abraço pra Carla Denise Dickman, lá da Rua da Santinha. Oi, Romilda, bom dia.
8: Bom dia, Léo.
0: Bom dia.
8: Quinta-feira.
0: Valeu, querida. Alô pra Dona Rosa Reiser, na Lagoa. Oi, Dona Rosa. Alô pro José Carlos da Silva, do Gasparinho, e a Rosane. Alô pra Márcia Girardi, do Santa Terezinha. Oi, Márcia, bom dia. Também pra Marlene Deschamps Kremer, da margem esquerda. Oi, Geni.
9: Bom dia.
0: Bom dia.
9: Quinta-feira abençoada para nós todos, né?
0: Oi, claro.
9: Não, ontem por volta, umas 4h20, eu precisei ir ao hospital.
0: Ah.
9: Que agora é o Santo Antônio, Gaspar, né?
0: Certo.
9: Cheguei lá, até me surpreendi. Já fui logo atendida. Acho que eu esperei o quê? Uns 15 minutos. É isso. Já fui logo atendida, já fui logo liberada. Eu fui bem atendida, tá? Fiquei com meu coração muito cheio de alegria. Fiquei
0: Nossa,
9: contente mesmo.
0: Que notícia boa.
9: É, eu falo isso porque uns 2 meses atrás eu precisei ir nesse hospital ali. Fiquei umas 4 horas esperando para entrar na triagem. Sei que esse dia eu levei 8 horas para ser chamada para triagem, para ser atendida lá dentro, para ser medicada, levei umas 8 horas, 8 horas e meia.
0: Olha aí.
9: Bota no sorteio aí.
0: Que legal, que boa essa informação, ô Geni.
9: Sou Geni Pinheiro, aqui da margem esquerda.
0: Ô Geni, querida. Ô Geni, eu gostei muito de ouvir essa informação. A gente sabe que quando a gente precisa falar de algo negativo, a gente fala, né? Mas também, muitas vezes, a gente esquece de agradecer, a gente esquece de parabenizar. Eu ainda, graças a Deus, espero também não precisar tão cedo ir até o hospital, né? Eu não tenho aqui um lado político, nem bandeira, nem lado nenhum. Falo como comunicador e, acima de tudo, como alguém que mora em Gaspar. E falo pela voz dos meus ouvintes. E como Gaspar iniciou essa nova fase sob a administração, agora Hospital Santo Antônio de Gaspar, né? Quando uma iniciativa ela é para melhorar a vida das pessoas, ela tem que ser reconhecida, né? Quando tem algo que precisa ser cobrado, também a gente vai cobrar. Sempre, claro, com respeito, com responsabilidade, com dignidade e tudo mais, né? Só que, assim, sempre pensando em quem realmente importa, em quem realmente utiliza isso, que é a população. Porque, no fim das contas, eu sei que ninguém quer briga. A gente quer entrar num hospital e sair de lá bem atendido, com respeito e com esperança, né? Então, ouvi esse comentário da Geni, eu achei muito bacana. Eu quero parabenizar a toda a gestão do Hospital Santo Antônio, porque até então eu não tinha recebido nenhum feedback ainda de uma pessoa que utilizou do Hospital Santo Antônio de Gaspar. Eu ainda não fui lá ver se teve alguma alteração e tudo, mas não sei, realmente eu deveria já ter ido, mas não fui ainda dar uma olhadinha. Mas depois desse comentário da Geni, vou dar uma passadinha lá, assim, ver como ficou, se tem alguma novidade, alguma instalação diferente, e até conversar com algum órgão público, até com o próprio prefeito Paulo Queiroz, falar um pouquinho sobre isso. E muito bom ouvir esse áudio, Geni. É muito interessante a gente saber que agora temos em Gaspar um local que a gente vai e é atendido com dignidade e com respeito, porque ninguém merece chegar lá com dor, com problema e ter que aguardar aí 4, 5, 6 horas para ser atendido, e o problema, claro, às vezes pode ficar e se transformar em algo muito maior. Então, muito bacana, parabéns, Geni, e muito obrigado e melhoras para você, viu? Meu amigo Cândido tá por aqui. Hoje pela manhã o Cândido informou aqui pra gente, né, que teve um acidente ali no trevo da Parole, né? Que, bom, gente, vamos lá, né? Já é algo costumeiro, né? É impressionante o que acontece de acidentes neste trevo da Parole, né? Infelizmente é um local que precisa ser feito alguma coisa, até para falar bem a verdade, diminuiu o número de acidentes, mas ainda acontece, e acontece com muita frequência. Ainda algo tem que ser analisado, tem que ser buscado aí para diminuir gradativamente esse número. Deixa eu ver quem tá comigo aqui.
10: Oi, Léo, aqui. Oi. É a Alícia, da cidade de Gaspar.
0: Oi, Alícia.
10: Queria mandar um beijo pra minha tia Aline.
0: Aham.
10: E pro meu pai, Arildo.
0: Ô, Aline, o Arildo. O que mais?
10: Eu quero participar do sorteio de chocolate.
0: Tá bom.
10: E mandar um beijo pra facção da Zumira.
0: Aí, ó. Alô, Zumira. Alô, Alícia. Ô, Flávio.
11: Bom dia, meu amigo.
0: Bom
11: tudo
0: dia.
11: Na Santa Paz.
0: Tudo certo.
11: Vai no sorteio aí. Valeu, um abraço.
0: Valeu, querido. Oi, Ivonete.
12: Bom dia, Léo.
0: Bom dia.
12: Mando um parabéns lá pra Marli Fantoni, minha amiga de infância.
0: Olha aí, ó.
12: Que ela tenha muita paz e bastante saúde.
0: Que legal.
12: Que Deus protege ela todos os dias da vida dela.
0: Ô, Marli.
12: Toca uma música bem bonita lá pra ela.
0: Claro, deixa beijo comigo. Beijo, querida. Ó, gente, vou chamar um pedido musical aqui, vou pagar a conta, tá?

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7: Opa! 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Um, dois, três. 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

0: 11:02. Quero mandar um alô aqui pro meu amigo Marcelino, lá da Itupava Central. Léo, aqui é o Marcelino. Tô temperando o churrasco do final de semana. Pô, aí eu pensei, né? É, tá adiantando bastante, vai ficar numa marinada esse churrasco aí do Marcelino. Aí eu olhei aqui, eram uns ovinhos de codorna. Valeu, valeu, Marcelino! Forte abraço, meu querido! Alô pra Elvi de Pinho, da Pedro Simão. Oi, Elvi, bom dia! Quem tá comigo aqui?
1: Fala, Léo! Sou o Davi Dutra, do bairro Santa Terezinha, gostaria de participar do sorteio. Então, obrigado!
0: Valeu, Davi! Forte abraço, meu querido! Alô também pro meu amigo Luiz Henrique Rocha, lá do Gaspar Grande. Alô, Luiz, bom dia! Oi, Maísa!
2: Bom dia, Léo!
0: Bom dia!
2: Eu sou de Amorim da Mais Esquerda e quero participar do sorteio do kit da Cacau Show.
0: Beleza, Maísa! Onde passou Bola e a Maísa de moto por mim, né? Eu acho que a buzina do Bola tá afogada, hein? Ô, Bola! Arruma essa buzina aí, rapaz! Oi, Maria!
3: Oi, Léo, querido, bom dia.
0: Oi, bom dia.
3: Léo, bota eu no sorteio aí, a Maria do Baú.
0: Claro.
3: E o seu Benedito, pra ganhar o presente dos pais aí.
0: Opa.
3: Valeu, querido.
0: Valeu.
3: Donizete da Silva.
0: Certo.
3: Valeu.
0: Valeu.
3: Um ótimo dia aí, bota uma música aí do Amado Batista.
0: Opa,
3: pra nós.
0: Opa, deixa
3: valeu,
0: comigo.
3: Beijo.
0: Um abraço, querida. Alô pra Silvana Vipel, o Cauê e o Sidney. A Iris Lucas Dias. Bonica, bom dia.
4: Fala, Léo, bom dia.
0: Bom dia.
4: Tudo certinho, Deus abençoa.
0: Tudo certo.
4: Bota no sorteio aí. Meu Fluminense tá uma coisa do... Olha, não vou chamar nome. Tá uma coisa ruim, cara. O Fluminense do... Vou ter que virar Flamengo, cara.
0: Aí, ó. Virar Flamengo. Mas, ô, Nica, nós estamos te falando isso já há quanto tempo, rapaz? Vem pra cá. Sempre vai poder falar, meu, na época do Jorge Jesus era tão bom. Ó, aproveitem que nós estamos agora selecionando, estamos contratando, pode vir, tá? Nós, tu a gente vai deixar entrar, Única, tá? Pode vir. A gente também não quer te deixar sofrendo lá, assim. A Tuti também, a Tuti, se ela quiser, a Tuti lá da Paciência, vim pro Flamengo, pode vir que tá tudo certo, tá, Tuti? Quero mandar um alô pra Maria Luísa, o Thiago e a Yasmin, aquele abraço, bom dia. Bom dia pra Maria Madalena Roncalho, do Barracão. Oi, Maria, bom dia. Oi, Sônia.
5: Bom dia, Léo.
0: Bom dia.
5: Coloca nós no sorteio aí do Dia dos Pais, eu, meu marido Paulino.
0: Certo.
5: E a minha neta Alice Vitória.
0: Beleza.
5: Toca uma música aí dos anos 70, 80, Suzana.
0: Claro.
5: Sei, são tudo música legal.
0: Beleza.
5: Da minha época, né?
0: É isso aí.
5: Um abraço.
0: Valeu, um abraço, querida. É o meu amigo Moa, lá da Gasparzinho, distribuidora de materiais elétricos. Ó, falou pra mim aqui, Léo. Rapaz, o Moa trouxe aqui tantas ofertas, cara, de promoção do Dia dos Pais. Não, eu acho que eu vou ter que passar lá na Gasparzinho. Ó, quer ver a área do churrasco aqui, gente? Essa grelha Big Grill aqui, gente.

0: Ô Nelson.
1: Ô Léo.
0: Oi.
1: Bom dia. Bom dia. Quarta-feira pra ti, Léo.
0: Valeu.
1: Que Nelson Gama.
0: Ô Nelson.
1: Itajaí.
0: Itajaí.
1: São Vicente.
0: Opa.
1: Bota aí uma musiquinha boa aí.
0: Claro.
1: Teodoro Sampaio.
0: Ô, boa.
1: Uma música boa.
0: Deixa comigo.
1: Gostaria então de participar do sorteio. Obrigado, querido.
0: Valeu, Nelson. Um abraço, boa. Meu amigo.
1: Fim de semana pra ti.
0: Valeu, meu querido. Quero mandar um alô pra Nice, a minha comadre Nice. Léo, bom dia, compadre. A programação tá muito top, hein? O serviço fica até mais leve. Gratidão por compartilhar essa alegria. Ó, e bota nós no sorteio, hein? Tô precisando de um docinho. A Nice precisando de um docinho, a Paloma lá comendo Toblerone, os melhores chocolates suíços. É, não tá fácil não, né, Nice? Ah, mas ô Nice, nós tava dando uma olhadinha nas fotos do aniversário da minha pequena. A minha pequena, todas as fotos, ela tava meio ruinzinha, claro, ela tava debilitada uma semana anterior, então ela tava se recuperando, né? Mas a única pessoa que a gente conseguiu uma foto da Luna expressando um sorriso foi no colo da Nice. Alô pra Nice, pro meu amigo Nani Gauchão. Alô pra Lourdes, Amarque e Léo. Ó, eu também sou criança, hein? Tenho 65 aninhos, quero ganhar um chocolatinho. A minha nenê já tá com 40. Alô pra Tânia Merlo, lá das Águas Negras. Oi, Tânia, bom dia. Bom dia também pra Juliana Tais, ligadinha com a gente. Valcir Secon e a Márcia, lá na margem esquerda. Muito bom dia. Bom dia pro Gandula. Léo, aqui na escuta do programa, o Gemerson, o Croco, o Elias, o Felipe, o Alisson, o Eliseu, a galera aqui no Parque do Agricultor em Itajaí.

0: certa, hora da coincidência, 11:11. Mandar um alô pro meu amigo Enéas Lana. Alô, Enéas, bom dia. Ô, seu Henrique.
1: Bom dia, Léo.
0: Bom dia.
1: Quero participar do programa.
0: Beleza.
1: Henrique Schmidt.
0: Show de bola.
1: Lucinda Grosselli.
0: Claro, deixa comigo.
1: Um abraço pra Márcia da farmácia e pra Rita e pra Carol e pra toda a equipe.
0: Só gente boa.
1: E vem aí a grandiosa festa de Santa Clara.
0: Respira, seu Henrique.
1: Amanhã já é sexta, sábado e domingo.
0: É verdade.
1: Vamos participar.
0: É isso aí.
2: E agora tá pra vir o Luiz Henrique pro Flamengo.
0: Vice.
2: Vai melhorar muito mais.
0: Ô, oh, falei isso agora, seu Henrique. Falei agora isso aqui no, nos bastidores. Alô pra Iracema Felipe, da Coloninha. A Bruna Mas, do Arraial. Alô pra Sônia. Também mandar um alô pra Josi. Oi, Josi, bom dia. Bom dia pra Juliana Cônigo e o José Carlos Dias. Não, aí só escutem a minha mãe.

0: Ganhei a rifa!
1: Viram? Não tava brincando. Quando eu falo da minha mãe, eu não minto aqui. Eu falo a verdade, viu? É bem exatamente como eu falei. Oi, Aninha!
2: Bom dia, Jean.
1: É o Léo.
2: Tudo de bom, né?
1: Obrigado.
2: Quero participar do chocolate.
1: Certo.
2: Dia dos pais.
1: É isso aí.
2: E outros prêmios.
1: Beleza.
2: E tudo de bom pra você.
1: Valeu, obrigado, querida.
2: Ana Nicolete, tá bom?
1: Valeu, Ana. Um abraço, querida. Alô pra Giovânia Koenig Mendes, do bairro Figueira. A Sirlene Terezinha Silva e o maridão Sérgio Rubens. Alô pra Rita de Cássia Lucas. Meu amigo Loca, lá na Lagoa. Oi, Loca, bom dia. Bom dia pra Tiziana da Trindade, na margem esquerda. Oi, dona Elza.
3: Bom dia.
1: Bom dia.
3: Quero participar do sorteio.
1: Beleza.
3: Helena Espinola Rodolfo do Balbaixo.
1: Valeu.
3: Quero ganhar esse prêmio.
1: Certo.
3: Pai.
1: Valeu, querida. Boa sorte. Ô, seu Eduardo.
4: A minha neném já...
5: Oi, Léo.
1: Oi.
5: Eu tô nessa. Eu, né? Demorei um pouquinho, mas tô aqui, curtindo, andando contigo no meu carro.
1: Oh, coisa
5: Eduardo
1: boa.
5: Mendonça e Bernadette Mendonça, queremos participar do sorteio de hoje.
1: Coloca o cinto em mim.
5: Estamos precisando, me deram uma porrada no carro ontem que me arrebentou a traseira.
1: Ah, mentira.
5: Pela terceira ou quarta vez já.
1: Não acredito.
5: Um abraço.
1: Não acredito.
5: Deus te abençoe e nos proteja.
1: Valeu, valeu, seu Eduardo. Que isso, rapaz? E eu hoje comecei falando do trânsito, né? Ô, seu Eduardo, coloca aí o cinto aí pra me dar essa carona. Vai devagar nas curvas aí que eu sofro com labirintite, tá? Quando eu tô dirigindo, tá tudo certo, porque aí eu sei onde é que eu vou, eu sei pro lado que eu puxo o volante. Agora, quando é com alguém junto, a labirintite ataca. Quero mandar um alô pro Gert Blaze. Ô, Gert.
6: Bom dia, Léo.
1: Bom dia.
6: Tudo certo?
1: Tudo tranquilo.
6: Parece que vai virar o tempo, né?
1: Será?
7: Oi.
6: Mas tá bom. Tudo de bom pra ti. Eu queria fazer parte do sorteio lá.
1: Beleza.
6: Certo? Do Cacau Show e da Trinca Ferro.
1: Show de bola.
6: Certo, meu jovem?
1: Certíssimo.
6: Um abraço, uma boa semana pra ti, tá aí a família.
1: Tudo certo, obrigado.
6: Muito obrigado.
1: Valeu, Gert.
6: Um abraço,
1: queridão.
6: Tchau.
1: Tchau.
8: Come on.
1: Quero mandar um alô pra Maria Regina Bailer e também o Pedro Paulo Bailer e a Larissa Bailer, lá do Gaspar Grande.

0: 11 horas, 16 minutos. Quero mandar um alô pro Sérgio Tais. Ô, Sérgio, bom dia. Oi, Roselita.
1: Bom dia, bom dia.
0: Bom dia.
1: Quero participar do sorteio dessa sexta.
0: Beleza.
1: Um abraço.
0: Valeu, querida. 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Ô, dona Maria Odete, bom dia.
2: E aí, meu povo.
0: Bom dia.
2: A Raida Clube aí de Gaspar.
0: Quase.
2: Do Vale. Eu queria oferecer uma música bem bonita. O meu amor, a Danilo José Vieira, que está chegando o dia dos papais. E também para vocês aí, todos que são pai. Um grande abraço e que Deus dê saúde e vida longa para todos nós. É a Maria Odete, braço do Baú. Que Deus nós abençoa. Hoje e sempre, amém. Ah, queria.
0: Valeu. Oi, oi.
2: Concorreu o prêmio.
0: Claro,
2: também.
0: Claro.
2: Valeu.
0: Valeu, dona Maria Odete. Alô pra Sueli Bittencourt, ligadinha com a gente. A Bernadette Schmidt, o seu Eduardo. Alô pra Andréa Goulart, a Maria Dalci. Oi, Jéssica, bom dia.
3: Bom dia, Léo.
0: Bom dia.
3: Tudo bem?
0: Tudo
3: quero
0: certo.
3: Participar do sorteio do chocolate.
0: Beleza.
3: Né, Coloninha.
0: Valeu.
3: Tem uma ótima quinta-feira pra nós.
0: Valeu, Jéssica. Ó, oh, meu amigo Edilson da Silva, Léo. Tô em véspera de aniversário, hein? É igual Natal, a ceia já vai ser hoje à noite. Valeu, valeu, meu amigo Edilson, que amanhã vai estar de aniversário. É Gaspar Mirim, né, o Edilson? Já podemos contar aqui que vai ser fechada a rua. Parece que a prefeitura vai até fazer umas obras, vai asfaltar ali mais um trecho. Só pro aniversário do Edilson amanhã, hein? Os caminhões já devem... Ah, no Santa Terezinha. Os caminhões já devem chegar hoje, né, o Edilson?

0: o Edilson é dos espertos, ó. O Edilson já disse, não, não, não, amanhã eu já vou viajar. Que nada, vai ficar em casa, só pros parentes não ir lá. Pensa que eu não... Ô Edilson, dessa escola aí eu já tenho bacharel já, cara. Disse, não, vou viajar amanhã. Quem é que vai viajar na sexta-feira, Edilson? Valeu, meu amigo, forte abraço. Mandando alô pro Fábio da margem esquerda. Falando em Fábio Bernardes, quero mandar um alô também pro Marcelo. Marcelo Sada, lá da 89. E também amigão do Fábio, hein? É a turma assim, ó, sabe? É assim, ó, eu, Marcelo, Fábio, a turminha assim, uns meninos prodígios, sabe? Que tem um gosto musical diferenciado. Negócio diferente. Quero mandar um alô pra Márcia Secom. Oi, Márcia, bom dia. Bom dia pra Juliana Mara Martins.
1: Bom dia, aqui é Arthur Miguel Baylor. Quero participar do sorteio.
0: Ô, Arthur.
1: Bom dia, aqui é Arthur Miguel Baylor. Quero participar do sorteio.
0: Gostei, gostei, meu guri. Forte abraço. Alô pra Roseléia dos Santos, a Rosita Miller e o Salésio lá no bairro 7. Léo, teu programa é demais, hein? Aqui, deixa eu ver, Léo, quero agradecer pelo brinde de ontem, amei, muito obrigado, e manda uma música lá pro Maurício Venera e a Valtrudes, que estão ligadinho com vocês, beijo a todos. Alô pra Nurli Pofo, oi Nurli, bom dia, meu amigo Célio Rampelotti, do Santa Terezinha. Alô pra Margarida Meurer. Oi, Vanir.
2: Oi, Léo, oi. Tudo bem por aí?
0: Oi, Vanir.
2: Aqui no Gasparim tá tudo tranquilo, chove, aparece um pouco o sol. Então eu tô ligando pra ver se você coloca o nosso nome aí no sorteio aí do chocolate.
0: Com certeza.
2: Ivanir Silva e a Lúcia da Silva do Gasparinho.
0: Beleza.
2: Um grande abraço a todos aí.
0: Valeu, valeu, Ivanir, um abraço, meu querido. Alô lá pra Franciele de Ilhota. Oi, Fran, bom dia. Bom dia pra Ironi Maria Pereira Chirana, margem esquerda. Alô pra Gilmara do Bela Vista. Oi, Gi, bom dia. Bom dia pra Dona Rosa Elizabeth Russi. Oi, Ivonete.
3: Quero chocolate da Cacau Show.
0: Opa.
3: Gabriela.
0: Gostei, hein? Alô pro Antônio Stiller da margem esquerda. Também a Kátia Cunha do Gaspar Mirim pediu sucesso aqui, hein? Ela mandou aqui, Léo, eu amo ser criança e eu sou uma criança grande, hein? Ó, trazendo música, já já eu volto pro bloquinho saideira aqui do Contatos com a Cidade.

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0: Vamos lá, é o bloquinho saideira aqui do Contatos com a Cidade. Faltando 15 minutos para encerrar o programa, quero mandar um alô pro Ronaldo César Vieira. Alô pra Marlete de Bortoli dos Santos. Oi, Claudete, bom dia.
1: Bom dia, Léo.
0: Bom dia.
1: Eu quero participar do prêmio.
0: Certo.
1: Quero botar Kika.
0: Certo.
1: Prêmio.
0: Ah.
1: E Claudete da Trindade.
0: Beleza.
1: Poço Grande.
0: Show de bola. Boa sorte pra vocês, viu? Alô pra Ivone Deschamps, a margem esquerda. Jocely, oi, Jô.
2: Bom dia, Léo.
0: Bom dia.
2: Chuvas de bênção.
0: Obrigado.
2: É o Jô aqui do Gasparinho.
0: Oi, Jô.
2: Quero participar aí do sorteio.
0: Beleza.
2: Estou ligadinha aí na Rádio Sentinela.
0: Maravilha.
2: Abração, meu amigo.
0: Valeu, Jô.
2: E abençoado para todos nós.
0: Um abraço, querida. Obrigado. Oi, Celina.
3: Bom dia, Léo.
0: Bom dia.
3: Aqui é a Celina Vilver do Gasparinho.
0: Oi.
3: Quero participar do sorteio. Valeu.
0: Valeu, claro.
3: Aquele abraço e ótima quinta-feira e um bom dia.
0: Um abraço,
3: que você
0: querida.
3: Você toca aquela música.
0: Ah. E aí? Ah, já vou contar o que aconteceu. Na hora que ela foi falar a música, o meu WhatsApp disse assim: não. Vou travar aqui pra você, rapaz. Já vou lá buscar a música da Celina, hein? O meu amigo Arthur Roberto, que aí, o Léo? Meu Deus. Léo, amanhã eu também tô de aniversário, hein? Alô, Arthur! É, e no ano passado o Arthur fez aquela janela, aquela costela, fogo de chão caprichada, de invejar muito vizinho. A costela fogo de chão feita por quem sabe é diferente, hein? Oi, Iracema, bom dia.
4: Queria que vocês desejassem um feliz aniversário para dona Minervina, que vai fazer amanhã 84 anos.
0: Olha aí.
4: Eu sou aqui a mulher do Jacó, todo mundo conhece.
0: Opa.
4: Ele por Salgadinho.
0: Isso, ele mesmo. Oi, Iracema, aquele abraço, querida. Alô, Jacó. É amanhã de aniversário, então amanhã tem festa por aí, coisa boa. A Carla Denise Dickmann tá por aqui, ó. Carla, não sei se tu ouviu de manhã. Mas ó, não esquece, o Léo da manhã aqui sou eu, tá? Não esquece, Carla. À tarde tu faz o que tu quer, mas de manhã tu fica aqui comigo. Não vai trocar os Léo, hein? Forte abraço, minha amiga. Alô pra Arlete Bornauzzi.
5: Bom dia, eu sou Gabriela Venturi.
0: E
5: eu sou a Rafaela Venturi.
0: Oi, Rafa. Oi,
5: e
0: Gabi.
5: E acho que é participar do sorteio, Gaspar Mirim.
0: Valeu, valeu. Boa sorte, querida. Ó, meu amigo Onivaldo Gnaczuk. É nomezinho de gente rica. Quando o nome é difícil de pronunciar. Não, chega até a dar uma coceirinha na garganta. Aí, Gnaczuk. Léo, vou descascar 100 quilos de aipim agora pra vender, hein? Aipim diretamente lá de Rio do Campo. Mas é qual? Daquele branquinho ou do amarelinho? Oi, dona Rose.
6: Bom dia, Léo.
0: Bom dia.
6: Aqui é a Rosemary que tá
0: falando. Oi, Rosemary.
6: Navegantes.
0: Ô, oh, maravilha.
6: Queria participar do sorteio de chocolate.
0: Claro.
6: Bom,
0: tá
6: obrigada,
0: bom.
6: Obrigada, um bom dia.
0: Boa sorte, querida. Abraço pra toda a cidade de Navegantes, todo o nosso litoral. Ó, oh, meu amigo Edilson já tá falando. Léo, avisa meus parentes aí que eu vou cedo. E não é pra eles virem domingo aqui em casa que eu vou ficar uma semana por lá, tá bom? E se alguém falar que vem hoje à noite, diz pra eles que eu já vou hoje à noite lá pra outro estado. Oi, Ana, bom dia.
7: Bom dia, Léo.
0: Bom
7: Quero
0: dia.
7: Participar do sorteio do chocolate.
0: Oi,
7: meu nome é Ana Beatriz da Luiz.
0: Olha aí, olha a energia. Oi, Elaine, bom dia.
8: Bom dia, Léo.
0: Bom dia.
8: Aqui é Elaine Cristina Wirth Dunker do Arraial e quero participar desse sorteio.
0: Beleza. Oi, Tere, bom dia. Tere mandou Léo. Toca aí, Fred e Fabrício, aí, que quase é um trava-língua. É que assim, já tá passando o meu horário já, hein? Léo, coloca o nome do meu sobrinho também, que tá de aniversário hoje, o Caleb. Alô, Caleb! E Léo, a minha irmã Esther, lá da padaria Nicolete, também está de aniversário. Será que tem bolo? Perguntar pra Esther se tem bolo lá é igual perguntar se aqui na rádio tem microfone, é a mesma coisa. Mandando um alô também pra Márcia Anitta Meurer. Léo, manda um alô pro pedreiro Elcio, mais conhecido como Bacana. Tá ligadinho na sentinela. Deixa eu ver quem tá comigo.
9: Oi, Léo. Oi. Alícia, de
0: São Paulo. Oi, Alícia.
9: Cidade de Gaspar.
0: Oi.
9: Queria mandar um beijo pra minha tia Aline e pro
0: certo.
9: Meu pai Arildo.
0: Tá bom.
9: Ah. Eu quero participar do sorteio de chocolate.
0: Tá bom. Alô pra Tere França. A Rosângela Maximiano. O Onivaldo falou, Léo, só tem o do branco, o amarelo já acabou. Alô pra Edla, oi Edla.
10: Bom dia, Léo.
0: Bom dia. Tudo bom?
10: Léo, eu gostaria de participar do sorteio.
0: Certo.
10: E oferecer uma música.
0: Pra quem?
10: Ou programação pra minha irmã que tá de aniversário hoje.
0: Certo.
10: O nome dela é Elisa.
0: Aham. Oi, Elisa.
10: Da Costa.
0: Certo.
10: Tá bom, obrigada e um ótimo dia pra você.
0: Valeu, Edla. Obrigado, querida. Oi, Rosinha.
11: Oi, Léo, bom
0: dia. Bom dia.
11: Rosinha Bittencourt da Mar Esquerda.
0: Oi.
11: Ô, Léo, a minha criança adora um chocolatinho. Ah. Manda pra mim, beijinhos.
0: Valeu, Rosinha. Oi, Marione.
12: Bom dia, Léozinho.
0: Bom dia.
12: Bem, é Marione aqui do Santa Terezinha.
0: Oh, oi.
12: Quero participar do chocolate ali, tá?
0: Beleza.
12: Como eu sou uma criança ainda também, quero chocolate.
0: É, verdade.
12: Tá bom. Forte abraço pra vocês.
0: Valeu, querida.
12: Oi, toca a música do José de Camargo, Luciano,
0: qual?
12: Tinha que sair de casa.
0: Vamos ver se dá tempo, hein? Não prometo, hein? Tempo tá já chegando no final. Alô pro Luiz, seu Luiz Cruz, bom dia. Léo, hoje os parabéns é pro Guina que tá de aniversário. Alô, Elisete. Meu, quanta gente de aniversário hoje, hein? E agora sabe o que é o mais engraçado? Não chegou nem um pedacinho de bolo aqui na rádio pra mim. Oi, Ione, bom dia.
13: Oi, Léo, bom dia.
0: Bom dia.
13: Bom dia às ouvintes da Rádio Sentinela. Eu quero pedir uma música pro meu papai, Cláudio Lana.
0: Certo.
13: E me coloca no sorteio.
0: Claro.
13: Coloca o meu pai, Cláudio.
0: Aham.
13: E meu marido, Moacir.
0: Certo.
13: Um ótimo dia.
0: Valeu, querida. Quero mandar um alô aqui pra Márcia Stiller. Léo, manda aqui que aqui tem uma criança de 61 anos esperando. Alô pra Marlete Pereira Vieira. Oi, Marlete, bom dia. Bom dia pra Isabela Vipel. Deixa eu ver, tem um áudio aqui, deixa eu ver.
14: Bom dia, pessoal da rádio. Meu nome é Isabela Vipel, sou do Baobá Filhota. Gostaria de participar do sorteio. Eu ouvi falar em chocolate da Cacau Show e apareci mais rápido que formiga em festa. Se eu ganhar, prometo dividir a felicidade,
0: olha,
14: porque
0: aí,
14: o chocolate
0: ó.
14: Vai ser difícil.
0: Olha aí.
14: Brincadeira
0: ó.
14: À parte. Tô na torcida e mando um abraço para a equipe toda da rádio. Valeu.
0: Valeu, Isabela, querida. Forte abraço. Gostei, hein? Quero mandar um alô pra Rita e Cássia Schmidt, a Jussira Eufrásio. Oi, Jussira.
15: Bom dia, Léo. Meu nome é Guilherme. Quero participar do sorteio de chocolate.
0: Valeu, Gui! Obrigado! Alô pra Maria Salete da Silva. Oi, Maria. Bom dia, meu amigo Jalmir. Também aqui comigo a Rose, lá do Sertão Verde. Meu amigo Paulo Reck, do Santa Terezinha. Alô pra Aparecida Dutra. Oi, Aparecida. A Ana Maria Costetzer, das Águas Negras. A Nádia, do bairro Coloninha. Léo, manda os parabéns pra minha cunhada, que tá de aniversário hoje. A Liliane Rank. Oi, Liliane. Parabéns, querido. Também quero mandar um alô pra ela.
16: Bom dia, Leozinho.
0: Bom tudo dia, bem? Tudo bom.
16: Toca a música aí pra nós, pro amado Batista, amigo José.
0: Certo.
16: Quero oferecer para todos que estão ouvindo,
0: aí,
16: e principalmente
0: ó.
16: Para a torcida do Vasco. Salve o Vascão.
0: Eu sabia que ela não ia deixar de falar do Vasco. Alô pro meu amigo Fábio Bernardes. Rapaz, Fábio mandou aqui chocolate de gente rica. Tal da Milka, vocês já ouviram? Léo, minha combinação. Aí o chocolate da Milka e mandou aqui um Johnny Walker Gold Label Reserve. Não é nem o Red Label e nem o Black Label. Gold Label é diferenciado, né? O homem dorme em cima do dinheiro também, né? Mandando um alô pra Marli Fantoni de Oliveira. Ô, dona Isaura Vendrame, bom dia. Oi, Iris. Bom dia pra Iris Shell. Oi, dona Helena.
17: Bom dia, Léo.
0: Bom dia.
17: Eu também, Léo.
0: Ah.
17: fui no hospital de Gaspar.
0: Como
17: eu fui bem atendida, Léo.
0: Cara,
17: eles me abraçavam, me beijavam, me atenderam.
0: Que bom.
17: Engessaram meu pé e em uma hora eu já estava em casa.
0: Olha, que bênção.
17: Bom atendimento.
0: Que legal, que bom ouvir isso, dona Helena. Fico feliz que Gaspar está sendo bem atendido. Oi, dona Rosa.
18: Cozinha, aqui é a Rosa Clabudi.
0: Oi.
18: Gasparinho, aqui também é uma criança, tem 68 anos, gostaria de ganhar chocolate.
0: Abraço, é isso aí, um abraço, minha amiga. Oi, Fátima.
19: Eu sou o Rian, dos Gaspar Mirim.
0: Oh,
19: Rian. Quero participar de chocolate.
0: Tá bom, boa sorte, meu guri. Oi, Alvina.
20: Bom dia, Léo.
0: Bom dia.
20: Bom dia, bom dia, Alvina de Santa Terezinha.
0: Oi.
20: Léo, se eu conseguir tocar a música Casa da Vovó, Lourenço Lorival.
0: Acho que não vai dar tempo.
20: Essa música vai pro meu pai, especialmente pro meu pai, pro todos
0: certo.
20: Os pais, claro. Mas
0: claro.
20: Principalmente pro meu. Ele tava 8 dias internado, Léo. Então, ele saiu ontem, tá bem, graças a Deus. E Dia dos Pais vai ser um dia maravilhoso com meu pai.
0: Amém.
20: Então vai ali pro seu Aldo.
0: O seu Aldo.
20: Darcy, Santa Terezinha, tá
0: aí,
20: bom?
0: Ó. Tá bom, querida. O seu Aldo, dona Darcy. Aquele abraço e melhoras pro senhor, viu? Alô, Alvina, obrigado pela companhia. Oi, dona Maria.
21: Bom dia, Léo.
0: Bom dia.
21: Tudo bem,
0: tudo
21: querido?
0: Certo. Tudo certo.
21: Dona Maria da Silva Stiller.
0: Oi, dona Maria.
21: Gostaria de participar do sorteio.
0: Beleza.
21: Obrigada.
0: Valeu, querido. Um abraço pra você e pro seu José Luiz. Ô, Vini.
22: Bom dia, turma da Sentinela. Bom dia, Léo.
0: Bom dia.
22: Quintou, beleza?
0: Valeu, meu guri. Léo, tudo certo? Aqui é o Bruno da Gaspar Máquinas. Coloca no sorteio, hein? E pediu um rock set. Eu rotei rock set hoje já, hein? Valeu, ó, tem bom gosto, rapaz, hein? Léo, oferece música aí pro meu pai, Paulo, forte abraço. Oi, Arlete.
23: Bom dia, Léo.
0: Bom dia.
23: Dia.
0: Bom dia.
23: Um dia bom, fresquinho,
0: tá
23: garoando.
0: Bonito, né? É, tá valendo a pena.
23: Hoje eu tô feliz, meu filho foi almoçar comigo,
0: aí,
23: mando uma
0: ó.
23: Música pra ele, Leandro.
0: Coisa boa.
23: E pro meu pai, Cláudio Lana, que tá lá assistindo a Rádio Sentinela.
0: Ô, seu Cláudio.
23: É, né?
0: Esse é.
23: Bota uma música ali.
0: Beleza,
23: a
0: deixa
23: Folha
0: comigo.
23: Seca, Demado Batista.
0: Opa.
23: Meu marido Sérgio, Francisco
0: aí,
23: Chirando.
0: Aí, ó. Coisa
23: Léo,
0: boa.
23: Vamos ver se eu tenho sorte hoje de ganhar o prêmio.
0: Vamos lá, vamos
23: Bom
0: ver.
23: Bom dia, querido. Que Deus abençoe nosso dia.
0: A nós todos, Arlete. Gente, vamos lá, ó. Última música de hoje. Já vou fazer o sorteio por aqui. Vamos ver quem leva pra casa os prêmios de hoje, hein? Chitãozinho e Chororó, galopeira, vou pagar a conta. Pode rasgar a comanda aí, hein?

0: Vamos lá, gente! Já tenho aqui o resultado do sorteio de hoje. Nunca mais te esquecerei. Eu acho que o sorteador, ele faz uma busca assim pela data de nascimento das pessoas também. Ele facilita, porque olha. Mas vamos lá, deixa eu começar aqui com o kit Cacau Show. Hoje a promessa no início do programa é que esse kit de hoje de chocolate é para uma criança, para deixar a vida dela mais doce, deixar ela mais feliz. E tiveram bastante crianças que participaram e eu quero agradecer do fundo do meu coração, tá? Obrigado por ter mandado um áudio aqui para mim. Fico muito, muito, muito, muito feliz mesmo. Mas quem leva para casa hoje esse kit Cacau Show é a Alícia. Alô, Alícia! Tá aqui o final do telefone que eu mandaram a mensagem 1952. Alô, Alícia! Parabéns, viu? E quem leva para casa o brinde da Farma Geral de Dia dos Pais? Aí que eu quero chegar na parte de sorteador e coisa e tal. Ele deve escutar o programa. Quem leva para casa o brinde da Farma Geral de Dia dos Pais de hoje é o Edilson da Silva. Alô, Edilson! Parabéns, Edilson! Passa aqui na Sentinela, tira o seu ticket e leva lá na Farma Geral e retira o seu prêmio, hein? Gente, obrigado pela companhia. Amanhã tem mais Kit Cacau Show, amanhã tem relógio de parede personalizado da Sentinela. E amanhã tem eu, até às 11 horas da manhã incomodando vocês, tá bom? Gente, forte abraço, beijo no coração e até amanhã. Tchau, fui!
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1: Caríssimos irmãos e irmãs, bom dia. Aqui é o Frei Roberto que reza com vocês, direto da Matriz São Pedro Apóstolo em Gaspar. E hoje, 6 de agosto, a Igreja faz a memória litúrgica, celebra a transfiguração do Senhor. E o Evangelho de hoje é o Evangelho de Mateus, capítulo 17, versículo do 1 ao 9. Mateus 17, do 1 ao 9. Jesus tomou Pedro, Tiago e João e o levou a um lugar à parte, a uma alta montanha, e se transfigurou diante deles. Seu rosto brilhava como o sol, e suas roupas ficaram brancas como a luz. Eis que lhe apareceram Moisés e Elias, conversando com Jesus. Pedro tomou a palavra e disse: Senhor, é bom estarmos aqui. Se queres, vou fazer aqui 3 tendas, uma para ti, outra para Moisés e outra para Elias. E ainda estava falando quando uma nuvem luminosa os cobriu com a sua sombra. E da nuvem uma voz dizia: Este é meu filho amado, em quem encontro meu agrado. Ouça-o. Palavra da salvação. Glória a vós, Senhor.

Caríssimos irmãos e irmãs, escutamos o Evangelho de Mateus dentro do tempo comum, tempo do discipulado. E aqui no Evangelho percebemos o que é ser discípulo se não é subir com Jesus para o monte para rezar. Jesus toma consigo três apóstolos mais próximos e do alto da montanha se transfigura diante deles. Nisso aparece Moisés apresentando a lei e Elias apresentando as profecias. Há um paralelismo entre Jesus no Monte da Transfiguração e Moisés no Sinai. Tal como o rosto de Moisés, também o rosto de Jesus irradia uma luz resplandecente. Mas do que a Moisés é preciso escutar Jesus. Este é o novo legislador que veio dar novo sentido à lei mosaica. Moisés e Elias dão testemunho dele. Pedro se entusiasma e propõe ao mestre ficar naquele lugar, construindo três tendas. Nisto uma voz se faz ouvir: este é meu filho amado, escutai-o. Jesus mostra para Pedro que não dá para ficar ali em cima, é necessário descer para anunciar que o rosto de Jesus foi transfigurado e que a luz que ilumina é passada para todos aqueles que escutam a sua voz.

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No sábado, dia 8 de agosto, 17 horas, na comunidade Santa Rita de Cássia, IBR, e na comunidade São Sebastião, na BR-470. No sábado, 19 horas na Matriz, na comunidade Santo Antônio, Alto Gasparinho e Santa Clara, Poço Grande, Santa Clara com a festa da padroeira. No domingo, dia 9 de agosto, 8 horas na Matriz, Santa Paulina e Santa Terezinha do Menino Jesus, e na comunidade Santa Terezinha, com o envio dos novos coroinhas. 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Lembrando que neste final de semana, nos dias 7, 8 e 9 de agosto, festa na comunidade Santa Clara Poço Grande, em honra à sua padroeira, com as missas na sexta, sábado, às 19 horas, e no domingo, 15 para as 10. A comunidade convida a todos para participar deste momento de fé, oração e confraternização.

0: após nos visitar, nos trazemos Jesus e nos levamos a Jesus. Ave Maria, cheia de graça, o Senhor é convosco. Bendita sois vós entre as mulheres.
1: Bendito é o fruto do vosso ventre, Jesus. Santa Maria, rogai por nós, pecadores, agora e na hora de nossa morte. Amém. Ave Maria, cheia de graça, o Senhor é convosco. Bendita sois vós entre as mulheres, bendito é o fruto do vosso ventre, Jesus. Santa Maria, Mãe de Deus, rogai por nós, pecadores, agora e na hora de nossa morte. Amém. Rogai por nós, Santa Mãe de Deus, para que sejamos dignos das promessas de Cristo. O Senhor esteja convosco. Ele está no meio de nós. Que o Senhor vos abençoe e vos guarde. Amém. Volte para vós o seu rosto e tenha misericórdia de vós. Amém. Volte para vós o seu olhar e vos dê a paz. Amém. Que o Senhor vos abençoe hoje e sempre, o Deus que é Pai, Filho e Espírito Santo. Amém. Tenhamos uma tarde abençoada e ficamos com a paz e o bem. Música.

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Volte a nos ouvir no próximo.

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0: Bom, minha gente, muito boa tarde, estamos chegando. Hoje eu tô solito no MAS, né? Oswaldinho tem compromisso nas terças-feiras. Pessoal, já tô vendo aqui mandando boa tarde pro Oswaldinho também, né? Mas não se assuste, não. É, já costume, sempre nas terças e quintas-feiras, o Oswaldo tem os seus compromissos particulares, né? E deixa eu aqui fazendo o programa sozinho. Aí não dá aquele brilho todo, né? Mas a gente tenta fazer o melhor possível. Então, vamos começando o programa, dando aquele recado dos nossos anunciantes, eles que proporcionam essa uma hora de programa. Então, claro, você ouvinte também está junto com a gente, mandando a sua mensagem, o seu pedido musical, e a gente coloca na nossa programação, juntamente aqui no programa Melodia Sertaneja, que está 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E eu já vou trazendo os pedidos musicais, já tô recebendo aqui o pessoal mandando mensagem, o seu Oscar Milton Martins tá ligado aqui com a gente, mandou um áudio, então vamos ouvir o que que o seu Oscar tá mandando aqui pra gente. Boa tarde, seu Oscar.
1: Oi, Oswaldo, boa tarde, aqui é o Oscar do Campestre, eu queria escutar a música O Pitoco, com Lourenço Lourival, e oferecer para todos os pais do mundo.
0: Um abraço. Outro, um abraço aí. É, seu Oscar, espera um pouquinho para desligar o celular, senão não grava tudo inteiro. Mas a música Pitoco é aquela história, né? Pitoco era um cachorrinho que ganhei do meu padrinho numa noite de Natal. É, música clássico sertanejo, música raiz. E a Zilda? Zilda tá atrapalhada, é isso, Zilda?
2: Jean e Oswaldinho, tô tudo atrapalhado. Meus netos estão aqui pedindo comida. É. Toca a música pra nós com Teixeirinha, Ela Tornou-se Freira. Quero oferecer especialmente lá pra Lourdes e pro João. E também quero dar os parabéns ali pra Marli, a irmã da dona Terezinha, e ali pro seu Nivaldo também. E pro Acácio, pro Enéas, lá para Zé Tizuto, família Sansão, e para as meninas da Paxomar, da Márcia, Inês e a Correca. Um abraço.
0: Outro, tá aí, já separei então as duas primeiras músicas. Primeiro então vem Pitoco, Lourenço Lourival, e depois Teixeirinha, Ela Tornou-se Freira. 12:05.
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tá aí, música bonita, Lourenço e Lorival, é, amigos são poucos, né? E falando em amigos, antes de rodar a próxima música, mandou aqui foto, é, Paulo Siqueira, Pelotas, Rio Grande do Sul, em direção à Europa, ele já está lá em Lisboa, que legal, tá lá em Portugal, minha gente, é, vai falar com Jesus? É, o Jesus, o ex-técnico do Flamengo, Jorge Jesus. É, e ele coloca aqui, ó, são 16h04 por aqui. Grande abraço e um ótimo dia para nós aqui e para você também. E o céu tá limpo, aqui tá tudo nublado, ô Paulo. Temperatura até que tá agradável, 23 graus centígrados nesse momento, mas o céu aí tá céu de brigadeiro. Lugar bonito que o Paulo tá lá em Lisboa, né? É. Tem um cavaleiro lá, eu tô vendo uma estátua de um cavaleiro lá. Eu não sei onde que fica isso, mas é litoral, tô vendo que tem praia também aqui. O Paulo gosta de praia, né? Laranjal também é uma praia bonita lá do Rio Grande do Sul e ele tá por lá. Então um abraço, Paulo, obrigado aí por estar ligadinho na Sentinela pelo aplicativo, né? Da rádio, que vai para o mundo, quando a gente diz que o mundo todo pode se conectar pela rádio através do aplicativo da Sentinela, e o Paulo tá curtindo lá em Lisboa. Aquele abraço, Paulo, boa viagem aí para você. Vamos seguindo agora com Teixeirinha, é, conterrâneo lá do Paulo Siqueira, saudoso Teixeirinha, ela tornou-se freira.

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1: É o seu Melodia Sertaneja que prossegue nessa tarde de quinta-feira. Ó, o Paulo Siqueira colocou aqui que a temperatura lá em Lisboa, 31 graus. Já teve mais quente, né? Outros dias aí na Europa. Mas a foto é da Câmara de Comércio de Lisboa. É um baita estacionamento aí também para visitantes, certamente é bem conhecida essa região aí para o turismo. Um abraço então para o Paulo e boa viagem aí para você e bom retorno também, né? Porque atravessar esse Oceano Atlântico não é para qualquer um, né? Eu acho que são 8 horas, né? De avião, né? Agora de navio, tem gente que gosta de viajar de navio, tem aqueles transatlânticos, aí eu acho que é uns 2-3 meses, né? Dependendo se é de cruzeiro ou não é, né? Mas imagina, né? O pessoal do Porto de Itajaí, né? Que viajam aí, tem os navios pesqueiros, também tem os navios que levam os containers, né? Aqueles navios de cargas, né? Enormes, parece uma cidade também. O pessoal tá ligado também, às vezes, na Sentinela, ali no Porto Itajaí. Vai um abraço especial para essa turma toda. 12 horas e 15 minutos, eu tenho aqui o intervalo comercial, né? Os nossos recados, e depois eu tenho aniversário da Marli Fantoni de Oliveira. É, o Arthur já falou aqui para mim que ela tá de aniversário hoje, a nossa grande ouvinte, eu posso dizer amiga também, né? Marli já é uma amiga aqui da família da Sentinela, ela, o Arthur, e a gente fica muito feliz aí de saber do aniversário da Marli, acima de tudo com saúde, né, Marli, que é o mais importante, né? Então, parabéns, felicidades para você, em nome aqui da rádio, também dos amigos, familiares, pessoal lá do Bateias também, os seus amigos que você deixou por lá, né? Mas a saudade ficou e a gente manda os parabéns, felicidades. Depois eu já vou atendendo, eu tenho ainda mais um bloco com os pedidos que estão na frente, mas depois no outro bloco eu já venho com o pedido do Arthur e também a Marli quer falar com a gente também, tá certo? Mas antes eu vou aqui então trazendo os nossos recados comerciais. 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Vamos lá então com as mensagens que já chegaram várias aqui pra gente. O Paulo Siqueira agradecendo mais uma vez a parceria. A Andréia Goulart mandou aqui, deixa eu ver, boa tarde, Jean. Eu tenho um primo, Edson, que mora em Florianópolis. Ele esteve em Portugal, ficou lá dois meses. Veio lá no dia 10 de julho. Ele me enviou umas fotos lá, lugar muito bonito. É isso aí, é o sobrinho do meu pai, a Andréia colocou aqui. É Portugal, né? Vamos dizer, os nossos patrícios. É Portugal que veio colonizar o nosso Brasil, né? É a história, né? De Pedro Álvares Cabral. É, e nós temos aqui o Eduardo Mendonça, que é lá de Portugal, né? É verdade, Ilha da Madeira. O Eduardo, a Bernadette Schmidt, sempre estão aí parceiros, ouvindo a rádio. Então vai aquele abraço especial para o Eduardo e também para Bernadette, ali do bairro 7. Sandra Sansão mandou aqui, desejo a Marli um dia de alegria, um feliz aniversário a ela. É, não vai lembrar de mim, mas conhece o meu pai Sabino e a mãe Iris, a família Sansão. Desejo os parabéns então para Marli. É aí a família Sansão, né, Sandra? Dando os parabéns para Marli Fantoni de Oliveira, aniversariante do dia. Pessoal quer cantar parabéns para Marli?

0: Hoje é o seu dia, curta com alegria. Ô, Marli, parabéns, felicidades e muitos anos de vida pra você. Vamos lá então, eu vou fazer o seguinte, o pessoal, claro que vai me permitir, já vou trazer então a aniversariante do dia, tá de aniversário, então vamos dar prioridade pra ela, depois eu trago as outras músicas que estão também na programação a pedido dos ouvintes. Mas o esposo, o Arthur, quer falar, né, Arthur? Boa tarde pra você, então fale aí um pouco mais sobre o aniversário da sua esposa.
1: Boa tarde, Gian. Toca a música ali com o Vitor e Léo, Na Linha do Tempo.
0: É bonita. Marli,
1: ela tá de aniversário hoje.
0: Isso.
1: Beleza? Uma boa tarde pra você.
0: Boa tarde, ela gosta dessa música, né? Então, vamos trazendo Na Linha do Tempo. E já que a aniversariante do dia tá aqui, feliz da vida, fala um pouquinho aí, ô Marli. Boa tarde, parabéns.
2: Boa tarde, Gian, tudo bem? Ô, Gian, hoje é meu dia. Então, eu quero que você oferece uma música pra mim, dali do programa, que eu não vou pedir. E estou agradecendo a todas as minhas colegas que estão celebrando o meu aniversário. Tudo que elas desejaram para mim, eu desejo de volta para elas.
0: Legal.
2: Tudo de bom. E um abração, Gia. Hoje a velhinha aqui está de aniversário. Beijo.
0: Menos, né? Velhinha nada, né? Ô, Marli. Tá muito bem na foto, como diz o outro, né? Parabéns, Marli, felicidades mais uma vez. E vamos trazer então essa música bonita. E aí eu aproveito que estão pedindo aqui também um amargurado. É o Edemir, né? Deixa eu ver quem é que pediu essa música aí. É o Edemir e a Leti lá do Poço Grande. Amargurado é com Tião Carreiro e Paraíso. Chegando então aqui no Melodia Sertaneja. Primeiro então, Vitor e Léo cantando pra você, Marli. Parabéns. Música.

0: aí, Marli, você não quer falar, mas quer falar sim, o quê?
1: Ô, Gian, não era pra falar, mas eu vou falar, é 69 anos de vida, de alegria, de paz, de amor. Sempre aqui. Obrigadão.
0: Legal, 69 anos. Parabéns. Aí, Demir, que é um carreiro pardinho. Alô, Chico Fazenda. Aquele abraço. Gostei da sua viola lá naquele fardo lá que você colocou.

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1: É, e as mensagens não param de chegar, a gente fica contente com isso, né? Preocupado um pouco que eu não sei se eu vou conseguir atender a todos, né? Então vamos rapidinho aqui dando os nossos recados. 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Vamos lá então, agora atendendo os pedidos que chegaram muitos. O Edemar Soares está ligadinho aqui na nossa programação. Ele e também a esposa Márcia, ali do bairro Gaspar Grande. Aquele abraço aí, Edemar. Boa tarde pra você, obrigado sempre pelo carinho. A Marli da Trindade também já mandou boa tarde aqui pra gente. Ela e a Rosinha Bittencourt, né? Nessa hora de meio-dia, dão uma pausa pra descansar e almoçar também. Depois voltam novamente pro trabalho. Não pode ser diferente, né, Marli? Beijão aí pra vocês. A dona Inês Sarmento tá aguardando a música, é verdade. Não esqueci de você, não, Inês. Tá aqui, ó, o pedido musical. Deixa eu até colocar a Inês, vai falar um pouquinho aqui pra gente. É semana derradeira do Dia dos Pais, não é isso, Inês?
2: Boa tarde, Jean.
1: Boa
2: aqui
1: tarde.
2: É Inês de Bateias. Quero oferecer uma música do Rick Renne, Mais Que Pai e Filho.
1: É bonita a música.
2: Oferecer para todos os pais aí que escutam essa rádio, para todos os pais, né, que estão ouvindo, que o meu já não está mais aqui entre nós, mas eu creio que
1: tá lá em cima ouvindo.
2: Que ele sabe que eu também estou mandando para ele, para o meu esposo, que, né? Então, para todos os pais, uma boa tarde.
1: É, escutei aí, ó, o prato ainda tá sendo limpo, né? É, tem os barulhos dos pratos lá. Ô, dona Inês, um abração pra senhora, obrigado aí pelo carinho. Deixa eu ver aqui a lista, tá? A André, eu já falei aqui do sobrinho dela que foi lá, sobrinho do pai dela, né? Do Brusquense, né? Foi lá pra Portugal, ficou 2 meses lá em Portugal, legal. Mas o primo Edson mora lá em Florianópolis, tá certo. Aqui a Ivonete, a Correca também tá participando aqui. Abraço, Correca, o que que você manda pra hoje?
3: Boa tarde, Jean.
1: Boa tarde.
3: Música pé da letra, ofereço lá pra Marli Fantoni, que está de aniversário hoje. Beijo.
1: Beijo, tá aí, ó. A Correca também mandando um abraço pra Marli. Quase setentona, né? Quase, tá chegando, 69, né? Parabéns aí a Marli. A Sandra também já colocou aqui os parabéns, né? Em nome do Sabino e da Iris também. A Bernadette, eu vou fazer o seguinte, a Bernadette vai ser, agora eu vou só atender ela, mas rapidinho aqui com a música que ela tá pedindo, só um trechinho da música, não vai dar de rodar ela toda, porque os dois estão ouvindo, eu sabia, né? O Eduardo e a Bernadette. Fala aí, Bernadette, vai dizer bom dia, mas é boa tarde.
3: Bom dia, não,
1: boa tarde.
3: Eu sou a Bernadette.
1: Eu sei.
3: Já falasse tanto de Portugal.
1: Sim.
3: Coloca uma música portuguesa para mim, pro Eduardo escutar. Agora almoçando e escutando a música portuguesa é muito gostoso. Um vinho junto também faz muito bem pra saúde.
1: É verdade.
3: Bota a música ali de português. Tá bom? Um abraço, eu tô ligada na sentinela desde manhã cedo.
1: Tá certo, então.
3: Um abraço.
1: Vamos com a Rivita. Roberto Leal, saudoso Roberto Leal. Depois eu venho com os pedidos, tá certo? Arrasta a cadeira aí, Eduardo e Bernadette.

Esse é o saudoso Roberto Leal, o português mais brasileiro que nós tínhamos aqui no nosso país, né? Música bonita em homenagem aí ao Eduardo e a Bernadette. Vamos agora com essa aqui que também é bonita. É, ela pediu, nós vamos atendendo então a dona Inês Sarmento, pai e filho, mais que pai e filho, né? Rick Renner.

tá aí, Rick Renner, mas o filho do Ricker canta junto aí. É, essa música tem a participação do Victor Henrique, com a música Mais Que Pai e Filho, música em homenagem ao Dia dos Pais. E vem agora então, pé da letra, cantando Milionário José Rico.

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1: Olá, 12:45. Deixa aqui eu atender ainda os pedidos que faltam, né? São muitos. É claro, a gente não consegue, mas vamos tentando. O Enéas Lana, o diretor, é o aniversariante de ontem. Tá oferecendo também para Marli aqui, que é aniversariante de hoje. Jean toca a música Boi de Carro, do Nico Tinoco. Ofereço pro Bruno Orne, pro Vanderlei Zuc, para o Nica Benevenuti. O Nica não tá muito contente hoje, né, Enéas? Agora a Zilda tá, né? É, a Correca, e mais eu admiro é que a Zilda não provocou o Nica, né? É verdade, né? Ô Zilda, a Oswaldina, a Zete, a Sandra e também pro Sub-Zé Carlos, né? E é claro, para aniversariante do dia, parabéns a ela, a Marli. É o Enéas que tá mandando então aqui a música Carro de... Não, é Boi de Carro, não coloca o carro na frente do boi já. É verdade, é Boi de Carro. O Nelson Gama também tá aqui. Ô Nelson, fala aí, por favor, boa tarde. Demorou, mas veio você.
2: Ô João, aqui é Nelson.
1: Sim.
2: Tá aí? Bota aí uma musiquinha boa pra nós.
1: Musiquinha.
2: E um boa tarde pra ti, pra vocês dois aí, um Dia dos Pais.
1: Certo.
2: E parabéns pro Dia dos Pais. E bota aí uma música do Tinoco, Tinoco, pra nós.
1: Tá, então tem aqui.
2: Obrigado, amigão, uma boa tarde pra ti.
1: Vem duas do Tonico Tinoco, porque aqui tem alguém que pediu a música, eu não encontrei com Du Glacial. Deixa eu ver quem é que pediu. Tá aqui, ó. Deixa eu ver quem é que é esse cidadão. Esse aqui é Oscar Rangel, é Oscar. Oscar tá em casa, então, oferecendo Du Glacial, porque para meus irmãos e para todos os ouvintes da rádio, boa tarde, Jean e Oswaldinho, a música. Música porque eu encontrei com o Tonico Tinoco, deve ser a mesma. O do Glacial não encontrei aqui na nossa playlist, tá certo, Oscar? Mas agradeço aí a parte que me toca. Boa tarde, Jean. O Marcelino Bertoldi agora tá fazendo ovo cozido, temperado com churrasco, temperando ao churrasco. Pro final de semana, é Dia dos Pais, né, ô Marcelino? Mas que tempero é esse? Eu tô vendo ovo cozido aqui. Isso aqui é só um aperitivo, né, ô Marcelino? Deve ser isso, né? Vai bem fazer uma maionese. Tá certo, ovo cozido é pra maionese. Só pode ser, né? Maionese e churrasco cai bem, né? Um pãozinho com alho também, coisa boa, né? Então, o Nica Benevenuti, cala a boca, cala-te boca, não lembra, não lembra a fera. Ô, Zilda, não sei se é pra ti, eu tava falando de ti, né? Então, ô, Nica, ô, Zilda, ainda bem que não dá briga lá, né? Os dois sabem brincar. Quero parabenizar a todos os pais pelo dia deles, um abraço, a Sueli Bittencourt, alô, Sueli, aquele abraço. Oscar, é o Caio Rangel, eu falei Oscar aqui, Jean Oscar é o Caio Rangel. Aí, eu tô ficando mais complicado ainda, né? Porque tem um Oscar aqui que falou agora há pouco. tem um Oscar aqui, mas aqui é o Caio Rangel. Vamos rodar a música, depois eu me entendo comigo mesmo. Vamos lá então, Tonico Tinoco, Carro de Boi, e eles cantam depois Por Quê? Por quê? Aí a gente pergunta depois.

Tonico Tinoco, tá explicado, o Caio já explicou certinho, é porque no perfil tá Oscar Rangel, né? Mas a gente conhece como Caio Rangel, é o apelido, é verdade, né? O nome é Oscar, mas é a mesma pessoa, né, o Caio? Vem aí, Tonico Tinoco, por quê?

0: Melodia Sertaneja tá chegando ao seu final. Não vai dar tempo para muita coisa, não. Então é só agradecer os nossos anunciantes e você, claro, ouvinte, que ajudou a fazer esse programa. 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Vamos embora então, deixando trechinho aqui da música do Edson Hudson, Saudade de Minha Terra, quem não tem? Eu já vou deixando saudade de você, ouvinte, mas amanhã eu volto junto com o Oswaldo na sexta-feira. Tá chegando ele, Bem-vindo Milhole, no Paradão da Sentinela.
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Dona Dalci Esquecida, a senhora, né? Gosta da música do Roberto Leal. Beijão pra senhora. Tchau, tchau. Agora é Edson Hudson pra finalizar.

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Paradão da Sentinela está de volta com boa música para você. Pacheco e Marília Mendonça, Moleque. Banda Real do Paraná, Amor e Ódio. Eduardo Costa, Os 10 Mandamentos do Amor.

0: aqui na Sentinela, hora certa para você. 13:11.
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1: Mais músicas na sequência do programa Paradão da Sentinela aqui de Gaspar. Paulinho Mocelim, Menino Campeiro, Bruna Viola, No Ponteio da Viola, César Menotti e Fabiano, Disco Arranhado.

0: Paradão da Sentinela prossegue e a hora certa para você, 13 horas e 22 minutos.
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1: Paradão prosseguindo pra você, a boa música para todo o belo e verde vale do Itajaí. Trio Parada Dura, Canoeiro, Teodoro e Sampaio, No Fundo do Poço, Bruna Viola, Saco de Ouro.

0: Aqui na Sentinela, a hora certa para você, 13:33.
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1: 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As Marcianas, cola aqui, meu bem. Industrial Musical, vem tirar a minha liberdade. Rio Negro e Solimões e Jorge Mateus, saudade da ex.

0: Paradão da Sentinela prossegue e a hora certa para você, 13:43. 97.9 FM. 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
1: Sentinela FM, sempre com boa música. Guilherme Benuto, Vagabundo Chora. Paula Fernandes, Mineirinha Ferveu. Banda San Marino, Kit Solidão.

Gente boa, um grande abraço, muito obrigado por estarem conosco. Amanhã, neste mesmo horário, estaremos de volta. Não esquecendo que à noite tem mais Paradão, das 10 à meia-noite. Um grande abraço.

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17: Fala, moçada bonita, uma ótima tarde para todo mundo, uma ótima tarde para você que está em Gaspar, para você que está em toda a região do Vale do Itajaí, também litoral norte de Santa Catarina. Muito prazer, eu sou Gil Dias e estou chegando com mais um Comando Popular. 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Aproveite a partir de agora, aumenta o som, estamos chegando com muita música bonita para você ficar bem antenado, bem animado na sua tarde de quinta-feira. É quinta-feira, dia 6 de agosto de 2026. E a partir de agora, só música bonita. As top 50 do Brasil vão rolar aqui no canal 97.9.
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17: E aí, meu amigo, e aí, minha amiga, tudo bem? Tudo certo? Você tá fazendo o quê? Tá trabalhando, está em casa, está descansando, já trabalhou no primeiro turno, está no batente desde a madrugada. Ó, a partir de agora eu tenho 3 prêmios para você. 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Já pensou se faturar esses brindes especiais? Quer participar? É só você mandar o seu nome completo, bairro, cidade para o 47988380192. Fica melhor você mandar o seu áudio e dizer rapidão: Gil, aqui é o fulano, aqui é a fulana, eu moro em tal bairro e eu quero ganhar esses brindes. Aí a sua Sancho, suas chances aumentam para você faturar os brindes que estão rolando aqui no nosso WhatsApp a partir de agora. Tá combinado, minha gente? Seguimos em frente até as 16 horas, tocando o melhor da música brasileira. É claro, você pode também pedir a sua música e oferecer para quem você quiser. Enquanto você não pede a sua, é claro, eu vou tocar a minha. Temperatura 19 graus aqui no centro de Gaspar, Santa Catarina. Para começar, tem Cleiton Romário e Zé Neto e Cristiano. Vem comigo, levanta o som.

Oi, Gil, boa tarde. Manda esses prêmios pra mim. Norma Tereza de Souza Silva, do Alto Gasparinho. Beijo!

Sim, é Zumira do Sertão Verde. Quero participar do sorteio e oferecer uma música aí para minha equipe de trabalho que estão na peleia aqui. Beijos.

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Foi só para começar. Henrique e Juliano, Última Saudade. Antes teve Edson Hudson, Higiene Giovanni, Boate Azul. E passou por aqui também Cleite Romário, Zé Neto e Cristiano, Não Namora. Tô esperando a sua mensagem, viu? 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
9: Maravilha, gente. Agora 14:20, 22 graus de temperatura aqui no centro de Gaspar. Tempo carrancudo. Aqui na região até deu uma chuva aí em algumas cidades e na sua casa. Choveu de manhã, o tempo está somente fechado. Conta pra mim, 988-380192. Ó, valendo pra você um alvejante de roupas de 5 litros da Certa Lavanderia. 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E ainda tem pra você aquela pizza deliciosa grande, mais uma pizza pequena doce da Pizzaria Belegante. 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Aí você pode faturar, viu? 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Abraço para Mayra, sempre ligada com a gente. Galera tá visualizando lá no Instagram, tem um post lá no Instagram pra galera se ligar, mas tem que participar aqui via WhatsApp para concorrer a esses brindes deliciosos, especialmente essa pizza grande, mais uma pizza pequena, doce, da Pizzaria Belegante, na Travessa Carlos Vemut, 38, no centro de Gaspar. Aí sim, já pensou? Se começar já sexta-feira faturando uma pizza. Rosana de Deus, minha amiga, tá participando no Santa Terezinha. A Mirai Eifler tá ligado no bairro Lagoa. A Raquel Nicolete do Macucos tá ligada com a gente. Grande abraço, minha amiga. Tá com a gente a Silvia do Alto Gasparinho. Abraço, minha amiga. Seja bem-vindo. Obrigado pelo carinho da sua audiência.
7: Boa tarde, querido. Tudo bem? Maria da Silva Stiller, gostaria de participar do sorteio. E José Luiz Stiller, obrigada.
9: Valeu, Maria. Valeu, Luiz. Abraço, casal bonito. Heloísa Lana, tá ligada com a gente. Quero ganhar esses prêmios. Muito obrigada. Toca a música Moral da História de Israel e Rodolfo. Daqui um pouquinho eu toco pra você, Heloísa. Beijo, bonitona. Seja bem-vinda. A Mafaldina de Ávila também tá ligada na margem esquerda. O Acácio Pereira tá ligado querendo faturar o chocolate. A Luzia Isabel Vipio tá ligada com a gente lá no Baú Central. A Amanda Cristina Doadão também de Ilhota, do Baú Baixo. Grande abraço, sejam bem-vindas. Que maravilha ter vocês como ouvintes aqui do nosso Comando Popular.
10: Boa tarde, Gil. Sou linda aqui do bairro Santa Terezinha. Manda esse kit de chocolate pra nós aqui da facção Três Corações. Toca a música Rosa Branca pra nós escutar.
9: Opa.
10: Valeu, um abraço.
9: Valeu, linda. Beijo pra você, minha amiga. Fala, Pedro Nicolete. Tá sempre ligado com a gente.
11: Boa tarde, amigo Gil. Me coloca aí nesse sorteio desse alvejante de roupa, desse kit de chocolate e dessa pizza. Manda essa pizza pra cá, Pedro Nicolete, do bairro Margem Esquerda. Obrigado. Abraço, meu amigo.
9: Valeu, Pedrão. Abraço, meu amigo. Seja bem-vindo. Boa sorte. Maria Paulina, fala, minha amiga.
12: Boa tarde, Gil. Manda esses prêmios pra mim. Sou Maria da Coloninha. Obrigada.
9: Valeu, Maria. Boa sorte.
13: Boa tarde, Gil. Sou a Lenita Soares, bairro Santa Terezinha. Manda esses prêmios pra nós. Boa tarde a todos.
9: Valeu, Lenita. Na Carla Ferreira, fala, Na Carla. Tá ligada com a gente no Sertão Verde. Obrigado, seja bem-vindo e boa sorte. A Gilda Costetzer, do Centro Antônio Carlos Costetzer, e também o Maico André Costetzer, ligados com a gente nessa tarde aqui na Sentinela FM. Ana Maria Nicolete, fala, Ana Maria.
14: Boa tarde, Gil. Manda esses prêmios pra mim, com menos um. Tá bom? Valeu. Ana Nicolete, tá bom? Obrigada.
15: E eu quero curtir, escutar, Mário Batista, Folha Seca, tá bom?
9: Opa,
15: muito
9: essa.
15: Obrigada.
9: Essa é a famosa, né, Ana? Beijo pra você, obrigado e boa sorte aqui no sorteio. Só falta você, viu? 988-380192. Agora tem as gêmeas Maiara e Maraísa. Quem sente saudade sou eu.

Boa tarde, Gil, tudo bem? É a Mariane aqui de Santa Terezinha. Toca uma música do Henrique Juliano, Amor dos Outros. Eu acho que é isso. Quero participar do sorteio, tá? Da pizza e do chocolate.

Sentinela FM aqui, só música boa para recordar 2005, Amado Batista, Folha Seca. Antes teve Henrique e Juliano, Amor dos Outros. Passou também por aqui Maiara e Maraísa, Quem Sente Saudade Sou Eu. Tô esperando a sua mensagem, valendo hoje para você prêmios imperdíveis, alvejante de roupas de 5 litros da Certa Lavanderia, tem para você um kit de chocolate da Cacau Show, para você presentear o seu paizão neste domingo, e ainda tem uma pizza grande da Belegante Pizzaria, e ainda tem para você aquela pizza doce, né? 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
1: Maravilha, gente, agora 14h41, seguimos em frente com o nosso Comando Popular, esperando a sua mensagem aqui pelo nosso WhatsApp 988-380192. Atenção para essa oportunidade de emprego. 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Galera ligada com a gente nos quatro cantos de Gaspar, também em toda a região. Vamos ao WhatsApp valendo pra você aqueles prêmios que eu já falei. Se você não viu, levanta o som. Tem pra você aquela pizza grande, mais uma pizza pequena, doce da pizzaria Belegante. Tem o kit de chocolate da Cacau Show pra você apresentar o seu paizão. E ainda tem um alvejante de roupas de 5 litros da Certa Lavanderia.
2: Boa tarde, Gil. Meu nome é Edinalda Rodolfo, do Baú Baixo. Gostaria de participar dos sorteios. Beijos.
1: Valeu, Edinalda. Beijo pra você, minha amiga. Boa sorte aqui no sorteio. Boa tarde, Gil. Me coloca no sorteio. Sou a Leodina Nicolete, do bairro Gasparim. Beleza, minha amiga? Beijo pra você. Seja bem-vinda.
3: Boa tarde, Gil. Aqui é o Gilberto do Gaspar Grande. Bota eu nesse sorteio da pizza aí. Valeu, amigão.
1: Valeu, amigão. Valeu, Gilberto. Abraço, amigo. Boa sorte no sorteio. Luiz Rússio também tá com a gente, participando. Grande abraço. Boa tarde, Gil. Quero participar do sorteio. Sou a Maria Luísa Bornausen, do bairro Lagoa. A Ana Carolina. Fala, Ana.
4: Boa tarde, Gil. Aqui é a Ana Carolina de Ilhota. Quero participar do sorteio do kit de chocolate da Cacau Show e dessa pizza. Manda pra mim. Tô todos os dias ligado na melhor rádio. Uhul!
1: Valeu, Ana. Boa sorte, queridona. Ana sempre animada, né? A Rita de Cássia Schmidt de Oliveira, tá ligado com a gente na margem esquerda. Alô, Rita, beijo pra você, boa sorte. O André Deixan dos Santos também tá participando. A Rosa do 7 de setembro. Alô, Rosa, abraço, minha amiga, boa sorte aqui no sorteio também.
5: Boa tarde, Gil, aqui é Lene de Ilhota. Quero participar dos prêmios. Manda algum desses prêmios pra mim.
1: Valeu, Lene, mando sim. Boa sorte aqui, queridona. Alexandra Morim, tá ligado com a gente na margem esquerda. Boa tarde, Gil, aqui é o William Souza de Ilhota. Quero participar dos sorteios também. Boa sorte, meu amigo, na pizza e no chocolate. Aí sim, né? Jacó Hatch, meu amigo Salgadinho, tá ligado com a gente, ele e o filho, quer comemorar o aniversário do filho, é isso? Para o meu filho comemorar o Dia dos Pais comigo. Ah, agora eu entendi. O Jacó quer participar do sorteio para comemorar o Dia dos Pais com o filho. Valeu, Jacó. Abraço, meu amigo. Seja bem-vindo e obrigado aqui pelo carinho da sua audiência. Tá com a gente também o Rafael Mariano, do Sertão Verde. Alô, Rafael. Abraço, garotão. Seja bem-vindo. Obrigado pelo carinho da sua audiência. Almerinda, alô, Almerinda, do Santa Terezinha. Tá ligado com a gente? Obrigado pelo carinho da sua audiência. Beijão no coração. Ela pediu para recordar e está curtindo. Lendo Leonardo, é por você que eu canto.

Oi, Gil, boa tarde. Como você está? Gostaria de participar desse sorteio aí. Sônia Maria Pofo, da rua Arthur Pofo, bairro Bom Jesus. Aquele abraço.

0: Sentinela FM, 70 anos fazendo parte da sua história. Danilo e Davi, não mexe nas minhas gavetas. Antes teve Leandro e Leonardo para recordar, lá de 2003, é por você que canto. Tô esperando a sua mensagem, 988-380192. Você que está ligando o rádio agora, seja bem-vindo, seja bem-vinda. Você que está chegando de repente do trabalho, trabalhando no primeiro turno, tá em casa aí cansadão, cansadona, tá descansando, ligou o rádio, ó, hoje tem para você alvejante de roupas de 5 litros da Certa Lavanderia, tem para você um kit de chocolate da Cacau Show e ainda tem uma pizza grande, mais uma pizza pequena, doce, uma pizza grande salgada, grande da Belegante Pizzaria e uma pizza doce pequena para você participar e concorrer aqui no nosso WhatsApp 988-380192. Não esqueça, nome completo, bairro, cidade. Se preferir rapidinho, mande o seu áudio que aí fica muito mais fácil. 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
0: Maravilha, gente, agora 15:58, muitas mensagens, só falta a sua, bora lá mandar o seu recado, aproveitar e participar com a gente. A Jacira Rosa Pacheco, Jacira Rosa Pacheco, com a gente no Santa Terezinha, querendo faturar os brindes. Alô, Jacira, beijo pra você, seja bem-vindo e boa sorte. A Solange Terezinha Deschamps, do bairro Figueira, também tá participando com a gente, boa sorte, minha amiga.
12: Bom dia, Gil, é Tânia Merlo, Águas Negras, eu quero participar dos sorteios. É, um abraço e uma ótima tarde pra ti e a todos que estão ouvindo.
0: Valeu, Tânia. Abraço pra você também, queridona. Seja bem-vinda.
13: Boa tarde, Gil.
0: Boa tarde, Terezinha. 100% Terezinha. Eu tô maravilha. E você, Terezinha? Tudo certo por aí? Terezinha Maria Schmidt, minha amiga da rua Arthur Polfo do Bom Jesus. Tá ligada com a gente? Grande abraço, obrigado e boa sorte.
14: Gil, boa tarde. E a dona Helena, eu quero participar de todo sorteio. Tudo bem com você?
0: Eu tô bem, dona Helena, acima do ótimo, 100%, e a senhora tudo 97.9, dona Helena, beijão, boa sorte, viu?
15: Boa tarde, Gil, eu sou Fátima Espadoto do Gaspar Mirim, quero participar do sorteio de hoje, abraço.
0: Valeu, Fátima, abraço, minha amiga Marli Fantoni de Oliveira da rua São Bento. Alô, Marli, beijão pra você, tá ligada com a gente, obrigado, seja bem-vinda aqui no nosso Comando Popular, que bom que você tá com a gente também, aproveitando e participando aqui no Comando Popular.

0: Sabe quando dá uma travada no computador? Aconteceu agora, mas ele voltou, graças a Deus.
1: Boa tarde, criança do Alto Gasparim, quero participar desses sorteios, manda pra mim, que estão maravilhosos. Toca uma música com a Lauana Prado, beijo, ótima quinta-feira pra todos nós.
0: Alô, Tere França, Jorge Matheus e Lauana Prado, haverá sinais.

0: Sentinela FM, 70 anos, fazendo parte da sua história. Felipe Rodrigo e Simone Mendes, a coleguinha Oceano, antes teve Jorge Matheus e Lauana Prado. Haverá sinais, ó, valendo pra você hoje, tem um kit de chocolate da Cacau Show, pra você presentear o seu pai no Dia dos Pais, tem um alvejante de 5 litros da Certa Lavanderia, alvejante de roupas, e tem ainda pra você aquele brinde que todo mundo gosta, aquela pizza grande, salgada, mais uma pizza pequena, doce, da Pizzaria Pelegante. Quer participar? É pelo 988-380192. Não esqueça, seu nome completo, bairro, cidade, se preferir, mande o seu áudio de até 20 segundinhos. Atenção, galera, você gosta de festa, meu amigo, minha amiga, se você gosta daquela festa de igreja, mas pensa na festa, é a tradicional festa da comunidade Santa Clara, que acontece nesse fim de semana, de 7 a 9 de agosto. Está com a gente aqui o Gilberto Schmidt, que está nessa grande organização da festa, vai nos contar aí como é que está a expectativa e também a programação para essa festa. Gilberto, boa tarde, tudo bem, Gilberto?
1: Boa tarde, Gil, boa tarde aos amigos da Rádio Sentinela do Vale, sempre é uma satisfação participar do seu programa, né? Ainda mais hoje, para falar um pouco da grande festa de Santa Clara, que acontece de 7 a 9 de agosto. Então, começa amanhã, né? Amanhã começa a festa de Santa Clara.
0: Ô Gilberto, qual que será a programação religiosa e festiva a partir de sexta-feira?
1: Ô Gil, primeiro eu vou dar uma faladinha sobre o lado religioso, né? Amanhã, sexta-feira, 19 horas, temos a Santa Missa com o Bispo de Blumenau, Dom Rafael, 19 horas a missa, né? E daí no sábado também temos missa, 19 horas, na Igreja Santa Clara, e no domingo, 9:45, a missa festiva com a presença dos festeiros, né? Celebrada pelo pároco de Gaspar. E então essas são as celebrações que fizemos na festa de Santa Clara. Claro, depois tem o lado festivo, né? O lado festivo começa amanhã, 19:30, mais ou menos, logo depois da missa. Temos o buffet de sopas, são 4 tipos de sopas que servimos, é muito bem preparada, em torno de 800 pessoas a 900 pessoas que participam sempre dessa sopa, do buffet de sopas, né? Mas além da sopa, nós temos também já o churrasco, temos o cachorro quente, temos o bolo, temos também o cachorro quente e todo completo, o serviço completo também de bebida, né? Bar e cozinha. Temos toda a estrutura da festa já montada, como também a roda da fortuna, temos a roda dos animais, depois tem os brinquedos, né? Tem a sacola surpresa, temos porquinho da Índia, a boca do palhaço, né? E tem várias outras atrações, parque infantil para as crianças brincarem. Então temos já na sexta-feira, a partir de amanhã. E no sábado temos toda essa estrutura, só que às 23 horas aí temos o grande baile com o grupo Vanerá. O grupo Vanerá vai animar das 23 horas até as 2 horas da madrugada. Então isso é um atrativo para a festa, entrada franca, né? Diga de passagem que ninguém paga nada, né, para a entrada. E já no domingo, hoje, domingo, nós temos a missa já cedo dos festeiros, né? E depois da missa, logo após a missa, temos toda a estrutura da festa também já em andamento, né? E no domingo, a gente quer ressaltar, por ser Dia dos Pais, nós temos o buffet

0: festeiros, né? E os convidados. E vem muitas famílias, Gil, como é Dia dos Pais, vem almoçar conosco. Temos toda uma estrutura de estacionamento, é uma comunidade muito acolhedora, a Santa Clara, né? E diga-se de passagem que a gente tem uma diretoria muito boa, né? E temos muitos voluntários que ajudam na festa. Então, temos lá em torno de 120, 130 voluntários que se dedicam esses 3 dias de festa, fazem esse trabalho voluntário lá para a comunidade.
1: Gilberto, então a festa será com certeza mais uma grande festa. Quem serve em torno de 1.500 almoços não é qualquer festa. E a festa de Santa Clara, quem não conhece, é fácil de encontrar. É uma rua antes da Polícia Militar Rodoviária, no Poço Grande, rodovia Jorge Lacerda. Fica fácil de encontrar, estacionamento liberado, lá atrás tudo liberado. Tá prontinho o estacionamento lá, Gilberto?
0: Está tudo pronto, o estacionamento, as tendas, colocamos mais 1.100 metros quadrados de tendas, né? Então, para abrigar, já está tudo preparadinho com as mesas embaixo, né? E a estrutura, é a 37ª festa que fazemos no bairro Poço Grande. Nossa padroeira é Santa Clara, como diz, a Santa Clara sempre clareia, né? E temos certeza que a previsão é um pouquinho de tempo com chuva, né? Mas a Santa Clara sempre dá um jeitinho com o nosso amigo São Pedro lá de cima, né?
1: Ah, isso aí.
0: Pra não vir uma chuva forte e estragar a festa.
1: Vai dar tudo certo, Gilberto. Muito obrigado, meu amigo. Boa festa de Santa Clara. A gente volta a conversar ainda e eu desejo aí um bom evento para vocês. Muito obrigado. Seja sempre bem-vindo aqui na Sentinela.
0: Obrigado, Gil. Então, um convite especial a todos para participar nesse final de semana da grande festa de Santa Clara.
1: Ah, e você que gosta de uma boa música, vai ser desse jeito lá na Santa Clara, viu?

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1: Sentinela FM, 70 anos fazendo parte da sua história. Grupo Xeloquedo, Casamos e Separamos. Antes teve Felipe Rodrigo e Simone Mendes, Oceano. E abrindo o bloco teve Jorge Matheus e Lauana Prata. Verá sinais. Intervalinho começou rapidinho. Eu volto já já com mais participações e muito mais música bonita para você que está ligado, antenado aqui com a Sentinela FM em Gaspar, em toda a região. Obrigado pelo carinho da sua audiência, obrigado pelo carinho da sua sintonia nesta quinta-feira, dia 6 de agosto de 2026. 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
1: Agora 15:19, galera ligada com a gente, todo mundo mandando mensagem. Vamos agilizar aqui, porque se eu ficar falando o nome de todo mundo, eu não vou conseguir. Vou tentar ir girando a cada bloco, falando alguns nomes, mas olha, tem muita gente participando. A Iris Cunha tá ligada no Gaspar Mirim, Alex dos Santos da Margem Esquerda, a Solange Terezinha de Chambos do bairro Figueira, a Kátia Cunha do Gaspar Mirim, fala Kátia, a Marlene Pereira, a Marlete Pereira Vieira, tá com a gente lá no bairro Lagoa, né, Marlete? Ela e também a filha Gabriela, neta Gabriela e a irmã Maria Aparecida, a Vanessa Nicolete, alô Vanessa do Paul do Gaspar Grande, tá ligada com a gente, obrigado. Tá também o Luciano Pose, a Lorena Pose, a Vanessa Nicolete, família reunida, participando, a Juliana Conin, tá com a gente lá no bairro Figueira, o José Carlos Dias e a Sara Conin Dias, tá com a gente também o Luiz, alô Luiz, grande amigo, o homem que tá sempre lidando aí com as conservas, pedindo uma música, depois eu toco pra você, meu amigo, obrigado, seja bem-vindo aqui no nosso Comando Popular nessa tarde maravilhosa, apesar de estar nublada.
2: Boa tarde, Gil Dias, Ana Eifra do bairro Lagoa, quero participar do sorteio.
1: Valeu, Ana.
3: Boa tarde, Gil, quero participar do sorteio, manda aí pra nós. Marceliana Cezerino e o Jaime José Cezerino. Beijo.
1: Valeu, Marceliana. Valeu, Jaime. Faz tempo que eu não ouço o Fernando e Sorocaba. Essa dupla é boa demais. Você é dessas. Agora é 15:21. Uma ótima tarde pra você.

0: das duplas mais queridas do Brasil, Rio Negro e Solimões e Jorge Matheus, Saudade de Ex. Antes teve Fernando e Sorocaba, Você é Dessas. Só falta você, viu? 988-380192, valendo pra você hoje o alvejante de roupas de 5 litros da Certa Lavanderia. Tem um kit de chocolate da Cacau Show e ainda tem uma pizza grande, salgada e mais uma pizza doce da Pizzaria Belegante. Intervalo comercial e eu volto já. Segura aí. 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
2: Agora tem. São 15:31. Tem Jorge Mateus e a música que a Marli da Trindade pediu. É sucesso nacional. Tempo ao tempo. Vamos lá, gente, participando. 988-380192.

0: Sentinela FM, aqui no Comando Popular, só música boa e prêmios que todo mundo gosta. Fido Mijeca, Obrigado Moleque. Antes teve Jorge Mateus, Tempo ao Tempo. E aí, já participou? Não participou ainda? Corre lá no WhatsApp, aproveite, manda seu recado. Todo mundo tá participando, só falta você nessa promoção especial.
1: Boa tarde, Gil. Aqui é o Antônio Russo Bilhote, que vai participar do sorteio da pizza e do kit de chocolate. Manda pra mim.
0: Valeu, Antônio. Abraço, meu amigo.
2: Boa tarde, Gil. Sou a Leonides do Gasparim. Coloca no sorteio. Tá bom? Beijo.
0: Valeu, Leonides. Beijo pra você. Boa sorte, minha amiga. Seja bem-vinda.
3: Boa tarde, Gil. Eliana Baracão, me bota no sorteio também. Quero uma música da Ana Castela. Ela beija todo mundo, menos eu. Feliz para todo mundo da Bateia do Baracão. Boa tarde.
0: Valeu, Eliane.
3: Boa tarde, Gil.
0: Opa, já rodou.
3: Boa tarde, Gil. Eliane Barracão.
0: Aí, já rodou de novo, mandou duas, Eliane. Então tá bom. Valeu, deu dois, boa tarde. Então tá bom, boa sorte, minha amiga. Tá empolgada, Eliane.
4: Boa tarde, Gil. Aqui é o Lourenço Gasparinho. E eu queria muito essa pizza do Belegan pra comer com a minha família nessa quinta-feira. Um abraço.
0: Valeu, garotão.
5: Oi, Gil. Boa tarde. Tudo bem? É o Otávio do Gasparinho. Quero participar do sorteio desse prêmio aí. Valeu. Um abraço.
0: Valeu, Otávio. Abraço, meu amigo.
6: Oi, boa tarde. Meu nome é Jaciara Belo. Sou do bairro Santa Terezinha e eu gostaria de participar do sorteio da pizza. Um abraço a todos os ouvintes.
0: Valeu, queridona.
7: Boa tarde, Gil. Terezinha do Bexaroto. Queria participar aí de sorteio. Uma boa tarde a todos.
0: Valeu, Terezinha, do Biochoralto.
8: Oi, Gil, boa tarde. Aqui é a Cleni, do Sertão Verde. Eu tô com a música aqui pra facção das Mira.
0: Toco sim, toco duas.
9: Boa tarde, Gil. Aqui é a Jocineia e a Adriana Simas Guedes, do bairro Santa Terezinha. Gostaria de participar do sorteio.
0: Valeu, Jocineia. Beijo pra você, boa sorte.
10: Oi, Gil, boa tarde, tudo bem? Aqui quem fala é a Sara, do Gaspar Mirim. E gostaria de estar participando do sorteio da pizza e do kit de chocolate. Gostaria também que você mandasse um abraço pra Embalagem JV, pra Iane e pro Jean, meu maridão.
0: Valeu, galera da Embalagem JV. Valeu, Sara. Abraço pra todo mundo. Sejam bem-vindos. Obrigado e boa sorte pra vocês, viu? Boa sorte mesmo aqui no sorteio. Que bom ter a presença de vocês nessa tarde maravilhosa.
11: Boa tarde, Gil. Aqui é o Carlos do bairro Figueira. Queria participar do sorteio dos brindes e pedir uma música e mandar a toda a torcida do Vasco. Um Gilberto e Gilmar, Tá Ruim, Mas Tá Bom.
0: Opa, essa é boa demais.
12: Oi, Gil, boa tarde. Aqui é Alice Knopp, do bairro Santa Terezinha. Gostaria de participar do sorteio da pizza e do kit de chocolate. Toca uma música da Maria Mendonça, qualquer uma delas, pra mim ouvir. Tô aqui ligadinha na sentinela, trabalhando, costurando. Um abraço.
0: Um abraço, queridona. Seja bem-vinda. Obrigado aqui pelo carinho da sua audiência. Intervalinho comercial e eu volto já. Segura aí. 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
4: A Deise pediu Marília Mendonça, pode ser essa? Leão, daqui a pouquinho sorteio, viu, gente? 15:44.

0: agora 15h47, Marília Mendonça e Xamã Leão. Ó, gente, valendo aqui, ó, vejante de roupas e 5 litros da Certa Lavanderia, um kit de chocolate da Cacau Show para você presentear o seu pai no Dia dos Pais, e ainda tem uma pizza grande, salgada, são dois sabores, e ainda mais uma pizza pequena doce da Pizzaria Pelegante, na Travessa Carlos Vermut, número 38, aqui no centro de Gaspar. Todo mundo participando, gostaria de colocar todos os áudios, de falar o nome de todo mundo, mas infelizmente não é possível.
1: Oi, Gil, boa tarde, tudo bem? Aqui é a Marili do Belchor Baixo. Coloca aí o meu nome e o nome do Hélio no sorteio. Queremos ganhar esse chocolatinho e essa pizza. Valeu! Ah, e toca uma música bem bonita aí do Corpo e Alma.
0: Tá bom,
1: tchau.
0: Minha... Tá bom, Marili. Abraço, viu? Se não tocar o Robson, toca depois. O Robson tá chegando já aí, tá se preparando.
2: Boa tarde, Gil. É a Nair Xé do bairro Gasparinha. Gostaria de participar do sorteio. E se for possível, tocar música, uma música do Zé Camargo e Luciano.
0: Se desse tempo, eu tocava.
3: Gil, gostaria de participar do sorteio. A Terezinha Capetana da Colônia. Abraço.
0: Valeu, Terezinha. 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
0: Agora 15:53, temperatura 22 graus aqui no centro de Gaspar, rodando pelo Vale do Rio Tijucas, na cidade de Canelinha, ouvindo em bom e límpido som a setentona Rádio Sentinela. O mano do Gaspar Mirim tá levando a gente de carona. Alô, Chiru, grande abraço, obrigado pelo carinho da sua audiência lá no Vale do Rio Tijucas. Tá longe, viu, mano? Vai demorar para chegar em casa, vai perder a janta hoje. Valeu, mano, abraço, meu amigo, obrigado pelo carinho da sua audiência aqui com a gente na Sentinela FM. Vamos ao sorteio, não tem tempo para mais nada. Se eu não citei o seu nome, não fique triste. Todas as mensagens foram visualizadas e, é claro, a sua mensagem foi pro sorteio e você vai concorrer aos brindes que estão rolando aqui no nosso Comando Popular nessa tarde maravilhosa. Vamos lá, sorteador trabalhando, vamos ver quem serão os sortudos ou as sortudas hoje aqui do Comando Popular. Levantando a trilha, que tá saindo os ganhadores. Agora sim, vamos lá então, primeiramente pelo alvejante de roupas, número 47-99915, final 45, a Maria Salete dos Santos, do bairro Figueira. Alô, Maria Salete, parabéns, minha amiga. Vamos ao ganhador ou a ganhadora do kit chocolate, 47-99667, final 93, é a Jacira Rosa Pacheco, do bairro Santa Terezinha. Parabéns, Jacira, parabéns, minha amiga. Agora vamos ao sorteio para ver quem vai ganhar a pizza grande mais a pizza pequena da pizzaria Belegante. 47-99949, final 18. Rosinha Bittencourt, da margem esquerda. Aí sim, Rosinha. Parabéns, meu amigo. Obrigado pela sua participação. Você que não ganhou, não fique triste. Amanhã tem mais prêmios e a gente segue aí sorteando prêmios maravilhosos aqui no nosso Comando Popular. 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Você que esteve com a gente, um grande abraço. Segue a gente lá no arroba Sentinela do Vale FM e também no arroba Gil Pereira Dias. Valeu, gente. Bom, grande abraço e até amanhã. Vem aí o show de bandas e o Robson Krause. 15:55.
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0: todos juntos. E quinta-feira, Ô, oh, tem um verão no meu inverno, produção. Tem um verão no meu inverno, que isso? Não é um verão, assim, pra dizer. Acho que tá quentinho, tá? Pro mês de agosto, 6 de agosto, eu uso livre. Meus amigos, Robson Krause chegando na comunicação de mais uma edição do Show de Bandas. A partir de agora até às 6, as melhores do bailão desfilam por aqui. A gente traz as melhores, tá? As melhores do bailão pra você curtir juntinho da gente, juntinho de mim. Porque a gente curte junto, viu? A gente curte junto. Robson Krause na comunicação do Show de Bandas. E você ligado com a gente nas ondas da 97.9, a sua Sentinela FM, partindo de Gaspar, a nossa transmissão para toda a região do Vale do Itajaí, litoral centro-norte catarinense, e através da internet, meu amigo, para todo mundão de meu Deus. Tem um parente que mora longe, mas que diz assim, que ouve a Sentinela que é boa, ouve o Show de Bandas que é bom. É só dizer para baixar o aplicativo da Sentinela que é topzera. É sucesso, meu querido. Tô dizendo. Uma ótima tarde de quinta-feira para você que tá ligado com a gente. WhatsApp liberado 988380192. É, para você participar através do WhatsApp e participar aqui da nossa programação, né? Hoje é quinta-feira. Já estou escolhendo a música para abrir o programa. Como sempre, eu chego em cima da hora, né? Como sempre, para ser de praxe, eu chego assim nos 48 do segundo tempo, a bola lançada para a área. Eu cabeceio e é gol, meu amigo. É, já era. Ai, ai. Vou começar com produção musical e Rogério Borchat.
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0: som top demais, hein? Champion! E o Doce Pecado aqui no show de bandas desta quinta-feira.
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0: Agora 4:13.

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3: Muito bem, muito bem, muito bom. Estamos de volta aqui no show de bandas desta quinta-feira, trazendo muita, muita música boa do bailão para você curtir com a gente aqui. Deixa eu falar com a Marli. Boa tarde, Marli, tudo bem?
4: Boa tarde, Robson. Chegou, Robson. Quinta-feira.
3: É.
4: Eu não falei pra ti que ia chegar?
3: Chegou.
4: Hoje meu aniversário.
3: Parabéns.
4: Robson. Manda pra mim ali uma música bem bonita.
3: Pode deixar. Eu mereço,
4: né?
3: Claro, vou sempre.
4: Um abração, uma boa tarde ali e viva eu.
3: Viva! Viva a vida, né, Marli? Viva a vida. Mais um ano de vida com muita paz, muita saúde. Cercado das pessoas que te fazem bem, te amam, é isso que importa. E parabéns pra Marli!

0: Tudo de melhor na tua vida, viu, Marli? Muitas felicidades. Ai, coisa boa, né? Eri, boa tarde. Eteri, boa tarde, tudo certo? Aí pedindo um acostamento do Calmon. Parece que eu comecei muito bem quinta-feira. Quinta-feira, né? É quase lá, quase, quase sexta, né? Tava encostadinho no sexto, né? É um zulipo, coisa boa. Abraço, Marli. Já, já. Marli não. Marli também, né? Mas a Teri, né? Eu tô já ficando meio maluco aqui. Um abraço, Teri. Já, já eu disparo o teu som, tá? Liga, Marli, agora sim.
1: Obrigadão, meu amigo, muito obrigado mesmo. Hoje eu ganhei tanto parabéns, tanta homenagem, que eu tô feliz da vida.
0: É isso que importa, né? Presente é bom, presente é bom. Mas assim, a gente ser lembrado porque a gente tanto gosta, tanto ama e tanto tem carinho, não tem preço, né? E celebrar a vida sempre. Eita, coisa boa. E claro, se tiver um bolinho assim, é bom também, né? Um bolinho com café, agora essas horas. Um refrigerante, um suco, meu Deus do céu, eu uso limpo. Aparecida Dutra, tudo bem, Aparecida? É a mãe da lenda, é a mãe da futura lenda. E já nasceu lenda já, o Davi já. O Davi já nasceu lenda já. Pedindo terceira dimensão na cor dos olhos seus, oferecendo maridão Jarmi Vermolha. Ah, Jarmi. Quinto bonito, né? Na cor dos olhos seus, já virou, pega a senha. Pega a senha, homem. Coisa boa, aquele abraço Aparecida, ao Jalmir, ao Davi. Família querida demais, viu? Jacó, salgadinho, né? Salgadinho. O nome dele é Jacó, mas o pessoal conhece como Salgadinho. Por que será o apelido dele é Salgadinho, né? Alguém do posto pediu me fofocar aí. Eu não conto, Mário, eu prometo. Mas se for leve, eu conto. Se for, não for, eu fico quieto. Ah, deve ser porque ele gosta muito de salgadinho, só por isso. Quando ele vai numa festa, ele olha aquela bancada de salgadinho. Ele perde a compostura. É certeza. Certeza. Meu amigo Jacó, aquele abraço. Daqui a pouco um cavalinho branco, daqui a pouco vamos disparar por aqui. Vamos. Fala, Joelma. Boa tarde, Joelma. Cadê o áudio dela? Perdi. Achei. Perdi, mas achei de novo.
2: Boa tarde, Robson. Tudo bem? Aqui é a Joelma do Alto Baú. Acabamos de chegar do serviço.
0: Coisa boa.
2: Desejo toda essa linda programação com esse locutor querido.
0: Opa, obrigado.
2: Para todos que estão ouvindo, especialmente meu marido, Adriano.
0: Tás com tudo, hein? Tás com tudo, Adriano. Coisa boa, meu querido. Meus amigos. Chegando a hora, né? Estoque de champanhe, de tudo lá. Ô, coisa boa. Deus o livre. Festança vai ser boa. Celebrar o amor, né? Isso é importante também. Isso é muito legal. A Cleni do Sertão Verde. Um abraço, Cleni. Boa tarde. Pedindo um Flávio Dalcinho e Banda Ouro. Pra fax. Boa pedida. Faz tempo que eu não toco essa do Flávio Dalcinho e Banda Ouro. Por isso ela mora comigo. Deixa eu procurar aqui, peraí. Eu não esqueci, sabe? Sabe como é que é, né? Por isso ela mora comigo. Então, deixa eu ver aqui. Ah, peraí que eu botei letra demais aqui. Eu exagerei nas letras aqui, peraí que já vão consertar. Ah, aqui, pronto. Já vou botar no próximo bloco, tá, Cleni? Próximo bloco já tá aqui programadinho. Edinalda do Baú Baixo, tudo certo, Edinalda? Pessoal no Baú Baixo, boa tarde. Pra toda a família, Marco Velho, pras meninas. Vira e mexe. Daqui a pouco eu tenho um calmão agora no acostamento, mas já já eu vou tocar também Vira e Mexe, que é boa, né? Meu amigo Luiz, das conservas, boa tarde. Porto Alegre, longe, pegando ônibus, não tocaram, hein? Mas acontece, às vezes aqui o pessoal pede pra mim e eu acabo não tocando, não dá. E o pessoal também diz que eu sou chato. É verdade. Vamos abrir a CPI aqui da RAI também. Quero saber.
3: Vamos quebrar tudo!
0: Gente, não é porque a gente não quer tocar, é que às vezes a programação ela empurra a gente, é muito pedido. E aí sabe como é, né? Então a gente tem que fazer um uni do unité, fazer que nem o Silvio Santos fazia antigamente com as cartas. Vamos jogar as cartas para cima. Vamos ao sorteio. É o sorteio das músicas aqui.
4: Ah, meu Deus.
0: Verdade, verdade. Tenho certeza que ele não fez por mal, tá? É porque não deu tempo mesmo. Ai, ai, ui, ui. Vamos de música que... Eu vou atender a Rosinha aqui. Ô, Rosinha, boa tarde. Ela quer pedir, ela quer curtir Cor de Caramelo. Oferecer para todas as manas. A Catarina, a Clara, a Marli, a Isoleta, a Roseli. Para todas as manas. E ela mandou avisar aqui na rádio que tem orelha de gato. É, tem orelha de gato. As manas quiser, é só se aproxegar por lá que tem orelha de gato para todo mundo. Aham. Uhum. Acabei com o estoque de orelha de gato da Rosinha.
5: Piá do céu, piá.
0: Rosinha, um grande abraço pra ti e pra toda a família também, tá? Ai, vamos de música, vamos de música, vambora. Ah, ó o calmão aqui, ó. No acostamento, você não pode parar. Você vai levar uma multa e você vai chorar. Ai, senhor.

0: aí o JM aqui no nosso show de bandas com o clássico sucesso hit Pegando o Ônibus.
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0: Ligar o microfone, né? 4:36.

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5: Muito, muito bem. De volta o show de bandas. No fim de tarde da Sentinela FM. Ai, ai, ai, ui, ui. Vamos aos áudios, agora os áudios bombásticos da tarde. Fala, João Pedreiro.
6: Boa tarde, Robson, tudo certo?
5: Já tá João rindo Pedreiro. Por quê?
6: Robson, mandou uma música aí pro nosso amigo, o Amorzinho Popular deu.
5: Deu.
6: E hoje eu aprontei com ele.
5: Que tu fez, homem?
6: Ontem eu falei que se qualquer coisa eu fizesse uma costela ontem, eu ia fazer uma separada e levar pro almoço na obra hoje, né? Cheguei na obra na hora do almoço lá, eu fui, almocei tudo, e olhei, ele foi lá pra fora, vou caminhar um pouco, abre o portão. Quando ele voltou, sabe, não vai almoçar? Vai almoçar o quê, homem? Eu tava esperando a costela que tu ia trazer, não trouxe nada. Deixei o amorzinho sem almoço hoje. Mas isso não é sacanagem, não. Foi por querer. Eu não gosto de fazer essas coisas.
5: Sei,
6: né?
5: Sei, sei.
6: Beleza? Um abraço e toca uma boa pra nós aí.
5: Ai, ai. E o Valmor tá aqui, ó. Ô, João. O Valmor tá aqui.
7: Vamos quebrar tudo.
5: Eu gosto é da confusão. Fala, Valmor, diga a sua versão agora.
8: Boa tarde, Robson.
5: Tudo bom?
8: Eu queria pedir uma música.
5: Manda.
8: Pra ti aí, se for possível. Agora é só banda, né? Escolhe uma bem boa pra nós aí.
5: Opa.
8: Eu penso lá pra turma lá do Neguinho, Chuchu, aquela cambada tudo lá.
5: Só
8: eu fui obrigado a ir mais cedo pra casa hoje.
5: O que que deu?
8: Eu e o João Pedreiro.
5: Tô fingindo que
8: ele
5: não sei.
8: Ele fez uma sacanagem muito grande hoje.
5: Eu não sei de nada.
8: Ontem ele disse pra nós, não precisa trazer almoço amanhã, que amanhã nós vamos assar uma costela aqui no serviço.
5: E tu não levou, né?
8: Mas eu fiquei meio assim, preocupado, porque chegou 10 horas e nada de botar a costela no fogo.
5: Cadê a costela, né?
8: Aí quando chegou o meio-dia, agora ele disse: ah, vamos parar pra almoçar.
5: Tomou nem água, né?
8: Vamos parar pra almoçar e pegou mais cedo aí, né?
5: Isso.
8: Tá, mas e cadê a costela?
5: E onde?
8: Não tem costela nenhuma.
5: Tá louco?
8: Digo, o que que é isso?
5: Não, homem. Assim,
8: passar fome. Daí, pô, obrigado, 4 horas, eu vim embora.
5: Isso, tá com fome, então, não?
8: Essa ficou na história.
5: Não, mas não, não.
8: Pagar muito caro por isso.
5: Não.
8: Valeu, um abraço.
5: Com fome não dá, né?
8: É assim mesmo.
5: Não.
7: Ai, ai.
5: Com fome não dá, né? Não fica nem massa na parede, né? Ó, as confusão dos homens, cara. Ô, João. Tu também, né, cara? Pelo amor de Deus, né? Tu merece.
7: Cadê a meia do pé?
5: Tu me trovar o povo com uma dessa, homem, não levar. Não. Aí diz que o trovador sou eu aqui, né, ó.
9: bater o sino, vai começar a catequese.
5: Ô, Valmor, ô, Valmor, depois eu vou te mandar aqui um tutorial. Pra tu devolver, pra tu fazer o troco aí. Essa foi boa. Essa foi a da tarde, viu? O João e o Valmor já estão eleitos aqui. Ai, ai, ai, histórias de pedreiro, né? Quer ver uns e outros que tem aí no Poço Grande que estão trabalhando pedreiro? Mas essa semana, já saiu o Pix do pagamento, né? Deixa eu ver, que dia é hoje? Dia 6? Quando é que foi o... Peraí, deixa eu fazer as contas aqui, pra não poder falar besteira. 1, 2, 3, 4... Não, é amanhã o quinto dia útil, é amanhã. Acho que tem gente olhando, olha pro celular, olha pro patrão. O patrão tá lá, e dá-lhe bater lá massa na parede, alisar. E olhando. E nada desse homem pegar o celular pra fazer o Pix. Meu Deus do céu.
10: E o Pix? Nada ainda.
5: Eu passei ontem lá na frente, o Mauro tava com gasolina aditivada 2.0 naquele carrinho. Ele subia numa velocidade pra levar a massa pro o meu amigo Jean, cara. Era coisa linda de se ver. Tá pronta a casa já? Tá pronta? Só não pega, Dudu. Que não faltava massa pro Jean. Não faltava. O Mauro, mais mesmo. O Jean olhava pro lado, coxo cheio. O Jean, meu Deus. Vou tomar uma água. Não. Vamos terminar. Vamos. O Jean, não, é que eu quero o Pix essa semana. Eu tenho sede.
11: E aquele Pix? Sai hoje.
5: Eu tenho sede. Está quente. Vocês acham que é brincadeira, né? Vocês acham que é brincadeira mesmo? Isso aí eu vi. Eu os passei na frente e tava vendo o Mauro subindo numa velocidade. Carrinho cheio de massa. Pensei, meu Deus do céu, vai virar. E não virava, viu? O bicho velho atentado. O carrinho chegava a fazer igual você. Nenhum.
9: Bota pra
5: atorar! Já nunca trabalhou tanto na vida que nem ontem. E o Mauro se decepcionou que o Pix não sabe. Eu tenho que cuidar de passar na frente dessas obras agora. Eu tenho que cuidar.

0: Os Atuais. 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
0: Agora 4:58.

Gente boa. 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
14: Rapaz do céu, já é 5:08. Alguém segura o relógio aí, pelo amor de Deus. Vamos lá, vamos. Não, o pessoal diz aí, pelo amor de Deus, né? Vamos, que a gente tá querendo. O pessoal que tá no trabalho tá querendo ir pra casa, né? Fala, seu Henrique.
15: Boa tarde, Robinson Kraus. Quero ouvir uma música, Eu Vou para Santa Catarina.
14: Boa!
15: E não esquecendo de uma grandiosa festa na Santa Clara amanhã, que é sexta, sábado e domingo. Sábado à noite uma dança e domingo mais outra. Vamos participar.
14: O divulgador das festas aí, ó, seu Henrique Schmidt. Abraço, Henrique. Boa tarde. Arthur. Ah, o Arthur tá aparecendo música pra esposa, né? A esposa Marli de aniversário hoje, com muito carinho, com muito zelo. Tudo de melhor na vida dela, né, Arthur? Parabéns mais uma vez pra ela.

0: ai, ai, coisa boa. A Sônia pedindo aqui música, as meninas, a Sônia, para as meninas da facção, né? E só que aí tem o seguinte, né? Eu já recebi um decreto aqui, eu recebi uma ordem. Eu recebi uma ordem aqui, eu vou falar, não tô nem aí, falo mesmo. Eu recebi uma ordem aqui, e que é para segurar o da Sônia ali. Porque quando a Sônia manda um WhatsApp, automaticamente eu lembro da dona Otília. A dona Otília disse assim: para de ficar mandando WhatsApp para ele, que ele fica mexendo com nós. E aquela coisa toda, eu vou falar pro bem-vindo. Eu vou dizer pro bem-vindo, dizer para ele parar com esse negócio.
1: Alô, bem-vindo!
0: A dona Otília balançando a cabeça lá, né? Não, não, não, não. Esse menino. Bem ao contrário, né, dona Otília? Bem ao contrário. Muito obrigado pelo acolhimento, né? Inclusive. São pessoas queridas que a gente vai conhecendo ao longo da vida e vai se sentindo acolhido, né? Como a gente se sente acolhido aqui. Ai, ai, ai. Um abraço para as meninas da facção da Sônia. Sônia, todo mundo por lá. Sônia, acho que era o Pix, hein? Ó, e o Pix.
1: E o Pix. Nada ainda.
0: Capricha. Se quiser a minha chave Pix, eu também passo. Eu boto na fila aí. Vai que cola, né? Ai, ai, ai, um abraço aí. Ô, Davi!
2: Fala, Robs. Eu e minha família estamos ligadinhos no show de bandas. E tchau, obrigado!
0: Ah, isso não tem preço, produção. Obrigado pelo carinho da família, viu? Ai, ai, daqui a pouco eu vou tocar o Cor de Caramelo, tá, Joel? Mas já tô devendo pra Rosinha. Vou tocar daqui a pouquinho. Porque o homenzinho tá lá, tá na roçadeira. Tá fazendo um ronca-céu lá em cima no alto baú. O pessoal dizendo, meu Deus, é helicóptero? É o Batman? É o Homem-Aranha? Não! É o Adriano Rossano. Verdade, né? Ai, ai, ai. Meu amigo Edemir, boa tarde, o Edemir, a Leti, toda a turma do Poço Grande, diz que o Edemir.
3: Eu pisei no fio de novo aqui, né? O que eu fiz aqui?
0: Hora dessa, o Jean vai proibir. O Jean já pedi o orçamento aqui pra botar no orçamento do próximo mês. Uma proteção pros fios, que eu tô tropeçando nos fios direto. Calma, Gia, vai sair. Vai ser aprovado por unanimidade isso daí. Por força de pressão popular. Ai, ai, ai. O Edemir parece que já foi lá na JB, Comércio Calçado, tá com promoção, com liquida, né?

Eu não sou bobo nem nada, aproveita, né? Coisa boa. Música. Ah, oi só. Parecida, tá pago, né? Rosto lindo. Terceira dimensão.

0: aí o som do André Renner, né? Com a cor de caramelo aqui no Show de Bandas.
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0: 5:21.

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2: Ai, ai, ui, ui. 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
4: De volta o show de bandas aqui na Sentinela FM nessa tarde de quinta-feira. Mas sabe que eu não vou nem me estender muito, que eu já tô estourando o tempo aqui. Eu vou trazer o momento da música. Não, mas eu tenho que atender o povo, né? Vou trazer o momento da música gaúcha, mas eu tenho que atender o povo. Ô, Nerli! Boa tarde. Opa, desculpa aqui. E
5: Robson.
4: Tudo bom?
5: Você tá impossível com essas músicas ontem e hoje, né?
4: É sério? Mas é o povo.
5: Eu já vou aproveitar para mandar um abraço para dona Tila. Um abraço para dona Vilma, que está ouvindo também.
4: Abraço para elas.
5: Todas as minhas amigas do grupo Santa Bernadette.
4: Oh, coisa boa.
5: E você só puxando brasa pro assado, né? Safadinho.
4: Ai, ai, temos um boleto pra pagar, né, mulher? Vai ter boleto pra pagar, mulher. Não é fácil, não, os boletos brotam. Ai, ai, Nelly, um abraço pra ti, tá? Um abraço especial. Um abraço pro Antônio Stiller, também tá ligado com a gente. Um abraço, meu amigo Antônio Stiller. A margem esquerda, né? Vamos abrir o momento da música gaúcha.
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4: Ô, meu amigo Arthur, é tu mesmo, o Arthur aí do Gaspar Mirim. Agora vai lá e pega a aniversariante do dia. Chama ela pra dança. Eu tenho certeza que vocês vão gostar dessa música que eu vou tocar agora. Chama ela pra dança e dança essa moda com ela, que tá de aniversário, que ela merece. Os mirins, recordamos Vaneirinha da Saudade.

0: Bola Negra aqui no Show de Bandas com a conversa de cigano. Não, Eternizar, pra você ligado aqui no nosso programa.
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0: Agora, 5:37.

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0: Muito bem, 17 faltando para 6. Ai, ai, ai. Vamos lá, vamos continuando o nosso show de bandas. Ah, já tem bolo por lá na Marli, ó. Ei, coisa boa, rapaz. Isso é coisa boa. Ai, ai. De volta o nosso show de bandas, trazendo as melhores do bailão pra você que tá ligado com a gente. E claro, os nossos momentos especiais aqui no programa, né? Vamos de momento do modão? Vambora, vambora!
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0: Mato Grosso e Matias. Ei, clássico! De igual pra igual.

0: som, hein? Que som! Universitária e o locutor apaixonado! Aqui no show de bandas.
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0: Faltando 9 para 6.

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0: ai, ai, ui, ui. Gente, eu vou, né? Eu vou. Eu vou deixando o Davi, né?
1: Fala, Robson. Ei, minha família, estamos ligadinhos no show de banda.
0: E?
1: Tchau, obrigado.
0: É isso que eu falo. Tchau, obrigado a vocês. Até amanhã, tá? Doce Pecado. E a novela encerrando o programa de hoje. Um abraço, gente. Até amanhã. Se Deus quiser. Sextou, né? Sextou amanhã.

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3: Louvado nosso Senhor Jesus Cristo, para sempre seja louvado. Irmãos e irmãs, muito boa noite. A todos vocês, desejo a paz. E com essa paz, essa alegria de Jesus e Maria, estamos iniciando o nosso programa mariano, aqui pela Rádio Sentinela FM. Mês de agosto, vocação, dom e compromisso. E durante esse mês vocacional, vamos refletir sobre a vocação. Agradecemos o dom da vida, em especial da vida da graça que recebemos no batismo, que nos fez filhos adotivos de Deus, remidos por Cristo, templos do Espírito Santo. Rezemos cheios de confiança, fazendo o sinal da cruz. Em nome do Pai, do Filho, do Espírito Santo. Amém. O anjo do Senhor anunciou a Maria e ela concebeu do Espírito Santo. Eis aqui a serva do Senhor, faça-se em mim segundo a vossa palavra. E o Verbo divino se fez carne e habitou entre nós. Ave Maria, cheia de graça, o Senhor é convosco. Bendita sois vós entre as mulheres e bendito é o fruto vosso ventre, Jesus. Santa Maria, Mãe de Deus, rogai por nós, pecadores, agora e na hora de nossa morte. Amém. Rogai por nós, Santa Mãe de Deus, para que sejamos dignos das promessas de Cristo. Amém. Oremos, infundir, Senhor, nós os pedimos a vossa graça em nossas almas, para que nós, que pela anunciação do anjo, chegamos ao conhecimento da encarnação de Jesus Cristo, vosso Filho, pela sua paixão e morte de cruz, cheguemos à glória da ressurreição, pelo mesmo Cristo, Senhor nosso. Amém. Glória ao Pai, ao Filho e ao Espírito Santo, como era no princípio, agora e sempre. Amém. E neste último domingo, nós celebramos o dia do padre, ou seja, o dia do sacerdote, pois a vocação ao sacerdócio é um dom de Deus que precisamos agradecer diariamente e pedir ao Senhor que dê a muitos jovens. Peçamos ao Espírito Santo que ilumine, oriente e conduza os seminaristas e dê a graça da perseverança e da santidade aos chamados a ser ministro do Senhor para a glória de Deus e o bem de toda a humanidade. Diz uma canção: me chamaste para caminhar na vida contigo, decidi para sempre seguir-te. A vocação ao matrimônio exige preparação, preparação séria, equilíbrio e maturidade para assumir os compromissos de uma vida inteira. O mesmo ocorre com o sacerdócio. Sem a graça de Deus, não há perseverança nem fidelidade. As tentações são muitas e sem preparo ninguém supera os problemas. Peçamos ao coração de Jesus e de Maria e a São São José, a família sagrada, que fortaleçam os laços matrimoniais e deem às famílias a graça de educar os filhos na fé e no amor, ensinando-lhes desde cedo a partilha, a renúncia e a vivência fraterna. Rezemos pelas vocações. Pai nosso que estais nos céus, santificado seja o vosso nome. Venha a nós o vosso reino. Seja feita a vossa vontade, assim na terra como no céu. O pão nosso de cada dia nos dai hoje. Perdoai-nos as nossas ofensas, assim como nós perdoamos a quem nos tem ofendido. E não nos deixeis cair em tentação, mas livrai-nos do mal. Amém. Maria, a mãe das vocações e das famílias, rogai por nós. Momento da palavra de Deus, de escutar, e vamos meditar o que Jesus vai falar ao nosso coração. Proclamação do Evangelho de Jesus Cristo, segundo Mateus, capítulo 17, versículo 1 ao 9. Glória a vós, Senhor. 6 dias depois, Jesus tomou consigo Pedro, os irmãos Tiago e João, e os levou a um lugar à parte, sobre uma alta montanha, e se transfigurou diante deles. O seu rosto brilhou como o sol, e as suas roupas ficaram brancas como a luz. Nisso, lhes apareceram Moisés e Elias, conversando com Jesus. Então Pedro tomou a palavra e disse a Jesus: Senhor, é tão bom ficarmos aqui. Se queres, vou fazer aqui 3 tendas, uma para ti, outra para Moisés e outra para Elias. Pedro ainda estava falando quando uma nuvem luminosa os cobriu com sua sombra, e da nuvem saiu uma voz que dizia: Este é o meu filho amado, que muito me agrada. Escutem o que ele diz. Quando ouvirem isso, os discípulos ficaram muito assustados e caíram com o rosto por terra. Jesus se aproximou, tocou neles e disse: Levante-se e não tenham medo. Os discípulos ergueram os olhos e não viram mais ninguém, a não ser somente Jesus. Ao descerem da montanha, Jesus ordenou-lhes: Não conte a ninguém essa visão até que o Filho do Homem tenha ressuscitado dos mortos. Palavra hoje da salvação. Glória a vós, Senhor. Hoje nós celebramos a transfiguração do Senhor. E no Evangelho diz que Jesus mudou de aspecto diante deles. Seu rosto brilhou como o sol e suas roupas ficaram brancas como a luz. E Pedro, Tiago e João, como os outros, seguiam Jesus havia bastante tempo e aprenderam a admirá-lo. Encantava-os seu jeito de ser e de falar, seus ensinamentos e exemplos de vida. Não entendiam tudo que lhes dizia, como quando falava do Pai e de sua vontade, ou falava sobre ser preso, condenado e executado. Não tinham dúvida que não era apenas um homem como os outros. Acreditavam que fosse o enviado de Deus. Jesus quis ajudá-los em sua caminhada de fé e prepará-los para o que estava por vir. No alto do monte, revelou, manifestou diante deles um pouco de sua divindade, mostrou-se como o realizador das promessas antigas, fez que ouvissem a voz do Pai. Amém. Louvado seja o nosso Senhor Jesus Cristo, para sempre seja louvado. E rezemos juntos. Com fé, Senhor Jesus, vós me deste o dom da fé, e por isso acredito em vós, creio que sois Deus e meu Salvador. Aumentai minha fé, para que pense cada vez mais como vós, me una a vós e viva de vossa vida. Não peço que vos mostreis a mim como fizestes com os três discípulos. Peço apenas que tomeis conta de mim e me façais sempre mais consciente de vossa presença. Isso me ajudará nos momentos difíceis da vida, quando tudo me parecer obscuro e humanamente não souber o que fazer. Vos peço clareza, Senhor, mas tomeis pela mão e eu possa caminhar levado só pela esperança, confiante que assim seja. Que o Senhor te abençoe, que mostre a sua face e se compadeça de ti. O Senhor volva seu olhar para ti, te dê a paz, a saúde e todo o bem. Em nome do Pai, do Filho e do Espírito Santo. Amém. Salve Maria.

0: Você ouviu pela Rádio Sentinela a oração da Ave Maria.
1: Maria, minha mãe, Maria.
0: Bom final de tarde a todos.
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de quinta-feira para levar as informações do esporte para vocês. Vou ficar até as 19 horas, deixando vocês muito bem informados sobre o mundo esportivo. Para você que está no seu local de trabalho, um bom trabalho para você, obrigado pela companhia. Para você que já encerrou seu expediente nesta quinta-feira, já está em casa com a família, pois é, na poltrona, com os pezões para cima, sossegado. Obrigado, viu? Para você do volante, obrigado pela carona que nos dá. Para vocês dos bares da cidade, das lanchonetes e restaurantes, pessoal do posto de gasolina, os guardas noturnos, as faccionistas também e os internautas nos quatro cantos do planeta, com som e imagem. A todos vocês, uma ótima recepção.

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18 horas com mais 22 minutos. Muito boa noite para você. É, hoje é dia 6 de agosto, é de 2026. A partir de agora você acompanha aqui na 97.9 FM as manchetes que movimentou o mundo esportivo nesta quinta-feira.

Futebol baiano, Everton Ribeiro revela por dor crônica, inicia tratamento e vira desfalque. Capital Mineiro, Atlético Mineiro admite conversas com o volante do River Plate e possível saída na zaga. Futebol Internacional, novo clube de Salah revela salário e detalhes do contrato. Capital Gaúcha, Boca Juniors anuncia a contratação de Ener Valência, ex-internacional. Rio de Janeiro, Flamengo avança por Luiz Henrique, Almada deve ir pro River Plate.

Futebol brasileiro de luto, morre Geraldão, artilheiro do Corinthians no título do Paulistão de 1977. Copa do Brasil, Vasco elimina o Fluminense pela décima vez no século e tem o dobro de classificações sobre o rival. Aqui no município de Gaspar aconteceu ontem a 13ª rodada do campeonato de bocha. E para você, torcedor do Índio Gasparense, sábado acontece a tradicional feijoada do Clube Atlético Tupi.

18 horas com mais 25 minutos, está no ar aqui na 97.9 FM. As informações do mundo do esporte. Boa noite. Trazendo informações do Boca Juniors, que anunciou nesta quinta-feira, ainda há pouco, a contratação de Éder Valencia. Aos 36 anos, o atacante ex-internacional estava livre no mercado desde que deixou o Pachuca no final da última temporada no futebol mexicano. O atacante chegará nesta sexta-feira amanhã em Buenos Aires, capital da Argentina. No sábado será submetido a exames médicos para, na sequência, ficar à disposição do técnico. Arruabarena. Valencia foi a escolha do Boca Juniors para suprir uma carência no ataque da equipe. Veterano Edilson Cavani, 39 anos, deixou o clube no final do seu contrato, isso em junho. Já o paraguaio Adam Barreiro, de 30 anos, não jogou na temporada devido a uma lesão nas costas sofrida no final do mês de maio.

Futebol Internacional, Vinícius Júnior acerta a renovação de seu contrato com o Real Madrid. O astro brasileiro aceitou a proposta do clube espanhol depois de uma longa negociação e passará a ter vínculo com a equipe até 2032. O anúncio foi feito pelo Real na tarde desta quinta-feira. O novo acordo estende a ligação de Vinícius Júnior com o Real Madrid por 5 anos, além do contrato anterior que ia até junho de 2027. Vinícius Júnior chegou ao clube em 2018, vindo do Flamengo, e agora se prepara para completar uma década defendendo o maior campeão europeu. E o jogador vinham conversando sobre a renovação do contrato diante da aproximação do final do vínculo, mas demoraram a resolver divergências sobre valores, principalmente acerca dos bônus para o atleta. Não houve alteração em relação aos direitos de imagem. O jogador, inclusive, nunca pleiteou uma mudança do tipo.

0: que se sabe é que Vinícius Júnior chegará ao teto de 20 milhões de euros, cerca de 118 milhões e meio anuais de salários estabelecido pelo presidente Florentino Pérez para todo o elenco do Real. É o montante final recebido pelo camisa 7. Será consideravelmente maior por causa das cláusulas citadas. 118 milhões e meio por ano. Você em casa divide por 12 meses. Ultrapassa 10 milhões de reais mensal. É uma grana que agrada a qualquer um, né? Cidadão anda até mais bonito, né? O camarada, quando tá quebrado, seu manicla, até o rastro é feio, rapaz. É verdade isso aí, ó. É, eu sei por mim, rapaz. Rio de Janeiro, o Flamengo ofereceu maior salário do elenco e Almada se frustrou após atritos e fala de resposta. O Flamengo não foi oficialmente comunicado, mas o River Plate encaminhou nesta quinta-feira a contratação do meia Thiago Almada. O clube argentino venceu a concorrência rubro-negra para pagar 20 milhões de euros, cerca de 118 milhões e meio na cotação atual, por 50% dos direitos econômicos do jogador. Confiante até a semana passada, o Flamengo esperou um retorno do jogador, mas desistiu de dar prioridade ao negócio. Com a demora da resposta, voltou as atenções para Luiz Henrique. A proposta rubro-negra envolvia o maior salário do elenco, bem acima dos outros. Quando esteve na Argentina, José Boto avisou que o clube não aumentaria mais um real. A diretoria entendeu que esticou a corda até mais do que inicialmente iria, já que declaradamente tem limitações financeiras para esta janela. Os valores oferecidos poderiam gerar um desequilíbrio interno de salários e até insatisfação de alguns dos principais nomes do elenco. Vários atletas aguardam uma movimentação da equipe por uma renovação com valorização, inclusive. Ainda não havia um acerto total do Flamengo com o Atlético de Madrid, mas o clube espanhol queria se desfazer do jogador e recuperar uma parte do investimento. Por isso, estava aberto um negócio a negociar com qualquer um que Almada aceitasse. Os cariocas acreditavam ter uma situação bem encaminhada com os espanhóis e depender apenas do jogador que preferiu o River Plate da Argentina. Agora eu quero falar para você do campeonato de bote do município de Gaspar. Quero falar para você também do próximo sábado, dia 8, na comunidade Santa Terezinha. É a feijoada do Clube Atlético Tupi. O evento em prol da escolinha do Alviverde Gasparense. Música ao vivo e pagode. A partir das 11 horas, você pode passar por lá e saborear aquela deliciosa feijoada do Alviverde Gasparense. Um abraço, meu amigo Edson da Silva. Também o Rosiel Morello. Pessoal da Supremo lá, ligado com a gente, obrigado pela companhia. A partir das 11 horas, então, na comunidade Santa Terezinha. Próximo sábado, evento em pró a escolinha do Clube Atlético Tupi. Aquela feijoada para você saborear. Olha, eu tenho mais um cartão aqui, eu tenho mais um cartão para você sábado na feijoada ao viver de Gasparense, lá na comunidade Santa Terezinha. Eu vou fazer o seguinte. primeiro WhatsApp que chegar na rádio aqui, 988380192. O primeiro que chegar na rádio vai ganhar na faixa do Clube Atlético Tupi. É aquela feijoada para você saborear sabadão, certo? Mas antes quero falar do campeonato de bote aqui do município de Gaspar. Aconteceu ontem a 13ª rodada. Associação Atlética Banco do Brasil 1, União 2. Cruzeiro Sansão 2, Agenor 1. Marola 3, Mitinho 0. Belchor Calinho 1, Dili 2. Amigo do Jone 3, Rony Gaspar Grande 0. Clube de Bote Belchor 2, Bar dos Amigos 7 de Setembro 1, Rony Bela Vista 1, Amigos do Adi Luciano 2. A classificação ficou a seguinte: pela chave A, Cruzeiro Sansão 24 pontos, em segundo Marola com 22. Em terceiro, dividindo aí a posição, União com 20, Associação Atlética Banco do Brasil, também com 20. Belchor Calinho, 19. Agenor em sexto com 18 e Mitinho em sétimo com 17. Odile em oitavo com 16. Pela chave B, Rony Bela Vista, 22. Amigos do Adi Luciano, 19. Rony Gaspar Grande, 18. Clube de Bote Abelchó, 16 em quarto. Em quinto, Tamandaré com 15. Em sexto, Bar dos Amigos, 7 de Setembro com 14 pontos. E em sétimo, Amigos do Jone com 13 pontos. Vem aí a última rodada na próxima semana, que é a 14ª rodada. Vai se classificar 4 canchas de cada chave. Vai formar o mata-mata, o primeiro com o quarto, o segundo com o terceiro com o segundo. Jogos de ida e volta, né? O sistema de mata-mata com jogos de ida e volta. Legal demais aí o campeonato de bote do município de Gaspar. Vamos ver quem mandou um zap. Sou Lourenço, quero esse ingresso da feijoada. Quem mandou primeiro aqui, deixa me ver aqui. Aqui mandar 18:33, 18:35. 18:31 e 49. É Lourenço do bairro Gasparinho. Ganhou o cartão da feijoada do Clube Atlético Tupi. Lourenço, do bairro Gasparinho, certo? Final do telefone 9270. Pode passar em nossa emissora até sábado e retirar seu cartão, tá certo? Lourenço, do bairro Gasparinho, levou a feijoada do Clube Atlético Tupi sábado, da comunidade Santa Terezinha. Quem mais participar, muito obrigado. Amanhã tem mais, hein? Amanhã tem mais um cartão para sortear, tá certo? Aqui também mandou pra gente aqui, deixa eu ver aqui, a Camila, também do bairro Gasparinho. Aqui, boa noite, Robson Venturi, do Gaspar Mirim. A Mari Soares, do bairro 7 de Setembro. Muito obrigado pela audiência, Mari. Tem aqui a Ana Scheit também com a gente. O ganhador então foi o Lourenço do bairro Gasparim, mandou o zap 18:49 a 18:32 com mais 49 segundos. Tem mais 18:32 com 57 segundos. A 18:33, 18:35. Rápido intervalo comercial, já venho com mais detalhes do esporte para vocês aqui na 97.9 FM. Até já.
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Pois é, ontem tivemos jogos de volta das oitavas de final do torneio nacional. Tivemos o clássico no Maracanã, Vasco da Gama venceu o Fluminense 3-1. O Vasco elimina o Fluminense pela 10ª vez seguida, hein? No torneio nacional. O Vasco avançou às quartas de final e embolsou 4 milhões de reais. Na capital gaúcho, o Grêmio venceu o Mirassol. Primeiro jogo de Vasco Fluminense, houve empate, 0-0. Na capital gaúcho, o Grêmio venceu o Mirassol 1-0 após empate em 1-1. No estádio municipal de Mirassol, o Grêmio também embolsou 4 milhões de reais e avançou às quartas de final. Tivemos o único representante de Santa Catarina ontem, no jogo de volta na capital mineira, a Chapecoense, após empate em 0-0 na Arena Condá, em Chapecó. Ontem, o Cruzeiro venceu a equipe verde de Santa Catarina, 2-0. O Cruzeiro também embolsou 4 milhões de reais e avançou às quartas de final. Na Arena Pantanal, capital mato-grossense, o Fortaleza, que havia vendido o mando de campo para o Palmeiras, voltou a perder. Ou melhor, venceu, né? 3-2, mas como havia perdido 3-0 no estádio no Bank Park em São Paulo, agregando os placares, 5-2 para o Palmeiras. Palmeiras também avançou aí às quartas de final. Hoje vamos ter 20h, Corinthians Internacional no Itaquerão em São Paulo. Primeiro confronto, o Inter venceu na capital gaúcha, 2-0. Também hoje, 20h, no Barradão, Vitória da Bahia e Atlético Paranaense. Primeiro confronto, o Atlético venceu em território paranaense, 2-0. Aí vamos conhecer as últimas duas equipes que vão avançar às quartas de final da Copa do Brasil. Pois é, falando em Copa do Brasil, Remo e Marlon são denunciados pelo STJD por ocorrências em jogo contra o Santos. O clube do Remo foi denunciado pela Procuradoria do STJD por ocorrências registradas na partida contra o Santos, disputada na última terça-feira pela Copa do Brasil. O caso será julgado pela terceira comissão disciplinar do STJD na próxima sexta-feira, dia 7, portanto, amanhã, às 10h. Segundo a denúncia oferecida pela Procuradoria, o Remo foi enquadrado no artigo 213, inciso do Código Brasileiro de Justiça Esportiva, o CBJD, por supostamente não ter tomado providências para prevenir e reprimir desordens na praça de desporto. A Procuradoria relata que após o apito final da partida, durante a passagem da equipe e arbitragem pela zona mista, pessoas vinculadas ao Remo, uniformizadas, teriam dirigido ofensas aos árbitros, utilizando expressões, não vou falar aqui, né? Além de fazerem gestos de, também não vou falar aqui, e tentarem partir em direção à equipe de arbitragem. Ainda conforme a denúncia, essas pessoas foram contidas pelos seguranças presentes no local. Aqui eles falaram cada palavrão aqui, coisas horríveis, né? Caso seja condenado, o Remo poderá sofrer as sanções previstas pelo CBJD para este tipo de infração. Além do clube, outras duas pessoas ligadas ao Remo também foram denunciadas. O zagueiro Marlon representará por suposta infração ao artigo 250 do inciso 1 do CBJD, que prevê punição por assumir qualquer conduta contrária à disciplina ou à ética desportiva.
mas o nosso STJD também é devagarinho. Julgamento vai sair amanhã, daí pra, vai ser pedido uma liminar. Aí lá pro ano que vem vão resolver essa situação.

0: trazer informações também lá de Tocantins. Olha só que legal, hein? A CBF recebe pedido para incluir o estádio do Palmas em projeto de modernização. Associação de Clube de Tocantins, por meio do presidente Ricardo Correia, entregou ao presidente da Confederação Brasileira de Futebol, CBF, e ao vice-presidente Gustavo Henrique um ofício solicitando a inclusão do estádio Domingos Santos em Palmas no projeto Palcos do Futebol. O pedido foi feito durante o evento realizado pela Federação Tocantinense de Futebol na última terça-feira, que recebeu a comitiva da CBF na capital. A proposta defende que o estádio seja modernizado e passe a integrar a nova geração de arenas estruturadas pela CBF. O principal argumento é que o estádio Domingos Santos é a principal praça esportiva de Tocantins, recebendo jogos do calendário profissional, feminino, categorias de base e também da Copa do Brasil. Bom, a CBF dá uma olhadela também, né? Aquelas região pela banda de lá do sul do país, né? O ofício, no entanto, não apresenta valores estimados para a reforma, sendo necessário um estatuto técnico sobre melhorias e custos. Em junho, o gramado do estádio Domingos Santos voltou a ser alvo de críticas nas redes sociais e precariedade apresentada durante o primeiro jogo da final do campeonato tocantinense da sub-20. Após a partida, a prefeitura de Palmas suspendeu o uso do campo para realizar a troca da bomba de irrigação no gramado lá em Tocantins. Ah, também não tem grama nenhuma aqui, né, velho? Tô vendo as imagens aqui, ó, uma barbaridade, né? Sai até poeira aqui, rapaz. É 18 horas. Com mais 52 minutos, daqui a pouco o programa Brasil Caboclo. O São Paulo anuncia a contratação do lateral esquerdo, Iago. São Paulo anunciou nesta quinta-feira, ainda há pouco, o lateral esquerdo, Iago, como novo reforço do clube para a temporada. Do jogador que pertence ao Bahia chega por empréstimo até a final 2026. Assim como Domingos Duarte, Iago já estava acertado com o clube e aguardava o fim do transfer ban para ser anunciado. Ambos foram oficializados nesta quinta-feira. O reforço chega para ocupar um espaço, uma carência recente criada no elenco de Dorival Júnior. Nesse momento, Iago chega com reserva imediata de Vandel, e já que Enzo Dias pediu para sair e está afastado, enquanto Nicolas ainda não tem data de voltar após atropelar e matar um homem de 84 anos em Barueri, interior de São Paulo. Gente amiga, não tem mais tempo, vem ele aí, ó. Joaquim Gonçalves já deixou o camarim todo produzido. Joaquim que está, é verdade, eu não vou falar aqui, né? É colega nosso de trabalho. Ele vai ficar até as 20 horas com vocês com o programa Brasil Caboclo. Eu volto a falar de esporte amanhã, logo cedo, no Jornal da 97.9 FM. Até lá.
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2: Olá, gente amiga, nosso cordial boa noite. Boa noite de quinta-feira, aquele abraço a você, nosso cordial boa noite. Você que está ligado aqui na 97.9 FM. Tava até agora ouvindo, né? Nosso camarada Miguel Vilvoc. Que tá feliz da vida, é vascaíno, né? É o Vasco, quanto ele ganhou. Um abraço, Miguel, bom retorno aí pra sua residência. Miguel Vilvoc, nosso homem do esporte aqui, mora no Gasparinho, lá no alto da colina. Só pra copiar, né? O alto da colina do Vasco da Gama. Um abraço, Miguel, bom retorno. Amanhã é sexta, amanhã ainda tem Sentinela Esportiva, das 18h15 até 19 horas. É todos os dias também, igual o Brasil Caboclo, né? Das 18h15 às 19 horas. Um grande abraço ao Miguel. Davi hoje tirou uma folguinha, né? Fazendo uns cursos. Um abraço também pro Davi. Um abração pro Miguel, bom retorno. Vamos começar o Brasil Caboclo. Já vendo ali que já estão fazendo as escolhas musicais do programa sertanejo. Por isso eu digo, né? Só dá tempo de fazer a abertura aqui, né? Dizer o dia de hoje, que todo mundo já sabe, né? Que já é de noite. Às vezes eu chego aqui perdido, né? Também não sei. Mas vou ver ali. Hoje é quinta-feira, dia 6 de agosto do ano de 2026. Agora são pontualmente 19 horas mais 3 minutinhos aqui. Nesse fuso horário, né, do nosso Brasil, que pega a região sul todinha do Brasil, parte do Nordeste. É isso? Pra quem não sabe, o Brasil tem 4 fusos horários. É. Lá no Mato Grosso, tô conversando esse dia com uns amigos lá, lá é dia de tarde. 2 horas de diferença. Um abraço então a você, nosso cordial boa noite de quinta-feira. Pode ficar à vontade aí para fazer o seu textozinho, né? Pedir o seu pedido musical e a gente prepara para você com muito carinho aqui no Brasil Caboclo. Só peço às vezes assim para o pessoal ter um pouquinho de paciência, porque já tem 2 preparadas para agora, né? Já estão pedindo desde as 7. Às vezes demora um pouquinho para rodar, tá bom? Um abraço a todo mundo, nosso cordial boa noite. Então, de quinta-feira, vamos começar com essa história bonita aqui, ó, que fala. Essa música aqui fala isso, né? Vai lá pra família da dona Vanderlei, que adora essa música, dá volta pra casa, né? Escolta de Vagalumes aqui no Brasil Caboclo, aquele abraço a você, boa noite de quinta-feira.

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1: Olha aí, então vai aquela lua, aquele abraço a você que está ligadinho, acompanhando o Brasil Caboclo aqui na 97.9 FM Rádio Sentinela. Aquele abraço a você, todo o nosso baixo vale do Itajaí. Grande abraço, boa noite, 19 horas com 14 minutinhos.

era só 12 filhos, era uma penca, uma fila. Não, minto, é. Os pequenininhos, tudo no balaio, ficar lá esperando, né? Atrapalhando. Grande abraço aí pro seu Lindemar, escolheu o Colono, vamos homenagear já, vamos levar já aqui no programa Sertanejo. O Claudemiro escolheu o Berrante de Ouro, vamos preparar, tá bom, Claudemiro? Lá do Cabanas Bar, ligadinho com a gente, um abraço pra ele e toda a família. Um abraço especial para Maria Goretti, lá do Steph de Brusque. Ô Maria Goretti, aquele abraço, nossa cordial boa noite pra você e toda a família, tá certo? Ela escolheu ali, vamos ver qual é a música dela, não vi ainda. Ah, tá ali, ó, Menino da Porteira, é verdade, mais pra baixo, né? Tá mandando aquele alô, aquele abraço aqui, ó. Que já chegou ali embaixo, aqui o Chiru, né? Aquele abração pro nosso amigo Lindemar Schroeder, tá mandando também um abraço pro motorista da ZM, pro Ladir Schroeder, pro Carlos Maia, pra Maria Goretti. E da mesma forma a Maria Goretti, que é da família, né, Maria Goretti? Aquele abraço pro irmão Chiru, um abraço aí pro irmão aí ligadinho com a gente. Aquele abraço aqui também pro Laudir, pro Carlos, aqui do Mais, daqui, Maia, né? Mais, né? Que é aqui do Barracão, aquele abraço, Barracão, Bateia, Óleo Grande. Esses bairros aí que liga a cidade de Brusque, liga também ali, ó. A Itaipava, é. Pelos Macuco, pelo Óleo Grande, liga o Arraial dos Cunha. Tudo encostado, né? Itajaí junto ali, né? Com o Brusque, né? Então, um grande abração pra todo mundo ligadinho com a gente. Como a antena fica ali no alto do morro do Parapente, como diz a turma. Rapaz, eu sou dos antigos que o morro ali se chamava pra nós. E eu me lembro, quando era criança, fui com meu pai e com a minha mãe ali, né? A gente subiu. Como naquele tempo a gente pagava promessa, né? Era o Morro da Cruz ali. Mas mudou, agora diz que é o Morro do Parapente, que o pessoal se joga de lá, né? Com aquela asa, né? Aquele abraço a todo mundo aí. Seu Valmir Bornaus, aquele abraço. Tô vendo aqui, a casa do vovô é dele, né? Do Gaspar Mirim, ligadinho com a gente. Seu Valmir, um abraço pra você e também sua esposa, ligadinho aqui na programação da Rádio Sentinela. O seu Hélio deixa, você escolheu o fogão de lenha, já vi ali, seu Hélio. Um abraço pra turma da WD Shops aqui na Ercílio Fitz Zimmermann. Agora tá todo mundo em prosa, né? Porque abriram ali o viaduto que vai pra BR-470 pra dar aquela facilitada, né, seu Hélio? 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Grande abraço então pro seu Hélio, ligadinho com a gente, escolheu o fogão de lenha. O nosso cordial boa noite, que beleza. Ali pro Emerson Severino. Essa é bonita, tomara que tenha aqui, tá bom, Emerson? O trio Parada Dura tem mais de 3 mil músicas, aqui nós temos mais de 200 só. Mas eu acho que essa aí, se eu não tenho enganado, tem, tá bom? Grande abraço, Emerson Severino, que beleza. O Gilson. O Gilson hoje encostou ali o chapéu e o violão, né? Ontem foi cantar lá no Fazenda Parque. Ô Gilson, já dá uma faladinha lá, o Brasil acabou que tá precisando de mais uns dois comercial. Até o Fazenda é forte, né? É, no Brasil inteiro, rapaz, não é só aqui em Gaspar, né? Não vale o Itajaí não, né? Brasil inteiro. Rapaz, tá acabando a música e não tá acabando a mensagem, mas vamos lendo aqui. Vou ver aqui quem mandou uma boa noite aqui. Boa noite aqui. Falei, Amanda, quero mandar um salve pro meu pai Agostinho Roca. Ah, Amanda, é bem-vinda, né? Esse Agostinho Roca é nosso ouvinte também, aquele abraço pra ele. Pedir aqui o menino da porteira, vamos preparar, tá bom? Grande abraço pra Amanda, filhona ali do Agostinho Roca. Ontem o Arthur fez aniversário, né? Vai ter bolo sábado, hein? Cachorro quente, aquelas coisas que é gostosa, né? É isso ou tô errado? Não, tá certo, né? O Odi, vem cedinho hoje, Odi, aquele abraço, nosso cordial boa noite pra cidade de Blumenau na escuta, abraço pra todos os ouvintes, em especial pra madrinha, né, dona Carmen, ligadinha com a gente lá na cidade de Blumenau, nosso amigo Odi e toda a família. O Edemir, boa noite, Edemir, aquele abraço. Dona Osvaldina Rangel, nosso cordial boa noite a você. Ela já tá pedindo ali, ó, com Tunico e Tinoco, ela adora as músicas do Tunico e Tinoco, que quem não adora é Dona Osvaldina. Deixaram um legado, né? Pena que aqui já só tem umas 500 músicas dele, já tem umas mais de 3 mil músicas também, né? Grande abraço, Dona Osvaldina Rangel, ligadinho com a gente todos os dias também. O seu Joel, que foi por

0: longe da família, dos amigos, não se enquadrou muito. Eu vi conversa correr com ele de lá. Brincadeira, seu João, um abraço. Eu digo isso quando eu troco de bairro aqui, né? A turma correu comigo daquele bairro, né? Aonde que a gente vai, a gente faz amizade. Um abraço, seu João, ligadinho com a gente sabe disso, que ele é um camarada muito ouvinte. É, falador também, lógico, né? Mas é ouvinte também, né? Porque as pessoas têm que ter, como diz um ditado antigo, né? Falar um pouco e ter uma boa audição, né? Para ouvir que as outras pessoas também falam, para a gente captar elas como amigos, né? Então, um grande abraço, Joel, ligadinho com a gente na escuta do programa Sertanejo Brasil Caboclo, ouvindo aqui a programação da Rádio Citinela. A todos os ouvintes, aquele abraço, nosso cordial boa noite. Vamos trazer então um Teixeirinha para cantar essa homenagem linda aí, né? Todos os nossos agricultores do nosso Brasil. Varonil, como diz a turma, 19 horas com mais 22 minutinhos. Você ligado aqui no Brasil Caboclo.
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2: Que beleza falar tudo junto ali, né? O sertão e o camarada ali, né? Então, um grande abraço a você. Agora vai!
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2: 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Música bonita aqui no programa Sertanejo Brasil Caboclo. Agora já vamos falar menos, né? Como diz um amigo ali, ó, fala menos e bota mais música aí, rapaz, não dá conta. Um abraço lá pro José Bernardo Zaguina, dona Eliana, sempre ligadinho com a gente no Barracão, aquele abraço. Ligado aqui na programação da Rádio City do Vale. Tá preparando aqui a música do Agostinho Roca, que pediram aqui a filha, né? Menina Porteira Daniel, e já na sequência, Luz da Minha Vida, quem pediu já sabe. Vamos preparando agora aqui um pouquinho mais rápido aqui a batida, como diz a turma, né? É, acabando já vai vir a música da Dona Oswaldina, que é Vida de Amor, Tonico e Tinoco. Oh, moda bonita, um abraço, Dona Oswaldina. Dona Oswaldina sempre ajuda o programa a ficar bem sertanejão. E tá preparado também aqui, ó, o Sítio do Vovô. Rapaz, me desgoelei, fui pra cá, fui pra lá, fui nos computadores lá atrás. Um abraço aí pro pessoal do Gasparinho, claro. A gente também erra também aqui, né? Cansamos de errar aqui, né? Um abraço aí pro casal do Gasparinho, escolher a música ali. Mas eu, o seu Valmir, né? O seu Valmir, me fez gastar 5 minutos de corrida, vai pra cá. Pra procurar a música, ele botou Casa do Vovô, não acha? Daí busquei o vovô ali, veio o Sítio do Vovô, tá bom? Abraço lá pra ele, seu Valmir Bornauze, ligadinho com a gente. Não é da família Bornauze, do Amaury Bornauze, né? Que é meu ex-cunhado, né? Quer dizer, na realidade, saudoso, né? Vereador de Gaspar, que faleceu ano passado, ano retrasado, né? 2 anos atrás, né? Já vai para 3º ano. Um abraço, Valmir, ligadinho com a gente. Mais uma vez, sou o Jota, também ligadinho com o Brasil Caboclo. Tá tudo preparado as músicas já, né? Vamos ver aqui o Sítio do Vovô, Fogão de Lenha, do nosso amigo ali, o seu Tubelo Chor Baixo, não esquecendo, né? Ali é um distrito, né? Como fica longe da cidade, o Belchor Baixo não, né? Um abraço aí, vamos ver aqui com o nosso morador de lá, ali é pertinho, né? Daqui lá dá uns 5 quilômetros, né? 5, 6 talvez no máximo, né, seu Hélio? Agora o Belchor Alto, rapaz, parece que tu vai e passa pro Blumenau pra ir pro Belchor Alto, né? Daqui lá dá mais de 25 quilômetros, eu sei porque quando eu saí do barracão pra levar um serviço, dava mais de 30, lá do barracão até o Belchor Alto, lá no finalzinho, né? Lá nas cascatas. É longe, um grande abraço lá pra ele ligadinho com a gente. Ligado aqui no Brasil Caboclo. Quem já ouviu essa música aqui, ó? Gilberto e Gilmar. Tá faltando isso nos jogos, né? Dá-lhe gol.

É, o Brasil é assim mesmo, né? Uma festa o ano inteiro, verdade, né? Deixa os patrão ficar careca ali, fazendo hora extra, pra tentar recuperar a produção. Faz parte! Essa aí é do Gilberto Gil, rapaz, já tem mais de 20 anos essa música, né? Dele, dele, gol. Faltou isso, né? Na Copa do Brasil, na primeira fase. Aquele abraço a você, vamos ver o que tá chegando, mensagem, eu não vou dar conta, que diz o amigo. Eu escuto o Jean de manhã na corrida aqui. Subtenente José Carlos, aquele abraço, nosso cordial, boa noite a você também, vamos no meio ligeirinho agora. Ah, ele escolheu ali, ó, saudades de minha terra, não vou esquecer, tá bom? Sargento, ah, tenente, subtenente, aí, ó, saudade de minha terra. A terra dele é correr, é ele correr com ele de lá, né? Os índios estavam meio bravos, né? Subtenente. Correr com o subtenente lá de Ibirama. Brincadeira, grande abraço. Um abraço aqui pro William, também ligadinho com a gente, pois nós vamos ouvir aqui o zap dele, ligadinho na programação da Rádio Sentinela. Já mandei um boa noite, vai de novo um boa noite especial lá pra casa do José Bernazaguinho, dona Eliane, ligadinho no Brasil Caboclo. Boa noite, Marli. Marli da Trindade, ligadinha com a gente, tá escolhendo ali. Ah, essa já rodamos, Marli. Vou até dizer ao vivo aqui, porque essa rodamos, o resto de comida, né? Foi bem no comecinho, no segundo bloco, tá bom? Aí a gente roda outro. Marca ali que a gente roda outra, sem dúvida. O seu Valdir Souza aqui, ó. A turma do posto de combustível do Julinho. Que é da onde? BR-470, claro, né? Grande abraço pra eles, ligadinho com a gente. Aí, ó, manda música pros meus amigos do posto Julinho. Pro Bruda. Pro Buda, não, Buda. Rapaz, ali é tudo a turma dos sete anões, né? Zangado, Salgadinho, Surdinho, o lobo mau. Cara, tem um circo aí, né? O Tigrão, rapaz. O Fala Grossa, também tem o Fala Grossa aí, né? Cuide com ele. E pro Andarilho também. Ah, não, música Andarilho, pensei que tinha o Andarilho ali também. Escorre com ele de lá, né? Ali não para Andarilho, né? Um abraço aí pra turma do posto do seu Julinho da Masqueda, do seu Valdir, ligadinho com a gente, toda a turma, né? Ligado aqui no Brasil Caboclo. Tem mais gente mandando mensagem aqui. Não, beleza, bom amigo, graças. Importante a gente procurar, né? Quanto mais procura, mais acha. Achei outras músicas bonitas ali. Valeu, seu Valmir, que abração. Subtenente, que beleza. Ó, subtenente, leva o delegado pra lá. Brincadeira, um abraço. Falei do subtenente, ele sabe que ele é militar, né? Vou mandar me prender aqui na rádio, subtenente, brincadeira. Grande abraço para esse grande camarada. Vamos levar ali, ó. O menino da porteira tá preparado, quem pediu foi a filhona ali, né? Do nosso amigo, seu Agostinho Roca, que tá ligadinho com a gente. Então vamos levar com carinho essa moda bonita. Menino da porteira, já na sequência, Luz da Minha Vida, trio Parada Dura. Um abraço a Amaro Reis. Um abraço pro Marco Vinícius.

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2: Olha aí, vai, aquela louca, aquele abraço aí, então, você que está ligadinho aqui no Brasil, Caboclo. Música linda ali, né? Tunico e Tinoco rodou aqui pra você. Deixa eu ver como é que era o nome da música ali que a dona Oswaldina escolheu. Vida de Amor. Aqui na programação da Rádio Sentinela, aquele abraço a você, nosso cordial boa noite. Agora tá preparado aqui o Sítio do Vovô, para nossos amigos do Gasparinho, para todos os ouvintes, claro, né? Fogão de lenha lá do nosso amigo lá, seu Hélio Deixa, e todos os ouvintes também, né? Do Bell Shore. E assim vamos rodando, né? Rapidinho, né? As músicas, conforme vão pedindo. Um grande abraço aqui pro seu Woody, também da cidade de Blumenau. Um abraço especial para madrinha dele, a dona Carmen. Oi, dona Carmen, aquele abraço. Ouvi ali também a mensagem do William, já preparei a música, até William. Jacó e Jacózinho, se eu não estou enganado. Deixa eu ver aqui, vem o trovão azul do nosso amigo Emerson. Assim que acabar, vem o peão da cidade, Jacó e Jacózinho. Mensagem do além, escolher essa música, rapaz, eu me lembro que essa música aí já rodamos, né? Mas há uns 30 anos atrás aqui na rádio, né? Volte e meia alguém pede. Mensagem do além do milionário José Rico, tá preparado? Vamos ver aqui pra baixo aqui, vai até o que eu tô dizendo, vai longe. Saudade de minha terra pro nosso amigo subtenente José Carlos, matar saudade da terra dele, Beirama, né? Sem dúvida, volte e meia, ele vai pra lá, né? Ficou alguns parentes por lá, né, seu subtenente José Carlos? Aquele abração. Tá preparado também aqui a volta do caboclo, quem pediu. Um abraço lá pro seu Joel. Berrante de Ouro do nosso amigo Guinho e tantas outras músicas, né? Ao longo do programa vamos rodando pra você com muito carinho aqui no programa Sertanejo. Tá certo? Então um grande abraço. Falei, dona Oswaldina, é isso aí, né, Rosinha? Daqui a pouco já vem a sua música também. Um abraço pessoal aqui pro Joanito. Leonir ligadinho com a gente aqui, o Joanito tá mandando aquele abraço especial também. Os amigos dele, né? Especial pro filhão dele, que é o Miguel. Pro amigo dele, que é o Kaléo. É isso? Manda um abraço também pra turminha fera do Jiu-Jitsu. Que beleza, é bom, né? Criança desde pequena fazer alguma modalidade física, né? É, tinha meus netos. Meus filhos sempre participaram de futebol, né? Basquete. Meu netinho jogava basquete. Hoje já é um gigante aí do basquete também, né? Lá em São Paulo, né? Jiu-Jitsu também, uma luta boa. Um abraço, tá bom, Joanito? Um abraço especial mais uma vez pro Agostinho Roca, pra toda a turma lá do posto do seu, do posto, posto do Ipiranga, na margem da BR com a C70. Aquele abraço lá pra turma, lá ligadinho com a gente. Vamos ver aqui, quase que eu dizendo errado aqui, né? Valdir, aquele abraço. É, porque tem um camarada mais C30, tem esse posto também, sem dúvida, né? Então um abraço pro posto de Ipiranga, posto do Julinho lá na BR com a C70, toda a turma lá ligadinha com a gente, mais uma vez a turma lá, ó, vou ver aqui rapidinho, o nome deles, que é tudo o nome de ali, é bom, né? Bonito, né? O Buda, o Zangado, o Salgadinho, o Surdinho, o Lobo Mau, vai ter um Lobo Mau aí, cuida com ele, hein? O Tigrão, o Fala Grossa, que beleza! Pediu a música do Andarilho, agora que eu me lembrei, vamos colocar. Se eu esqueci algum aí, dá um clique, né? Que a gente lembra, tá bom? Um grande abraço. Valeu, seu William. Um abraço pra ele também. Pra esposa dele, pra todos os familiares dele, ligadinho com a gente, né? Ligadinho aqui na programação da Rádio Cidade. Depois eu vou escrever aqui o nome dos garotos e a esposa pra eu não esquecer de mandar um alô, tá bom? Que eu, cabeça leu agora, daqui a pouquinho já esqueceu. Um grande abraço mais uma vez aqui pro nosso amigo José Bernardo Zaghini. Pediu uma música ontem, eu não botei, ele pediu hoje de novo. Ele não tirou da cabeça, né, a música? Fio de cabelo, vamos rodar, tá bom, José Bernardo Zaghini? Um abraço, tá lá ligadinho com a gente, ligado no Brasil Caboclo, no Barracão, nosso grande amigo. Bem cansado do serviço, sei disso, trabalha que não é brincadeira. Mas tá lá pau e pau, né? Trabalhando, ajudando a dona Eliane. Ai dele se não ajudar. Dorme no quarto do vizinho. Ah não, vizinho não, quarto de hóspede. Um abraço, José Bernardo Zaghini. Um abraço, dona Eliane, boa noite pra vocês. Vamos levar o Sítio do Vovô pros nossos amigos aí ligadinhos com a gente. Já na sequência, Fogão de Lenha aqui no Brasil Caboclo. Aquele abraço a você, boa noite de quinta-feira.

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1: Que beleza, vamos seguindo aqui o programa Sertanejo, Brasil Caboclo pra você, ligadinho com a gente, aquele abraço, Trovão Azul, essa foi do seu Emerson Severino, aquele abraço, ligadinho com a gente na margem esquerda, pediu essa, né? Um abraço aí pra Blumenau, um abraço pra Indaial, ligadinho com a gente, um abraço aí também pra nosso pessoal da Ilhota, ligadinho com o programa Sertanejo, Itajaí Navegantes, aquele abraço, Camboriú, Canelinha, Dona Ida, seu vício, sempre ligadinho com a gente, a cidade de Brusque, Guabiruba também tem uns ouvintes ligadinho com a gente também, aquele abraço, então nosso cordial boa noite, um abraço mais uma vez lá pro seu William, agora vem aqui, né? Não precisa nem escrever, né, William? Um abração aí, então, especial pra patroa da casa, né? Dona Daiane, aquele abraço, e os garotos, né? O Davi e o Denis, e o nosso grande amigo William, grande abraço, nosso cordial boa noite, vai rodar agora, né? Vai rodar agora o Jacó e Jacozinho, conforme o pedido musical, peão da cidade. E o milionário Zé Rico, mensagem do além, vai agora também para Marli, para Marli da Trindade e também para Rosinha, né? No outro bloco vem o São Joel, né? Que é a volta do caboclo, saudade de minha terra. É mentira dela quem pediu essa música. Ah, Marli, vai vir também já já aqui no programa, por isso estou correndo aqui para dar conta de rodar tudo, as músicas de todo mundo, tá bom? Um grande abraço, mais uma vez um abração aqui, o nosso amigo Carlos Maisen, Barracão, ligadinho com a gente, seu Carlos, já mandaram um abraço para vocês todos aí, tá bom? Grande abraço pro seu Carlos, que é da família também, é, família que estão ligadinho com a gente na cidade de Brusque, família Schroeder, né? Grande abraço aí do Barracão, para a família Schroeder, né? De Brusque, ligadinho no programa Sertanejo, grande abraço, seu Carlos. Sempre ouvindo o programa também Sertanejo Brasil Caboclo, é isso, Rosinha, vamos rodar já já. Ó, oh, Dona Ieda escolheu aqui, ó, Inquilina de Violeiro, Cacique Pajé, boa noite, Dona Ieda e seu Wilson, lá na cidade de Canelinha, ligadinho com a gente, Canelinha, do ladinho ali de Tijucas, né? É, extremo também, extremo, como diz a turma, com Brusque, com Camboriú. Certo? Grande abração, ligadinho na programação da Rádio Sentinela. Vai curtir essa moda bonita aqui, ó, que é bem antiga, escolha do William. Vamos levar então o peão da cidade na sequência, a mensagem do além com o milionário e José Rico. Boa noite a você, aquele abraço.

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1: Olha aí, vai aquela louca, aquela abraça. Você curtiu a música aí do Teodoro Sampaio? É mentira dela, é muita fofoca, né? Aquela abraça você, não se acordeu, boa noite de quinta-feira. Esse foi o pedido musical da Marília Trindade, tá ligadinho com a gente da margem esquerda. Um abraço pra ela, um abraço pra todas as facções, confecções de Gaspar ligadinho com a gente. Agora vai a volta do caboclo, do nosso amigo Sr. Joel, que pediu já faz tempinho, do nosso amigo subtenente José Carlos, aquele abraço também ligadinho com a programação da Rádio Sentinela. Saudade de minha terra, Sérgio Reis, tá preparadinho já no outro bloco aqui, ó. Um blocão aqui, porque pediram inquilina de violeiro, dona Ieda, você ouviu, lá da cidade de Canelinha, aquele abraço. Cabelos compridos, vai rodar hoje, Zeca. Sou José Benazaguinho, lá do Barracão, escolheu cabelos compridos e o berrante de ouro, até que pique, vai sair, né, Guinho? Aquele abraço. Mandar um abraço especial também pro seu Nilton, dona Cristina, ligadinho com a gente no bairro do nosso Bela Vista, ligadinho na Rádio Sentinela.
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1: Que beleza, seu Nilton, dona Cristina, aquele abraço a todos, nosso cordial boa noite de... Boa noite de quinta-feira ainda hoje, né? Amanhã é sexta, né? Mísera, vai sair, seu subtenente José Carlos. Brincadeira. Grande abraço, nosso amigão. Ah, tu errou e mandou outra, né? Deixa eu te pegar no caminho aí. Tu tá no meu tamanho, subtenente José Carlos. Meu grande amigo, um abraço, tá bom? Vou mandar um abraço especial também. O Piava já faz tempo, rapaz. O Piava mandou um abraço aí pelo meu celular, né? Agora que eu vi, Piava. Boa noite a você também, a todos os ouvintes. Ó, não esquecendo, hein? Final de semana agora é dia dos papais, né? Então, pra todos os papais, nosso parabéns aí, ó. 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Eu gosto quando o José bota ali o aquele cômico ali, né, olhando o relógio, né? Pediu já 7 horas da noite, José Bernardini. Eu te castiguei hoje, deixei pro finalzinho, né? Brincadeira, um grande abraço. Vamos levar então essas duas modas bonitas, três na realidade, né? A volta do caboclo na sequência, saudade minha terra, aqui no Brasil, caboclo, aquele abraço a você. Boa noite de quinta-feira.

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5: Olha aí, vai aquele alô, aquele abraço pra você que tá ligadinho com a gente. Barrei no microfone aqui, né? Faz parte, né? Na corridinha aqui, ó. 8:33. Aquele abraço a você. Preparei mais uma música aqui que pediram, né? Aquele abração lá pro bar, lá, né? Que tão ligadinho com a gente. Um abraço pro Barone e todos os amigos dele ligadinho no programa sertanejo. Eu vi que o zap aqui é do Johnny. É isso, Johnny? Aquele abração. Tá preparado então, vai ser a terceira desse bloco agora, tá bom? O menino do sexto, do Lourenço Lorival. Primeira aí da dona Eda, seu Wilson, né? Ligadinho com a gente lá na cidade de Canelinha. Inquilina de Violeiro. Cabelos compridos, filho do Rio Grande, aqui no programa sertanejo. Aquele abraço a você também. Pedir essa música, vão ouvir, né? E o menino do sexto, com Lourenço e Lorival. Um pouquinho mais pra frente, José Benazaguinho, tem mais um ali que você gosta, né? Chitãozinho, Chororó, Fio de Cabelo. E o berrante de ouro do nosso amigo Guinho, ligadinho com a gente também lá no Cabanas Bar, aquele abraço. Boa noite de quinta-feira. Mais uma vez, um abração especial lá pro nosso amigo Subtenente. Dizer que tá lá pó e pó, né? Fazendo serviço, trabalhando. O rádio dá pra fazer isso, né, José? José Carlos, nosso subtenente. Dá pra trabalhar e fazer todo o trabalho da casa, né? Não pode ficar vendo alguma coisa, né? Televisão ou celular. Cai tira tempo, né? Já viu? Música não atrapalha. Música tá rodando, o radialista tá aqui falando e assim vai, né? Grande abração pra ele ligadinho com a gente lá no bairro 7 de Setembro. Mais um abraço, mais uma vez um abração especial também aqui pro seu Carlos Maisen, Barracão, ligadinho com a gente, seu William de Blumenau, sua esposa Daiane, seus filhos, Davi, Denis, aquele abraço. É isso, José, ali ó, pau em pau ali ó. Tá na hora da organização da sala, né? Pra amanhã a dona Eliane, quando entrar, pelo menos fica contente, né? Tudo arrumadinho, dobradinho, pacotadinho, contadinho também, Zé. Aquele abraço lá pra eles ligadinho com a gente. A gente sabe que facção é assim, né? Tem que fazer tudo certinho ali, que o patrão tá de olho, né? Vamos levar então, a inquilina de violeiro que tá preparadinha, já na sequência, cabelos compridos com os filhos do Rio Grande. E a terceira ali, que moda bonita. E o menino do sexto, pra todo mundo tá ligadinho com a gente, aquele abraço. Já já vai a música do nosso amigo Guinho, aquele abraço, Guinho. Boa noite de quinta-feira. Aquele abraço a todo mundo que tá ligadinho com a gente, ouvindo o programa sertanejo aqui da Rádio Sentinela. Aquele abraço de quinta-feira.

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0: fatos do Brasil. As notícias do governo federal que movimentaram o país no dia de hoje.
1: Olá, boa noite.
2: Boa noite para você que nos acompanha em todo o país.
1: Quinta-feira, 6 de agosto de 2026.
2: Vamos aos destaques do dia.
1: Atualização do Estatuto da Criança e do Adolescente.
2: Lei estabelece medidas de enfrentamento e repressão ao crime de violência sexual na internet e uso de inteligência artificial.
1: E abusadores ficam obrigados a ressarcir o tratamento psicológico e psicossocial da vítima. Gabriela Noronha.
3: Entre as mudanças está a ampliação da pena para quem adquire, possui ou armazena material contendo violência sexual contra crianças ou adolescentes.
2: Você vai ouvir também saúde.
1: Prorrogado prazo para ampliação de recursos do FGTS em instituições hospitalares filantrópicas que atuam no SUS. Márcia Fernandes.
4: Com a prorrogação, mais de 2 bilhões de reais de recursos em crédito ficarão disponíveis para essas instituições.
2: E vamos conhecer hoje como funciona o Banco Genético da Embrapa.
1: Ele funciona como um cofre de segurança de espécies da biodiversidade brasileira. Pablo Mundim.
5: Hoje, o Banco Genético da Embrapa